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Jesus respondendo, disse-lhe: na verdade te digo, que aquele que não nascer de novo não pode ver o reino de Deus. Disse-lhe Nicodemos: como pode um homem nascer sendo velho? Porventura pode tornar a entrar no ventre de sua mãe e nascer? Jesus respondeu: na verdade te digo, que aquele que não nascer da água e do Espírito não pode entrar no reino de Deus. O que é nascido da carne é carne, e o que é nascido do Espírito é Espírito.

Estamos com fé para vencer mais uma vez em seu lar, junto a ti através do seu receptor, por intermédio desta emissora. Lei que Deus criou para fins diversos. Ó grande Deus, agora pense nisso. Paulo chegou a dizer assim: seria necessário sair do mundo, odiar tudo que é do mundo. É uma expressão, tudo que é contra Deus, sendo contra Deus, incompatível com Deus, aborrecido por Deus, então deve ser aborrecido por um cristão. Tudo que é aborrecido por Deus deve ser aborrecido por um cristão. Tudo que é incompatível com Deus é mundano, é carnal, é terreno, é condenável, é incompatível com a natureza de Deus. Então a oração cantada deve ser observada, o sentido de sua letra, mas é o teor da mensagem, mesmo a pregação, ou especialmente a pregação. Vocês, meus ouvintes, irmãos, precisam aprender nesta era, porque isso é questão de fé perfeita, rápido, arrebatamento, a deixar a exigência do sermão que emociona e ter atenção no sentido da palavra que está ouvindo. Jesus sempre falou serenamente as coisas que de fato determina o destino eterno do homem. Como ele acabou de dizer em São João capítulo 3, verso 3 ao verso 6, ele disse: há um homem que não matava, que não roubava, que não prostituía. Ele disse ao doutor Nicodemos: na verdade te digo que aquele que não nascer de novo não pode ver o reino de Deus. Então disse-lhe Nicodemos: como pode um homem nascer sendo velho? Porventura pode tornar a entrar no ventre de sua mãe e nascer? O que vale dizer, reencarnar-se? A resposta de Jesus diz: não, não há reencarnação, meu filho. Ele disse: na verdade te digo, que aquele que não nascer da água e do Espírito não pode entrar no reino de Deus. A água fala da justificação e que é testificada no batismo por imersão. Quando o homem é sepultado, a pessoa, o pecador, é sepultado simbolicamente na água, então ele levanta justificado, porque é uma ordenança de Jesus. 3. Batismo nas águas em seu nome, que é o nome do Pai, a comunhão, a ceia do Senhor e o lava-pés. Então, ele respondeu tudo. Ele disse: na verdade, te digo que aquele que não nascer da água e do Espírito, isso quer dizer justificar somente pela fé e batizar-se, não é tudo. Nascer-se do Espírito não pode entrar no reino de Deus. Esse novo nascimento é aquilo que faz uma nova criatura, que São Paulo diz. Não é que a pessoa morreu e nasceu de novo. Ela nasceu de novo. Efésios capítulo 4, você encontra isso. Mentia, não mente mais, roubava, não rouba mais, etc. O que é nascido da carne é carne, porquanto está determinado ao homem morrer uma só vez, diz a Bíblia. E depois disso, segue-se o juízo, está escrito na carta aos Hebreus.
Então, o que é nascido da carne é carne, e o que é nascido do Espírito é Espírito. Você se torna uma nova criatura em Cristo Jesus. As coisas velhas se passam e tudo se faz novo na sua vida. Então aí você aborrece as coisas do mundo, as coisas que são incompatíveis com a natureza de Deus. Agora, isso só pode acontecer, enfatizando, se houver um novo nascimento, seguido de um enchimento do Espírito Santo pela palavra. Ó grande Deus!

Porque o Espírito de Cristo testifica dentro de nós que somos filhos de Deus, isso através da identificação da verdade. Agora, meus ouvintes, vamos reviver algo de muita importância na voz do profeta desta era. Você diz, por que que você não cita apenas o que ele cita, o que ele pregou? Não. Ouvir a voz do profeta, no mundo todo, tem causado bênçãos maravilhosas, sem superstição nenhuma. Eles pegam um pedacinho de pau lá em Jerusalém, um pouquinho de óleo dali, uma pedrinha daqui, uma água benta daquilo, e fazem daquilo um cavalo de batalha, e o povo crê. Agora, ouvir a voz do profeta muda a vida da gente. Ouvir a voz dele mesmo traduz mais segurança. Tem um segredo nisto. E nós vamos sempre, na medida do possível, levar a voz do profeta ao vivo, no seu rádio, na sua casa. E você tome isso, estando doente, mesmo que ele não esteja falando em cura. A palavra cura sem falar em cura. Jesus salva sem falar em salvação. Ele fez isso lá na casa de Zaqueu. Nós pensamos que Deus cura somente através de um grande curador de cura divina. Não. Ele cura através de sua palavra. Eu conheço uma história na vida do profeta que é tremenda. Uma criança com leucemia desenganada da medicina nos Estados Unidos para morrer, que é câncer no sangue, foi com seu avô e seus pais, lá no irmão Brenner. A menina ficou lá fora, sentada num banco, no colo do avô. Fraquinha, tenra, débil, fraca, praticamente morta. O que fez o profeta? Chamou o casal lá dentro, os pais. E o certo é que esses pais tiveram um acerto lá dentro, sob revelação do Espírito Santo, que estava acontecendo com a vida deles, entre si, coisas ocultas. E o profeta não orou pela criança. Sabe por quê? Quando eles chegaram lá fora, a criança estava brincando no pátio já com o avô, comendo um sanduíche, um hot dog, com a boca toda suja de linguiça, sei lá, de salsicha, brincando, completamente restaurada do câncer no sangue. Então, veja, a palavra, o conserto, é que é o poder e tira aquele homem da frente como um grande homem. Atenção no homem. E que sem aquele homem não houve culto. Não é assim não. Sem aquela palavra é que não houve encontro. Sem aquela palavra é que não houve culto. Nós precisamos observar isso porque estamos numa fase de conscientização. E não há nenhum obreiro da mensagem usado por Deus que não concorde com isso e não vá trabalhar nisso para a perfeição do corpo. Agora nós vimos a história do galo. O galo expressou muito conhecimento e confiou naquilo. Lá vem aquele frango lá gritando, olha, o preço do frango aumentou e amanhã todos nós vamos estar no açougue. Logo veio o canarinho. O canarinho nós vamos ouvir de novo, porque é muito importante. E logo você vai notar uma coisa. Tudo que você faça, somente fere a si mesmo com isso. Você tem que ter a mente de Cristo, não a cabeça de um canarinho. Que quando ouve uma mensagem, um professor, olha, vira a cabecinha para lá e para cá, e sacode a cabeça, e concorda, e grita aleluia, e canta para lá, e bate asas para cá, e pula e salta, mas não entende nada.
porque tem uma cabeça de canário. Agora, nós precisamos ter a mente de Cristo. Nós vamos na voz do profeta para a bênção de todos que estão nos ouvindo. Enfermos, doentes, problemáticos, quem está na abundância e na escassez, receba a sua bênção.

Como ele estava comentando há algum tempo atrás acerca de um certo canarinho. E ele pensava que ele sabia todo o conhecimento que necessita ser conhecido. E conhecia tanto que ele podia dizer a todo o restante dos canários acerca dos seres humanos. Assim ele voa para a parte de cima na sua gaiola e começa a falar a respeito do ser humano, como ele conhecia tudo acerca deles. E subitamente um professor de Purdue veio e começou a falar algumas palavras altamente polidas para ele. E o pequeno companheiro piscou seus olhos e virou a cabeça. E nem pode ser humano pensar como Deus. Você é humano e todo conhecimento mundano não é mais do que um cérebro de canário. Tudo que você faça, você somente fere a si mesmo com isso. Você tem que ter a mente de Cristo. A razão que as pessoas vão e se unem a uma organização e substituem o aperto de mão ao invés do novo nascimento.

por um aperto de mão, por um bom tratamento, por uma posição na igreja. É uma troca que Esaú fez. É dar a primogenitura por um prato de lentilha. É uma loucura, é uma falta de conhecimento, pelo contrário. É falta do conhecimento de Deus. Agora a coisa entra

contrário, é falta do conhecimento de Deus. Agora a coisa entra para o novo nascimento, que sem o qual ninguém pode receber o Espírito Santo. Se a criança não nasce, ela não recebe o Espírito. O Espírito não está no feto, lá dentro da mãe. O Espírito está por volta ali, aquela atmosfera. A mulher pode ser a pior do mundo, mas na hora do parto há uma atmosfera especial ali. Então é o sopro da vida. Se os pulmões enchem, é quando ela recebe o Espírito. É justamente quando o homem nasce de novo, é que ele, então, nasce do Espírito, nasce do Espírito Santo, isto quer dizer, recebe o Espírito Santo. E isso é muito importante, mais importante do que se possa pensar nesta vida. Qualquer coisa importante é menos importante do que isto.

seja um novo nascimento. E eles sabem que nós ensinamos isto na Bíblia, de forma que eles desejam substituir isto por algo. E o povo pentecostal não está menos ruim, tentando substituir algo. Eles desejam isto em distinção. Isso deve ser exatamente bem distinto.

0: isso deve ser bem distinto na sua vida. Isso quer dizer, o mais importante, meus ouvintes, essa é a bênção desta programação. Deus os abençoe, em nome de Jesus Cristo, um conhecimento do alto, com o novo nascimento, através do qual nos dará aquele Espírito pelo qual clamaremos Abba Pai. Esse é um vocábulo que sempre foi direito somente de filho, invocação a Deus, Abba Pai. Deus te abençoe, em nome de Jesus Cristo. Amém.
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disse-lhes: retirai-vos, que a menina não está morta, mas dorme.

enormes letras vermelhas projetavam-se: ela não está morta, porém dorme.

Nós lemos no Santo Evangelho de São Mateus, capítulo 9, versículo 24. E o profeta de Deus para esta era, o irmão William Mário Brana, na mensagem O Testemunho de uma Verdadeira Testemunha, no parágrafo 12 a seguir. E como a escritura é cumprida, levai as cargas uns dos outros, e assim cumprireis a lei de Cristo. Isto tem sido sua partida foi algo que foi estranho para mim, e eu nunca compreendi completamente qual é a razão que o Espírito Santo não me disse de antemão, como eu expressei a última vez que eu estive aqui no púlpito, naquela manhã, e disseram-me que ela estava morrendo então no hospital. Eu não aceitei, porque que ele não me havia dito que ela estava partindo. Agora, naturalmente, nós compreendemos isto, que há muitas coisas que ele faz, ele pode fazer e sim faz. Ele não tem que nos dizer nada. Ele simplesmente nos diz: e contudo eu sei de uma coisa, que ele faz com que tudo contribua juntamente para o bem. E esta manhã, enquanto estava deitado na cama, pensando nisso, o primeiro a partir em nossa família foi meu irmão Edvard. E eu estava no oeste trabalhando numa fazenda quando ele partiu. Eu não estava em casa, porém eu ouvi, ainda que pecador, ouvi em uma visão antes que ele partisse. O próximo a partir foi Charles. Ele partiu rapidamente, subitamente. Eu estava pregando aqui na pequena igreja pentecostal de cor naquela noite, quando Charles foi morto na rodovia por um automóvel. O próximo a partir foi papai. Morreu de um ataque cardíaco. Morreu em meus braços. Encomendei sua alma a Deus. Foi subitamente, rapidamente. O próximo a partir foi Howard. Eu estava no oeste de férias, no Rio Sem Retorno, quando aviões vieram, soltaram pequenos paraquedas de que ele partiu. Porém eu, naturalmente, o vi partir anos, dois ou três anos antes que ele partisse. Nós sabíamos que ele ia partir. Porém, mamãe tem sido a única que demorou. E eu pensei que possivelmente essa é a razão que ele não me disse. Todos eles partiram tão subitamente. Ora, todos partiram subitamente, exceto mamãe. Ela demorou umas 6 semanas, exatamente em 6 semanas. Porém, acho que direi isto ao expressar: minha ambição era permanecer ao lado da minha mãe e encomendar a sua alma a Deus. Quando ela partisse, alguma coisa estranha me enviou para fora do hospital. Naquela manhã, a esposa e eu, e ela estava bem debilitada, e a última coisa que eu posso lembrar-me dela fazer, quando eu pude dizer para ela, ela não podia falar: mãe, se a senhora ainda ama Cristo e ele significa tudo para a senhora, balance sua cabeça.
E ela balançou sua cabeça e as lágrimas correram no seu rosto. Ele ainda significava tudo bem no final do caminho. No seu rosto, ele ainda significava tudo bem no final do caminho. Eu acariciei a na face e virei seu rosto para o lado com minhas mãos. E eu disse: mãe, a senhora é uma verdadeira soldada. Eu estou orgulhoso da senhora. E eu pensei: como será que Satanás talvez tenha dito, como ele fez nos dias de Jó? Você sabe, Deus não pode tirar nossas vidas. Satanás tem que fazer isto. Nós somos apenas entregues a Satanás. E Satanás, sabendo disto, sabendo que o tempo dela tinha chegado, sabia que ela ia partir, disse a Deus: tu sabes, ela tem um rapaz que é pregador e filhos que professam ser cristãos. Deixa-me simplesmente torturá-la por um pouco. Eu farei que todos eles te neguem. Não, pela graça de Deus. E a última coisa pelo que ela balançou sua cabeça, que Cristo ainda era tudo para ela quando ela partisse. Vindo para casa, eu pensei: bem, não é. Eu entrei, permaneci ali no quarto. Eu apanhei uma Bíblia nova, e eu disse: Senhor, tu és Deus. Tu não tens que me dizer-me o que tu fazes. Porém, seria que tu guardaste a razão que tu fizeste isso ao levá-la, foi. Porque para não deixar que partisse meu coração, se foi isso, tu me confortarias com a tua palavra? E eu o fiz. Você sabe como se toma uma Bíblia e apenas a abre dessa maneira. Eu apenas tomei e corri meus dedos. Abri Mateus 9, enormes letras vermelhas projetavam-se. Ela não está morta, porém dorme. Veja. A primeira coisa em que meus olhos caíram na escritura, quando eu olhei para baixo, isso, naturalmente, agora eu não uso a Bíblia como uma tábua mediúnica usada para receber mensagens espíritas. Você sabe, nós simplesmente não fazemos isso. Porém, eu estava tão quebrantado naquela hora que eu estou crendo que Deus deixou-me ver isso, porque o que seguia provou estar correto. Aquela noite, naturalmente, foi uma noite sem descanso, e na manhã seguinte eu estava no... Levantei-me. Eu suponho que eram cerca de 8 horas no quarto, 8 ou talvez mais tarde. Eu comecei a ver crianças entrando. Estavam trazendo para dentro crianças aleijadas de todos os lugares. Parecia que formava mais ou menos a largura de um quarteirão e o comprimento de mais ou menos 2 quarteirões, apenas de crianças aflitas. No lado esquerdo e no lado direito haviam pessoas assentadas, e em toda a extensão parecia que estava em cima, no alto.
e ele, de certo modo, o estádio, descia e então subia novamente na parte de trás para manter as pessoas bem detrás de não ver. Elas podiam olhar diretamente para isto enquanto eu estava parado, vestido de terno azul. E eu pensei: agora isto é estranho. Eu sei que eu estou de pé no quarto em casa, porém aqui estou eu de terno azul. E eu estava dirigindo o cântico: vai buscar, vai buscar, fazendo ambos os lados cantarem, para que aos pequeninos possa abençoar. Meus cordeirinhos, vai buscar. E houve uma senhora de renome que entrou na parte de trás do estádio. De alguma maneira ou de outra, eu sabia que ela estava entrando. Porém, começou a passar pela audiência e eu simplesmente continuei a dirigir os cânticos. Vai buscar. Eu dizia: este lado cante, vai buscar. Este lado, vai buscar, assim, para que os possa abençoar. E eu ia orar por todas estas criancinhas aflitas e enfermas. E esta senhora veio e foi até o camarote, como num teatro, onde é como o lugar que as pessoas célebres assentam-se, ou um camarote de um presidente, ou você sabe o que eu quero dizer. Nesse tipo de lugar, à minha esquerda, a senhora havia acabado de entrar. Ela virou-se para as outras pessoas que estavam ali e simplesmente inclinou sua cabeça. Eu notei que ela estava vestida de certo modo antiquado, e a senhora virou para me cumprimentar pouco antes, e eu havia subido no púlpito então para pregar, e exatamente enquanto ela mantinha sua cabeça inclinada, e eu virei deste modo para ela, e quando eu levantei minha cabeça e ela levantou sua cabeça, olhando de frente para mim, era a mamãe. E ela olhou para mim e sorriu. Ela estava jovem, bem jovem, e uma grande voz de trovão estremeceu.

1906, esse foi o ano que ela era noiva de meu pai. E eu sei agora também que ela é parte de uma noiva, a noiva de Jesus Cristo. Eu sempre sentirei saudade de mamãe. Ela era dócil e estimada de todos nós. Eu posso lembrar-me de suas velhas mãos, trêmulas e paralíticas, quando Dolores teve que firmar seu braço bem ali para dar-lhe a comunhão. Essa foi a última vez que ela esteve no tabernáculo, a não ser quando seu funeral foi pregado. Eu desejo dizer uma outra coisa. E bem, quando mamãe ia partir, estranho, imprevisível, nós não sabíamos que ela ia partir naquele tempo. Porém, o irmão Neville entrou. Minha esposa disse: se já houve vez que eu fiquei feliz em ver o irmão Neville, foi essa vez, disse. Eu não sei a razão, porém, simplesmente como Deus fez estas coisas. O irmão Higginson estava ali também, aquele que há pouco entregou a mensagem apenas alguns momentos atrás. Ele permaneceu na porta do corredor e o irmão Neville entrou. E eu reuni as crianças em volta da cama e eu disse: agora vamos todos nos reunir em volta e temos deixar o irmão Neville. Mamãe sempre gostava demais de ouvir o irmão Neville orar. Ela simplesmente gostava de ouvi-lo. Dizia que ele falava simplesmente como sincero, estando a falar com Deus. Essa foi a última coisa que ela ouviu em seus ouvidos. O irmão Neville estava de pé orando e eu estava com as minhas mãos sobre sua cabeça e uma sobre sua mão. E enquanto ele estava orando, e enquanto ele estava em oração, Deus a chamou. E eu senti aquele pequeno, estranho movimento abrupto. E eu olhei em volta. Ela tinha virado a cabeça e olhou para mim. E eu sabia que ela estava partindo. De modo que eu disse: Deus Todo-Poderoso, eu encomendo sua alma a ti agora. E ela, como um vento, atravessou o quarto. E ela havia partido para se encontrar com Deus. Assim que algum glorioso dia do outro lado eu a verei, jovem mulher. Naturalmente, nós a conhecemos agora como uma velha mãe, esgotada, trêmula. Quando ela teve seus filhos, 10 deles, não era como nós fazemos hoje. Nós não tínhamos a maneira moderna e nós não tínhamos dinheiro para arcar com as despesas disto. Mamãe tinha o seu bebê, digamos, esta manhã, e esta tarde ela estava lavando suas roupas. E isto simplesmente a esgotou. Porém, não uma velha mãe trêmula com a paralisia estremecendo sobre ela. Porém,
uma linda.

ela será naquele reino que está além. E eu pensei no consolo de Deus de deixar-me vir naquele momento. E então, exatamente depois que tudo terminará, logo dizer-me a razão e logo dar-me aquelas palavras de consolo através de uma visão da minha mãe. Sendo assim, amigos, o evangelho pelo qual tenho permanecido, eu o tenho observado quando desce até as horas da morte. Eu ouvi sobre minha esposa, eu ouvi sobre meus irmãos. Eu sei o que significa quando você chega no final da estrada com uma experiência com Deus. Significa algo. Assim que estou agora decidido, pela graça de Deus, a ir a cada parte do mundo que Ele enviar-me, a cada criatura que eu puder, e pregar este evangelho, porque Ele é o poder de Deus para a salvação. Sabendo disto que, quando esta vida terminar, nós temos uma vida do outro lado, onde nós voltaremos a ser jovens pessoas novamente, e nós viveremos em sua presença e em sua santidade para todo sempre. Eu confio que cada preciosa mãe aqui dentro, e cada filha, cada filho e cada pai morrerá no Senhor, pois assim diz o Espírito, pois eles descansam de seus trabalhos, pois suas obras os seguem. Algum dia glorioso, dia nos iremos e os veremos, sim. Se não for assim, então por que nós estamos parados aqui esta manhã pregando em vão? Porém, amigos, nossa religião não é em vão. É o poder de Deus testado com o teste de ácido da morte. Através de sofrimentos, através de qualquer tipo de maneira que isso deseja vir, que diferença faz? Nós vamos nos encontrar com Deus. Deus os abençoe, em nome do Senhor Jesus Cristo. Amém.

Boa noite, ouvintes da Web Rádio do Tabernáculo da Fé de Campinas. Agradecemos por ter nos acompanhado em mais este dia cheio de bênçãos de Deus. Estamos certos que você foi abençoado. Durante a madrugada, teremos uma mensagem completa do profeta de Deus prometido em Malaquias capítulo 4, versículo 5. Amanhã, temos mais bênção para vocês aqui na Web Rádio Tabernáculo da Fé de Campinas. Boa noite com Jesus. Deus vos abençoe.

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1: Amém. Bom dia com Jesus. Vamos todos juntos. O Senhor é a força da nossa vida. Graças a Deus por mais um dia. Olha para o seu irmão e fala a ele: Shalom, meu irmão. Shalom. Shalom. Paz seja convosco. Graças a Deus. É maravilhoso estarmos na casa do Senhor. E nós vamos marcar a Escritura, São João, capítulo 21. Versículos 3 e 4, Escritura que será lida esta manhã. São João, capítulo 21, versículos 3 e 4. Enquanto vocês encontram a Escritura, vamos cantando este corinho. Estou destinado ao céu. Vamos todos juntos. Eu estou destinado ao céu. Eu estou destinado ao céu.

Hino de número 315, mesma melodia do Achei a Fonte Carmesim. Eu creio sim. 315.

0: bigger all the time.
1: Então eu ficava mais forte, maior o tempo todo.
0: And when I got about 22, you also, I still eat the same food and get older and weaker all the time, putting new life in my body.
1: E quando alcancei os 22, você também, continuei comendo o mesmo alimento e ficando mais velho e mais fraco o tempo todo, colocando vida em meu corpo.
0: Explain to me, scientists.
1: E me expliquem, cientistas.
0: If I'm pouring water out of a jug into a glass, and when it gets half full, I keep pouring more, and it keeps going down.
1: Se estou derramando água de uma jarra em um copo, e quando ele fica quase cheio, e continuo derramando mais água e continua derramando.
0: Scientifically, tell me about that.
1: Cientificamente, me fale sobre isto.
0: What it is, it's an appointment that God made.
1: O que é isto? É uma ordem que Deus determinou.
0: When you get that age, he's got you just where he wants you. Say, come on, death, set in.
1: Quando você alcança aquela idade, ele te tem exatamente onde ele deseja que você esteja e diz: venha, morte, entre.
0: Ask science if you don't start dying after you're about 22 years old.
1: Pergunte à ciência se você não começa a morrer depois dos seus 22 anos.
0: No matter how good you eat, you're dying, walking right away.
1: Não importa quão bem você coma, você está morrendo, andando nesta direção. Finalmente, a morte então estará exatamente em seu encalço.
0: But you're growing till you get that age, from about...
1: Mas você crescerá até alcançar aquela idade, de cerca de...
0: You're your best from about 15 till about 22.
1: Você está em sua melhor forma dos seus 15 até por volta de 22.
0: That's right.
1: É isto mesmo.
0: These people look to be just at their peak, just at their best.
1: Aquelas pessoas pareciam estar simplesmente em seu apogeu, simplesmente no melhor deles.
0: And looking at them there and how they were looking.
1: E eu olhando para elas ali e como elas estavam olhando.
0: So that,
1: então aquilo,
0: I thought, isn't that wonderful?
1: Eu pensei, não é isto maravilhoso?
0: And when I see my little girl, 8 years old, when...
1: E quando eu vi a minha garotinha, 8 anos de idade, quando...
0: You remember the night, you met it in my story.
1: Vocês recordam da noite e vocês leram isto em minha história.
0: When I met her, she was a young woman.
1: Quando eu me encontrei com ela, ela era uma jovem.
0: She said, "Hello, Dad."
1: Ela disse, "Oi, papai."
0: And I said, "Dad, well, you're as old as me. I don't understand it."
1: E eu disse, "Papai, ora, você tem a minha idade? Eu não compreendo."
0: She said, "Dad, in Earth, I was your little Sharon."
1: Ela disse, "Papai, na Terra eu era sua pequena Sharon."
0: I said, "Where's your mother?"
1: E eu disse, "Onde está sua mãe?"
0: She said, "She's up at your home waiting for you."
1: Disse, "Ela está em sua casa esperando por você."
0: She said, "I'll wait here for Billy Paul, my brother."
1: Ela disse, "Eu esperarei aqui por Billy Paul, meu irmão."
0: And when I come out of the vision,
1: e quando eu saí da visão,
0: Hope had her arm around me there, and when I come out of the vision, standing in the room, she still had her arm around me.
1: Hope estava com seu braço ao meu redor ali, e quando eu saí da visão, de pé no quarto, ela ainda estava com seu braço ao meu redor.
0: Now I wasn't in no vision, no coma, standing like I am now.
1: E eu não estava em nenhuma visão, nenhum coma. Eu estava em pé como estou agora.
0: And she was patting me on this shoulder.
1: E ela estava me dando tapinhas neste ombro.
0: God is...
2: Bom dia com Jesus. O Senhor continue nos abençoando. Após a escola dominical, haverá batismo. Estará se batizando Sander Oliveira. Está aqui dentro? Poderia se colocar de pé, por favor? Está ali atrás, irmão Sander Oliveira, ele é sobrinho da irmã Moseli, Deus o abençoe, estará se batizando hoje. Muito obrigado, irmão. Pode se assentar. E você também que deseja ser batizado em nome do Senhor Jesus Cristo, a oportunidade está aberta. Basta procurar um dos diáconos e você também vai receber este nome, que é sobre todo nome. Amém. Avisos, irmãos. Bastante atenção aos irmãos de todas as igrejas para os avisos, a programação das Santas Ceias. E um aviso especial também para os jovens. Nós não vamos ter as reuniões especiais com os jovens devido ao cancelamento aí dos feriados. Então, os feriados foram cancelados. Aqui o estado de São Paulo optou por cancelar o feriado. Então, não vai ter aquela semana de atividades especiais. Mas, o Senhor permitindo, nós, assim que voltar ao normal, a gente vai sim ter esse momento especial com os jovens. Então, as reuniões especiais estão canceladas devido a esse feriado que também foi cancelado. Santa Ceia do Senhor. Domingo próximo, aqui em Campinas, é a Santa Ceia do Senhor, já avisado, né, da outra vez. E nas seguintes cidades: Americana, no próximo sábado, dia 13, Mojimirim, próximo sábado, dia 13, e atenção aos irmãos de Americana e Mojimirim, o culto iniciará no sábado próximo com a transmissão do culto de Campinas, às 18 horas. Então, às 18 horas, tem aquele culto especial daqui, transmitido de Campinas. Então, o culto no sábado, em Mojimirim, Americana, começa às 18 horas com a transmissão do culto aqui de Campinas. Indaiatuba, no próximo sábado também, o Senhor permitindo, Indaiatuba. Em Pouso Alegre, será no dia 16, na terça-feira, e em Boa Esperança, na quarta-feira, dia 17. Amém? Então, essa é a programação para Santa Ceia do Senhor na próxima semana. Vou só repetir para reforçar: Americana e Mojimirim, no próximo sábado, dia 13, iniciando às 18 horas, com a transmissão do culto de Campinas. Em Campinas, no próximo domingo. Em Indaiatuba, no próximo sábado. Pouso Alegre, dia 16, e Boa Esperança, dia 17, o Senhor assim nos permitindo. Esta é a programação da Santa Ceia do Senhor para a próxima semana. E agora nós vamos orar. Se você tem um pedido, uma necessidade, o evangelista irmão Antônio Miguel estará orando agora pelos nomes no livro de oração, por você também que tem a sua mão levantada em favor de alguém ou uma necessidade, apresente perante o Senhor. Ore também por Cristiane e Larissa do Amaral.
3: Amado Jesus Cristo, no nome do Senhor e Salvador, unimos a nossa fé nesta manhã, todo o povo de Deus, sua igreja, rogamos pelo nosso pastor, por sua família, que o Senhor esconda ele na mais alta rocha das eras, esconda de todo ruído, esconda do mal. Ó Deus maravilhoso, há muita gratidão neste lugar, gratidão pela cura divina, gratidão pelo bom companheirismo que temos aqui, Senhor. É gratidão por esse lugar, por essa casa de oração, Senhor. Oh Deus maravilhoso, toma o controle deste culto, Senhor. Dá a unção necessária para o nosso pastor.

Senhor, dá unção necessária para o nosso pastor, Pai, nesta manhã, para o pregador desta manhã, Senhor. Irmãos, Senhor, os ofertantes, os dizimistas, Senhor, repreenda Satanás, Pai, repreenda o inimigo, Jesus, porque ele está furioso, Senhor, mas nós temos aqui o sangue do Senhor Jesus Cristo, que está sobre cada filho do Senhor nesta manhã. Nós temos a maior arma, Senhor, que é a revelação da tua palavra, Pai, no nome do Senhor e Salvador Jesus Cristo. Dai, Senhor, aqueles que não puderam vir aqui por um motivo ou outro, vá até a ele, Senhor, vá até o acamado. Essa igreja, ela foi colocada na terra para interceder. Ela sabe fazer isso, porque o anjo do Senhor nos controla. Obrigado, Jesus, em nome de Jesus Cristo. Amém, Deus vivo. E amém. Deus te abençoe.

Vamos ver as igrejas que nos acompanham nesta manhã. A igreja de Mojimirim, Deus os abençoe. Igreja de Pouso Alegre, Deus abençoe aos irmãos. Igreja de Americana, Deus abençoe a todos os irmãos. Igreja de Indaiatuba, pastor Wesley Rodrigues, Deus abençoe aos irmãos. Igreja de Santo Antônio do Amparo, Deus os abençoe. Também a igreja de Pirassununga está nos acompanhando, Deus abençoe a cada um dos irmãos. E também Madalena Machado, Lúcia, Eliseu Marcondes e família, Rogério e família, Márcio de Jesus e família, irmão Pedro Araújo e Cleonice, Davi Almeida e família, Sadraque Borges e família, Tito e Cainã, Luana Bossard e Cia, Edmara e Darian, Regiane e suas filhas, Abimael Cardoso e família, um total de 90 computadores, aproximadamente 158 irmãos que estão nos acompanhando nesta manhã. Deus os abençoe a cada irmão, a cada igreja, Deus abençoe a cada um. Já estamos sendo ricamente abençoados. E agora, antes de nós ouvirmos a voz do profeta, nós vamos fazer uma apresentação de uma criança. O nome da criança, qual que é? Rui Gustavo? Ravi Gustavo. Nós vamos fazer a apresentação e logo após a gente vai ter a voz do profeta e na sequência o Somente Crer para recebermos a palavra do Senhor. Então pode vir aqui à frente.

0: Senhor, nós vamos nos colocar de pé, por favor. Senhor nosso Deus, está aqui nos meus braços, Senhor, esta criança, Ravi Gustavo, ó Pai, sua mãe, sua avó, a apresentam, Senhor, diante de Ti. Dos meus braços, Senhor, eu entrego ele nos Teus braços, ó Pai. E essa mãe, Senhor, essa mãe faz este propósito, Senhor, de criar esta criança no Teu caminho, Senhor. Nós entregamos ele nos Teus braços, ó Pai, que ele possa ser uma bênção, Senhor, através da unção do Teu Espírito Santo, e que o Senhor possa também abençoar, Senhor, seus pais, para criar no caminho do Senhor, ó Deus. Ravi Gustavo, você está apresentado diante de Deus, no nome do Senhor Jesus Cristo. Amém, Senhor Jesus. Amém. Ele já quer falar, já. Podeis assentar.
1: Oh!

0: Matthew 21:1-11. I said that so you could be watching further or turning to the scriptures.
1: Mateus 21:1-11. Eu disse isso para que vocês pudessem estar observando pela ou achando as escrituras.
0: And when they drew nigh unto Jerusalem and were come to Bethphage, unto the Mount of Olives.
1: E quando se aproximaram de Jerusalém e chegaram a Betfagé, ao Monte das Oliveiras,
0: Jesus sent two of his disciples and saying unto them,
1: Jesus enviou dois dos seus discípulos e dizendo-lhes,
0: go into the village over against you, and straightway you shall find an ass tied and a colt with her.
1: Ide à aldeia que está de fronte de vós, e logo encontrareis uma jumenta presa e um jumentinho com ela.
0: Loose them and bring them to me.
1: Desprendei-a e trazei-mos.
0: And if any man say aught unto you, you shall say, the Lord has need of them, and straightway he will send them.
1: E se alguém vos disser alguma coisa, direis que o Senhor os há de mister, e logo os enviará.
0: This was all done, that it might be fulfilled which is spoken by the prophet, saying.
1: Ora, isto tudo aconteceu para que se cumprisse o que foi dito pelo profeta que diz.
0: Tell ye the daughters of Zion.
1: Dizei às filhas de Sião.
0: Behold, thy king cometh unto thee meek, setting upon an ass, and a colt, the foal of an ass.
1: Eis que o teu rei aí te vem, manso, assentado sobre uma jumenta e sobre um jumentinho, filho de animal de carga.
0: And the disciples went and did as Jesus commanded them.
1: E indo os discípulos e fazendo como Jesus lhes ordenara,
0: and they brought the ass and the colt and put on them their clothes. And they set him thereon.
1: Trouxeram eles a jumenta e o jumentinho, e sobre eles puseram os seus vestidos, e fizeram-no assentar em cima.
0: And a very great multitude spread their garments in the way.

0: E muitíssima gente estendia os seus vestidos pelo caminho.
1: And others cut down branches from the trees and strewed them in the way.
0: E outros cortavam ramos de árvores e os espalhavam pelo caminho.
1: And the multitude that went before and that followed cried, saying, Hosanna to the Son of David.
0: E as multidões que iam adiante e a que seguia clamava, dizendo, Hosanna ao Filho de Davi.
1: Blessed is he that cometh in the name of the Lord. Hosanna in the highest.
0: Bendito o que vem em nome do Senhor. Hosanna nas alturas.
1: And when he was come into Jerusalem, all the city was moved, saying, Who is this?
0: E entrando ele em Jerusalém, toda a cidade se alvoroçou, dizendo, Quem é este?
1: And the multitude said, This is Jesus, the prophet of Nazareth of Galilee.
0: E a multidão dizia, Este é Jesus, o profeta de Nazaré da Galileia.
1: Now if I would take a text from that for about 30 minutes before the prayer line begins.
0: Agora, se eu tomasse um tema disto por cerca de 30 minutos antes que a fila de oração comece.
1: I would like to take this for a text. What is the attraction on the mountain?
0: Eu gostaria de tomar isto para o texto. Qual é a atração sobre a montanha?
1: Now, it had been a very weary, nervous day. And it's an unusual day.
0: Agora, esse havia sido um dia muito exaustivo, muito nervoso, e foi um dia incomum.
1: We find Jesus here coming up to Jerusalem, ready to attend the Passover.
0: Nós encontramos Jesus aqui subindo para Jerusalém, pronto para participar da Páscoa.
1: And the Passover is where the Paschal lamb was killed and the blood was spread upon the mercy seat for the atonement for the people.
0: E na Páscoa era onde o cordeiro pascual era morto e o sangue era espalhado sobre o propiciatório para a expiação para o povo.
1: And he had come up from Bethphage and had come to the top of the Mount of Olives.
0: E ele tinha vindo de Betfagé e tinha vindo ao topo do Monte das Oliveiras.
1: Which looks down upon another little hill where Jerusalem was built.
0: Abaixo do qual está outra pequena colina onde Jerusalém foi construída.
1: As he looked to know that this was his final visit.
0: E assim que ele olhou e sabia que esta era a sua visita final.
1: This was the time that when he would be delivered into the hands of sinful man and they would kill him.
0: Este era o tempo quando ele seria entregue nas mãos de homens pecadores e eles o matariam.
1: He'd die the horriblest death that was ever died by a mortal and be buried.
0: Ele teria a morte mais horrível que algum mortal já teve. E seria sepultado.
1: He'd be betrayed by his own, some of them standing right with him.
0: Ele seria traído pelos seus, alguns dos que estavam bem ao lado dele.
1: And him being God knew what was in their hearts and knew from the beginning who would betray him.
0: E ele sendo Deus, sabia o que estava em seus corações e sabia desde o princípio quem o trairia.
1: And know that man was with him who sat by his side and counted his money to him and so forth.
0: E sabia que aquele homem estava com ele, o qual se assentava ao seu lado e contava seu dinheiro para ele e assim por diante.
1: Know that man would betray.
0: Sabia que aquele homem o trairia.
1: And knew that a cruel Roman cross waited for him out there.
0: E sabia que uma cruel cruz romana esperava por ele lá.
1: He knew that his water and his body and the blood of his body would separate.
0: Ele sabia que a sua água em seu corpo e o sangue de seu corpo se separariam.
1: And the blood would drop off of his forehead, great big drops like perspiration.
0: E que o sangue cairia de sua testa, grandes gotas como suor.
1: He knew all that was before him.
0: Ele sabia que tudo isso estava diante dele.
1: And he stands upon the mountain looking over to Jerusalem.
0: E ele de pé lá no monte, olhando sobre Jerusalém.
1: The people of that day the what they called that day a better religious class of people hated him.
0: As pessoas daquele dia, os que eles chamavam naquele dia de classe melhor de pessoas religiosas, o odiavam.
1: The churches of that day hated him and denounced him and denounced all that listened to him.
0: As igrejas daquele dia o odiavam e o denunciavam e denunciavam a todos que o ouviam.
1: If they went and attended his campaigns, they were immediately excommunicated from the fellowship of the church.
0: E se eles fossem assistir suas campanhas, eram imediatamente excomungados do companheirismo da igreja.
1: No wonder the scripture said he came unto his own, and his own received him not.
0: Não é de se admirar que a escritura disse, ele veio para os seus, e os seus não o receberam.
1: The ones who ought to have loved him, the ones who ought to have been for him, was his bitterest enemies.
0: Aqueles que deviam tê-lo amado, aqueles que deviam estar a favor dele, foram seus implacáveis, mais implacáveis inimigos.
1: And he had made up his little group out of a bunch of poor people, fishermen, tax gatherers, uneducated.
0: E ele tinha formado seu pequeno grupo de um grupo de pessoas pobres, pescadores, coletores de impostos, incultos.
1: The Bible said some of them was even ignorant, unlearned.
0: A Bíblia diz que alguns deles eram mesmo ignorantes, iletrados.
1: Some could not even sign their name.
0: Alguns não podiam nem mesmo assinar o nome.
1: He never went to the churches to get his people.
0: Ele nunca foi às igrejas para conseguir seu povo.
1: And he never agreed with any of the church leaders.
0: E ele nunca concordou com nenhum dos líderes da igreja.
1: And besides that, he followed the very trend of a prophet.
0: E além disso, ele seguiu a própria tendência de profeta.
1: He condemned everything that they done, as the ones before him had.
0: Ele condenou tudo o que eles faziam, como aqueles antes dele tinham feito.
1: Because they were a portion of the word, and he was the word in its fullness.
0: Porque eles eram uma porção da palavra, e ele era a palavra em sua plenitude.
1: But in the midst of all of it, through every age and every prophet that had been or would be.
0: Mas no meio de tudo isso, através de cada era e de cada profeta que tenha havido ou que haverá,
1: there's going to be a certain amount of people that's predestinated to hear that message, and they'll follow it.
0: Haverá um certo número de pessoas que está predestinado a ouvir essa mensagem, e elas a seguirão.
1: Those ignore the crowds. They ignore the criticism of the unbeliever.
0: Essas ignoram as multidões. Elas ignoram a crítica dos incrédulos.
1: They have no argument with them.
0: Elas não discutem com eles.
1: They've got one thing to do, that's believe. And to get every bit of it they can.
0: Elas têm uma única coisa a fazer, é crer e conseguir cada pouquinho disso que puderem.
1: Soak it in. Like Mary, who sat at the feet of Jesus.
0: Embeber-se nisso, como Maria, que se assentou aos pés de Jesus.
1: And Martha was fixing his dinner. And Jesus said to her.
0: E Marta estava preparando o seu jantar, e Jesus disse para ela.
1: But Martha, you are so concerned about the things of life.
0: Mas Marta, você está tão ansiosa quanto as coisas da vida.
1: But Mary has sought the better things. See? The things of eternal life.
0: Mas Maria escolheu as coisas melhores, vejam, as coisas da vida eterna.
1: Now we find that many of the people that had understood.
0: Agora nós encontramos que muitas das pessoas que tinham entendido.
1: They didn't have literature as we have today. They didn't have television or telephones or anything of that day.
0: Elas não tinham literaturas como nós temos hoje. Elas não tinham televisão, ou telefones, ou nada naquele dia.
1: But it then kindly breezed around that he was going to be at the Passover.
0: Mas tinha havido uma espécie de boato por ali que ele estaria na Páscoa.
1: For many of the people, being spiritual minded, knew that he was that Passover lamb.
0: Para muitas pessoas que tinham mente espiritual, sabiam que ele era aquele cordeiro da Páscoa.
1: Because he'd already told them the things that was going to happen.
0: Porque ele já lhes havia dito as coisas que iriam acontecer.
1: And then, of course, knowing that he was to be there and loved him the way they did, they was waiting for him.
0: E então, naturalmente, sabendo que ele ia estar lá e amando-o da maneira que o amavam, eles estavam esperando por ele.
1: There was a crowd that was probably pushing, shoving, from one gate to the other.
0: Havia uma multidão que provavelmente estava no empurra-empurra de um portão para o outro.
1: Watching out in every way, for they knew that one of the hours he would appear. They were watching.
0: Observando de todas as maneiras, pois eles sabiam que qualquer hora daquelas ele apareceria. Eles estavam observando.
1: Others were wondering what was the matter with these people, running from gate to gate. What's the attraction?
0: Outros estavam querendo saber o que havia com aquelas pessoas correndo de um portão ao outro. Qual é a atração?
1: And they would look this way and look that way to find out.
0: E elas olhavam para esse lado e olhavam para aquele lado para descobrirem.
1: Looked like they were looking for something, under expectation of something going to happen.
0: Parecia que estavam esperando algo sob a expectativa de algo acontecer.
1: Oh, how I would like to change my text for a few minutes and say this, that's what's the matter today.
0: Oh, como eu gostaria de mudar o meu tema por alguns minutos e dizer isto, que esse é o problema hoje.
1: The people who are looking for him coming is under great anticipation and expectation.
0: As pessoas que estão esperando que ele venha estão sob grande antecipação e expectações.
1: We can feel it. The pressure.
0: Nós podemos sentir isso, a pressão.
1: And they're seeking, watching every move and every sign, comparing it with the scriptures.
0: E eles estão procurando, observando cada movimento e cada sinal, comparando isso com as escrituras.
1: And when they've seen all those things that was predicted of him, right up to the end, they know the end was nigh.
0: E quando eles viram todas aquelas coisas que foram preditas sobre ele, bem no final, eles sabiam que o fim estava próximo.
1: They wanted to be there. So they watched.
0: Eles queriam estar lá. Então eles observavam.
1: Part of the crowds was for him, in the minority.
0: Parte da multidão estava a favor dele, na minoria.
1: Some was against him, most of them. 90% was against him.
0: Alguns estavam contra ele, a maioria deles. 90% estava contra ele.
1: And that's about the way it is today.
0: E isso é mais ou menos como é hoje.
1: In the religious crowds, when it really come down to the word and Christ, there's about 1% that would believe it.
0: Nas multidões religiosas, quando realmente se trata da palavra de Cristo, há cerca de 1% que creria nela.
1: The other part would pay attention to it, no matter what was done.
0: A outra parte não daria atenção a ela, não importa o que fosse feito.
1: Pass off some kind of a joke or throw a slam about it.
0: Eles fariam algum tipo de piada ou criticariam, né?
1: Just about the same.
0: É quase a mesma coisa.
1: Things don't change very much. History just repeats itself around.
0: O tempo, as coisas não se modificam muito. A história simplesmente vai se repetindo.
1: Well, we find that drawed a nervous tension. It had to. It must do it.
0: Bem, nós encontramos que aquilo trouxe uma tensão nervosa. Tinha que fazer. Devia fazê-lo. Eles estavam esperando. Eles estavam querendo saber o que ele faria quando ele chegasse lá. Eles queriam estar lá para conseguirem qualquer coisa que ele fizesse. Eles desejavam isso.
1: They wanted to see it. They believed him.
0: Eles queriam vê-lo. Eles criam nele. Outros ouviram que ele vinha e foram lá para caçoarem dele.
1: So after all the nervous anticipation, very unusual day, very unusual time.
0: Então, depois de todo o pressentimento nervoso, um dia muito incomum, numa hora muito incomum.
1: Church is asleep. The people's nerve was on edge. There were so many people there. Then it happened.
0: As igrejas adormecidas, o nervo das pessoas estava à flor da pele. Havia tanta gente ali. E então sucedeu.
1: On top of Mount Olive, come a little white donkey. Coming, walking down the hill.
0: De cima do Monte das Oliveiras, vinha um burrinho branco descendo a colina.
1: With a group of people fanatically screaming, pulling off palms, leaves off the trees.
0: Com um grupo de pessoas fanaticamente gritando, tirando folhas das palmeiras.
1: Throwing their clothes in the road, screaming, Hosanna to the Son of David. that comes in the name of the Lord.
0: Jogando as suas vestes no caminho, gritando, Hosana ao filho de Davi, que vem no nome do Senhor.
1: This little mule, his rider was none other than God's anointed Messiah of the hour.
0: Oh, essa pequena mula, seu cavaleiro não era outro senão o Messias ungido de Deus para a hora.
1: God, then, what was he doing?
0: Deus, então, o que estava ele fazendo?
1: What is that attraction up there on the hill?
0: Qual é a atração lá em cima do monte?
1: It's God making history and God fulfilling.

0: also. See?
1: Isso faz levantar todos os críticos, os abutres da mensagem desta manhã e as águias também. Estão vendo?
0: They come together to find out what's going on.
1: Eles se ajuntam para descobrir o que está acontecendo.
0: Some coming for curiosity. Some coming to find fault. Others coming to criticize.
1: Alguns vêm por curiosidade. Alguns vêm para encontrar falhas. Outros vêm para criticar.
0: There's all kinds gathered, as we said this morning, believers, make believers and unbelievers.
1: Ali estão todas as classes reunidas, como dissemos esta manhã, crentes, crentes manufaturados e incrédulos.
0: What's on the mountain? Prophecy is being fulfilled.
1: O que está sobre a montanha? A profecia está sendo cumprida.
0: Now, we'll see what takes place.
1: Agora, veremos o que acontece.
0: Now, in the book of Zechariah, in the ninth chapter and the ninth verse.
1: Agora, no livro de Zacarias, no capítulo 9 e versículo 9.
0: Zechariah, one of the prophets, spoke in the spirit saying this.
1: Zacarias, um dos profetas, falou no Espírito dizendo isto.
0: Rejoice greatly, O daughters of Zion.
1: Alegra-te muito, ó filhas de Sião.
0: Shout, O daughters of Jerusalem.
1: Exulta, ó filhas de Jerusalém.
0: Behold, thy king cometh unto thee.
1: Eis que o teu rei virá a ti.
0: He is just, having salvation.
1: Justo, salvador.
0: Lowly, and riding upon an ass, upon the foal. A colt, the foal of an ass.
1: Pobre e montado sobre um jumento, sobre o filho, um asninho, filho de jumenta.
0: Now, what was the matter with those scribes?
1: Agora, o que havia com aqueles escribas?
0: What was the matter with those priests?
1: O que havia com aqueles sacerdotes?
0: What was the matter with those religious people?
1: O que havia com aquelas pessoas religiosas?
0: This was wrote 487 years before it happened. By a vindicated prophet.
1: Isso foi escrito há 487 anos antes de acontecer, por um profeta vindicado.
0: It was already put into writings and called the Bible. The scrolls of the Old Testament.
1: E já havia sido colocado em forma de escritos e chamado de Bíblia, os rolos do Velho Testamento.
0: Why couldn't they see that that's prophecy being fulfilled?
1: Por que não podiam eles ver que aquilo era profecia sendo cumprida?
0: The same reason they can't see it today.
1: Pela mesma razão que não podem ver isto hoje.
0: They took the word of God and made it of none effect to the people by teaching for traditions, for doctrine, the traditions of man.
1: Eles tinham tomado a palavra de Deus e a tinham tornado sem efeito para as pessoas por ensinar por tradições como doutrina as tradições do homem.
0: And if scribes, preachers, ministers, spiritual men so-called, anointed ones, would only read the Bible, they wouldn't be wondering what's taking place. They would know what it is.
1: Esses escribas, pregadores, ministros, homens espirituais, assim chamados, ungidos, somente lessem a Bíblia. Eles não se perguntariam o que está acontecendo. Eles saberiam o que é isto.
0: God fulfilling his word.
1: É Deus cumprindo sua palavra.
0: History was being made. Prophecy was being fulfilled.
1: A história estava sendo feita. A profecia estava sendo cumprida.
0: Salvation to the world was arriving.
1: A salvação para o mundo estava chegando.
0: The great day that all the prophets had looked forward to.
1: O grande dia que todos os profetas tinham buscado.
0: All that was in the grave was waiting for that day.
1: Todos que estavam no sepulcro estiveram esperando por aquele dia.
0: Think of it.
1: Que coisa! Pense nisto.
0: All that had died, all the righteous of the blood of the martyrs and the prophets.
1: Todos que morreram, todos os mártires de sangue justo e os profetas.
0: But you just screamed out, Jerusalem, oh Jerusalem.
1: Porque ele havia acabado de clamar, Jerusalém, oh Jerusalém.
0: You that stone every prophet that ascend to you. And kill the righteous.
1: Que apedrejas cada profeta que eu te envio e matas os justos.
0: How often I have hovered you as a hen that would have brewed, but you would not. But now, you're ours.

0: política.
1: Quantas vezes quis eu te ajuntar como a galinha juntou, ajunta os seus pintainhos, mas tu não quiseste. Mas agora a tua hora tem chegado.
0: Everything that was in the grave, Abraham, Isaac, Jacob, all the prophets were waiting for this hour.
1: Todos que estavam na sepultura, Abraão, Isaac, Jacó, todos os profetas estavam esperando por essa hora.
0: And the church was blind to it.
1: E a igreja estava cega a isso.
0: Who is this? Causing all this noise.
1: Quem é este que está causando todo esse barulho?
0: Who is that fellow that said one time? Is not that the carpenter's son over here?
1: Quem é esse indivíduo? Eles disseram uma certa vez. Não é aquele o filho do carpinteiro aqui?
0: We know him.
1: Nós o conhecemos.
0: Where did he get this wisdom?
1: Onde ele obteve essa sabedoria?
0: Well, we don't see him connected with any of our schools.
1: Ora, nós não o vimos ligado a nenhuma de nossas escolas.
0: We don't know any books he ever learned from.
1: Nós não conhecemos nenhum livro com o qual ele aprendera.
0: Who is it?
1: Quem é ele?
0: He was the answer of the prophet's prophecy.
1: Ele era a resposta da profecia do profeta.
0: Here he comes, riding upon the fold. Of an ass.
1: Aqui vem ele, montado sobre a cria de uma jumenta.
0: What an attraction!
1: Que atração!
0: God was fulfilling his promised word, the hour that had been waiting since 4,000 years.
1: Deus estava cumprindo sua palavra prometida, a hora que havia sido esperada desde 4,000 anos.
0: And Genesis, the third chapter and the 15th verse. God had made the prediction.
1: Em Gênesis capítulo 3 e versículo 15, Deus tinha feito a predição.
0: The seed of the woman shall bruise the serpent's head, but his head shall bruise her heel.
1: A semente da mulher ferirá a cabeça da serpente, mas a sua cabeça lhe ferirá o calcanhar.
0: That prophecy down through the Bible that had been predicted of this man coming.
1: Aquela profecia através da Bíblia havia predito a vinda deste homem.
0: Here, just recently, there was a prophet who stood up among them that was vindicated, the prophet Zechariah, and he said that.
1: E aqui, recentemente, tinha havido um profeta que se pôs de pé no meio deles. Aquele era um profeta vindicado, Zacarias. E ele disse que:
0: You daughters of Jerusalem and you daughters of Zion, rejoice, shout, scream out.
1: Filhas de Jerusalém e filhas de Sião, alegrai-vos, exultai, clamai.
0: For your king comes to you, meek and lowly and humble, riding upon the foal of an ass.
1: Eis que vosso rei virá a vós, manso e pobre e humilde, montado sobre um filho de jumenta.
0: And here those people that read that scripture day by day watched him come riding in and cried, who is this?
1: E aqui aquelas pessoas que liam aquela escritura dia a dia observaram vir montado e clamavam, quem é este?
0: God fulfilling his word to the people that should have known what it was, but they didn't know it.
1: Estão vendo? Deus cumprindo sua palavra para o povo que deveria ter conhecido o que era ela, mas não a conheceram.
0: When God fulfills his word, it always causes an attraction. Always does.
1: Quando Deus cumpre sua palavra, ela sempre causa uma atração. Sempre causa.
0: Causes an attraction. For it is the unusual.
1: Causa uma atração, pois ela é incomum.
0: So unusual when he fulfills his word to the modern trend of the day.
1: Tão incomum que, quando ele cumpre sua palavra para a tendência do dia moderno,
0: causa the modern trend of the day don't believe in it. They had their own way.
1: Faz com que a tendência do dia moderno não creia nela. Eles têm suas próprias maneiras.
0: Now, we see, and let us go back in the scriptures and take some other unusual events. Just for a few more minutes. When God fulfilled his prophecy.
1: Agora, nós vemos, e vamos voltar às escrituras e tomar outros eventos incomuns. Só por mais alguns minutos. Quando Deus cumpriu sua profecia.
0: God says anything, he's going to do it.
1: Quando Deus diz alguma coisa, ele o fará.
0: All heavens and earth will pass away, but that word can never pass away.
1: Todos os céus e a terra passarão, mas aquela palavra nunca pode passar.
0: So, it usually causes a scene An unusual scene.
1: Então, ela geralmente causa uma cena incomum.
0: Notice how ridiculous that the word of God to a people who's supposed to believe it and yet it's so unusual they cried, well, what's this?
1: Observe quão ridículo que a palavra de Deus seja para um povo que se espera crer nela, e ainda assim ela é tão incomum que eles clamam, bem, o que é isso?
0: Where'd you get that stuff? Who is this? What is this?
1: Onde você conseguiu essa coisa? Quem é este? Que é isto?
0: When they ought to have been screaming, Hosanna! To the king that cometh in the name of the Lord.
1: Quando eles deviam estar gritando, Hosanna! Ao rei que vem no nome do Senhor.
0: But there's just a little group doing that. Just a little group.
1: Mas havia somente um pequeno grupo fazendo isso. Só um pequeno grupo.
0: Of 4,000 years of prophecy for the greatest thing that could ever happen to the nation.
1: De 4,000 anos de profecia, pois era a maior coisa que poderia alguma vez acontecer à nação.
0: For all the hope of the dead rested upon it.
1: Pois toda a esperança dos mortos repousava sobre ele.
0: All the future laid in it.
1: Todo o futuro estava sobre ele.
0: And the religious people that claimed they believe it were screaming out, who is it?
1: E as pessoas religiosas que alegavam crer nele estavam gritando, quem é este?
0: What's this attraction?
1: E que atração é esta?
0: Something unusual. Not the same. Just don't change. Not unusual.
1: Algo incomum. Mais ou menos é a mesma coisa. Simplesmente não muda. É incomum agora.
0: Let's see some of the unusual.
2: Graças a Deus. Glória a Deus. Graças a Deus. E agora vamos receber a palavra do Senhor ao toque de somente crer.

Ah, até aqui, Ebenezer, até aqui o Senhor tem nos ajudado. Bom dia com Jesus a todo o povo de Deus que estão sendo abençoados por Deus através da sua mensagem, mensagem que está nos preparando não para ser cidadãos, bons cidadãos, mas está nos preparando para o maior evento da história mundial, que é o grande arrebatamento da noiva que ansiosamente estás como Maria nos pés de Jesus, como ouvimos nesta manhã. Maria está nos pés de Jesus. Nós hoje estamos servindo a Deus como Maria, na palavra, nos pés da palavra. Para nós, Jesus, para muitos, não passava de um Beelzebu, de um fanático. Mas para outros ele era Deus. E a mensagem do entardecer, do fim, para muitos não é nada. Mas para um povinho é Deus. Nós estamos inclinados a ela. Muitos não dariam valor em Jesus, como não dão valor na sua palavra hoje. Mas há um povinho. E eu, você, nós fazemos parte desse povo. E graças a Deus que nós somos elegidos para isso. Isso é motivo de muita gratidão, de muita satisfação de saber que nós não somos qualquer um aí do mundo, não. Nós somos um povo escolhido. Somos os piores. Mas Deus viu antes da fundação do mundo, como ouvimos ontem, viu o valor, viu a presciência de Deus, viu nós amando isso, porque Ele nos fez para isso. Então Ele elegeu. E estamos aqui juntos, era para estar aí, mas está lembrando de Martim. Martim, seus amigos capturaram ele e levaram ele para um palácio e prendeu ele lá. Ficou preso, não foi pelos inimigos, foi pelos amigos. E lá ele. Porque ele estava correndo risco, ameaçado, naturalmente correndo risco, e os amigos dele para ajudar ele, capturaram e levaram para um palácio e prenderam, em favor do povo da era, em favor da igreja.
E lá ele compôs o hino Castelo Forte, ó nosso Deus. Você fala assim, oh, Castelo Forte é o nosso Deus. Vamos cantar ele depois da leitura da Bíblia? Um som de marcha. Vamos cantar ele, junto aí, o conjunto, cantar ele. E assim toda a igreja e todo o povo. E o certo é que todo o povo até hoje foi beneficiado. E às vezes você está passando por algo e os amigos conseguem ver e te captura pelo argumento, pelo bom senso e o espírito confirma. Coisa boa é isso. E o espírito diz, amém, é isso mesmo. E você faz aquilo que Deus manda em benefício do povo de Deus e o povo é abençoado, é ajudado. Então eu agradeço, meus amigos. Deus os abençoe. Meu amigo Isaac Borges, meu amigo, minha amiga Sara Borges, minha amiga Zilmar Borges e pastor Wesley e todo mundo, Mão Francisco que está aqui também, Mão Adriana e todo o povo de Deus, todos, Deus os abençoe em nome do Senhor Jesus. E como diz o irmão Brana, quando você não tiver ninguém para orar mais, ore, lembra de mim. Irmão Moacir, Deus abençoe, está orando por mim. E você, irmão Brana, diz, uma pequena oração que você faz por mim, você não sabe isso, o tanto que isto significa. Que isto significa, você vai saber tanto que significou lá do outro lado. A pequena oração que você fizer por mim, fizer um pelo outro, pelo pastor, isso tudo. Eu me lembro do irmão Luizinho ter uma experiência com Deus e eu estava falando para ele, ore por mim, irmão Luizinho. Aí ele disse, mas ele não precisa de oração, não. Ele ora tanto, não precisa de oração, não. Mas algo diz para ele precisa da sua oração. Então eu preciso das vossas orações. Amém? Então nós vamos ver o pão diário. A fé é o firme fundamento. Pregado no dia 8/5/51. Nossos corpos estão gemendo e temos uma herança e somos filhos agora, herdeiros do reino. Oh, que coisa! Reis e sacerdotes para Deus, oferecendo sacrifícios espirituais. O que faz um sacerdote? Faz um sacrifício. O que é um sacrifício espiritual? Isso é o que estes filhos e filhas fazem, os quais são reis e sacerdotes, não
em plena posse ainda, mas estão fazendo sacrifícios, oferecendo a Deus sacrifícios espirituais, os frutos dos lábios, dando louvor a Ele. Amém. Frutos dos lábios. Você diz, Sombrana, simplesmente não tenho vontade de louvá-lo. Esse é o momento de fazer o sacrifício. Louve-o mesmo assim, reis e sacerdotes, filhos e filhas oferecendo sacrifício espiritual, os frutos dos lábios, dando louvor ao seu nome. Vamos fazer um pouco de sacrifício com os lábios? Louve a Deus. Amém. Amém. Muito bom. Vamos ver aí, dia 17 do 2 de fevereiro, ó. De 65. Um homem correndo da presença do Senhor. E nesta poesia, apenas observe como ocorre sentado lá. Um menininho com uma folha de papel emprestada. Eu disse, saudoso estou. Oh, tão saudoso daquele longínquo sudoeste, onde as sombras caem mais profundas, além do topo da montanha. Posso ver um coiote andando pela névoa avermelhada. Posso ouvir o lobo uivar lá onde o gado pasta. E algum lugar no desfiladeiro acima posso ouvir o gemido de uma onça. Naquelas distantes montanhas cantalinas, nos confins do Arizona, 40 anos mais tarde, encontrando-me bem naquele desfiladeiro, aquela onça me encarando. Oh, Deus, há um cordeiro além do rio, em algum lugar, amigos. É apenas, tem que estar lá. Está vendo? Há muito que fala disso. Todas essas coisas não são simplesmente muitos. Elas são reais, elas são realidades. Estou tão contente em estar aqui hoje à noite, de estar com essas pessoas com as quais espero viver lá para sempre, onde não haverá mais doença, ou morte, ou separações, e o viajar não será nada para nós então. Graças a Deus, não haverá mais morte, doença, separação, nada. Graças a Deus. Dia 22 do 12 de 63. Os dons de Deus sempre encontram seus lugares. Maria, a mãe de Jesus, na cidade de Nazaré, a cidade mais desprezível que havia na terra, mas de lá Deus escolheu uma pequena dama para dar à luz o seu filho, uma incubadora, um ventre que tinha de
de pelo qual um bebê tinha de nascer. Ele pegou tal pessoa para fazê-lo. Deus opera através de seres humanos para redimir seres humanos. Ele pode pegá-lo, operar através de você para redimir a humanidade. Se você dedicar completamente tudo o que você é, se você é um jovem, dedique sua moral. Se é um jovem, dedique sua moral, dedique sua mente, dedique seu pensamento, dedique seu coração, dedique sua alma, dedique tudo o que você é e deixe Cristo operar através disso. Que coisa gloriosa! Jovens, o jovem que vai batizar nesta manhã, faça isso, dedica tudo a Deus. Dia 20/01/62, o Deus imutável operando de forma inesperada. Ele conhece suas necessidades. Pastor Ezequias leu quinta-feira em Mujimirim. Ele conhece suas necessidades. Ele sabe como trazê-las a você. Mas o problema é que, quando não acontece do jeito que você pensa que deveria, então você fica todo desanimado e se desenvolve para ele e devolve para ele. Pensamos-lhe e creiamos que ele o enviará exatamente da maneira que deseja enviar e aceita-as baseado nisso. Isso mesmo, está vendo? Se você lhe pede, não faça dele um mentiroso. Ele não pode mentir. Ele prometeu: pedi ao Pai qualquer coisa em meu nome, eu farei. Agora, Deus não pode mentir. Peça-lhe e será feito. Buscai e encontrareis. Batei, abrir-se-vos-á. Nós cremos nisso. Certamente cremos. Não devolva para ele, apenas creia. Deixa da maneira que ele vai dar. Ele sabe como fazer. 27/11/63. O mundo está novamente caindo em pedaços. E os profetas sempre falaram as palavras que deveria acontecer ao longo de cada era. E quando Deus, o povo passa por problemas e Deus lhe responde, ele lhes envia um profeta ungido ou algum tipo de mensageiro, porque ele não pode voltar atrás em sua palavra que destinou para aquela era. Mas o que ele faz? Ele envia um mensageiro para fazer aquela parte da palavra viver para aquela era. Sempre faz isso. Vejam, ele formou sua palavra no princípio. Ele conhecia o fim desde o princípio. Ele falou sua palavra.

moço a palavra no princípio. Ele conhecia o fim desde o princípio. Ele falou sua palavra, e cada era, quando eles passavam por problemas, eles iriam. Eles oravam, e Deus enviava ungido, e aquele ungido com toda certeza fazia aquela promessa daquela era, e que foi predito para aquela era viver. E isso é o que ele faz o tempo todo. Deus nunca muda seu plano. Agora, nunca encontramos Deus mudando. Graças a Deus, ele disse, eu sou Deus e não mudo. 7:8-55. Orgulho. Entre o povo americano, por meio da televisão e por meio dos cinemas, eles têm visto tanto fingimento que eles próprios se tornaram fingimentos. É uma pena. E nós temos isso na igreja. Atores. Deus não os quer. Longe esteja de nós sermos atores. Seja você mesmo. Deus quer que você seja assim. Eu detesto ver alguém tentando fazer algo que não consegue fazer. Que vergonha! Tenho notado isso muitas vezes. E belas vozes que Deus deu às pessoas, um talento, e então elas as treinam excessivamente. Odeio ouvir uma voz excessivamente treinada. Quando se levanta para cantar e pega algum tipo de nota e a seguram por tanto tempo até ficarem com o rosto roxo, apenas para mostrar à congregação por quanto tempo consegue ficar sem tomar fôlego. E quando descem, aquelas pessoas não estão louvando a Deus. A mente delas está em sua nota. Oh, irmãos, irmãs, a sua voz é natural. A sua voz, Deus me fez assim com essa voz, seja rouca, seja feia, seja grave, aguda. Não treine, deixe o seu coração, cantores, para com isso. Deixe o seu coração louvar a Deus, não é na nota, mas louvar a Deus, subir ali com aquele espírito contrito, de louvor. Não é por isso que Jesus disse, as crianças é o perfeito louvor, porque eles não estão ali com a mente na nota e a voz dele e ficar sem tomar fôlego, dizer, oh, que voz de anjo. Mas o coração, importante é Deus, nem que a minha voz não seja boa, a sua também, mas o Deus está aceitando aquilo, aquilo mexe, aquilo é louvor. Graças a Deus nós temos profeta, viu? Graças a Deus. 18:8-57, é a última de hoje, domingo. O nome da mensagem é Memórias de Deus, memoriais de Deus testados pelo tempo.

Veja, o caráter de um homem é demonstrado por suas obras. O que quer que você seja, suas obras provam o que você é. Não importa o quanto testifique, o que quer que diga, a favor ou contra, não tem nada a ver com isso. Suas obras diz o que você é, diz o que você é por dentro. Todo trabalho que você faz manifesta o que você é. Se vocês, homens de negócios, se apenas fazem um trabalho remendado, estão vendo o que quero dizer? Apenas um trabalho pela metade, não faça isso. Se não pode fazê-lo direito, não faça em absoluto. Isso mesmo. Quando você vem a Cristo, se não puder se entregar completamente e vir a Cristo, não venha de modo algum. Mas quando realmente quer ser cristão, ponha-se em evidência, torne isso real. É isso que Deus quer que você seja. É isso irá provar suas obras, provarão qual é o seu caráter. Seu caráter é conhecido pelas obras que você faz. Aleluia! Vamos dizer graças a Deus por esses parágrafos e palmas para Jesus. Louvado seja Deus, Deus abençoe. E domingo próximo, a nossa Santa Ceia do Senhor, e nós vamos ler a Bíblia. E após a leitura, castelo forte é o nosso Deus. Castelo forte é o nosso Deus. Isso foi os amigos de Martim, capturaram ele para aquele palácio. E lá ele, Deus deu para ele esse belo hino. São João, capítulo 21. Versículo 3 e 4. Disse-lhe Simão Pedro, vou pescar. Diz-lhe eles, também nós vamos contigo. Foram e subiram logo para o barco e naquela noite nada apanharam. E sendo já manhã, Jesus se apresentou na praia, mas os discípulos não conheceram o que era Jesus. Ó Senhor, deixe-nos te conhecer em cada lugarzinho, ó Pai, em cada atitude, Senhor, em cada momento da vida. O Senhor prometeu estar conosco, ó Pai. E ajude-nos a entregar mesmo, ó Deus. Entregar. E o Senhor refletir através de nós. Como acabamos de ouvir, quando for fazer alguma coisa, fazer bem feito, Pai. E quando vimos para Cristo, entregar completamente. E o Senhor comandará doravante, ó Deus. É o Senhor que comanda. Em nome de Jesus Cristo, abençoa todos nós nesta manhã e dá-nos um bom ensinamento
para a glória do Senhor Jesus. Amém. Assentai-vos.

bem. Palmas para Jesus. Coisa boa. Deus abençoe. Graças a Deus, graças a Deus. Vocês cantaram muito bonito. Olha, lembrando do companheirismo hoje, que o irmão Levi, irmão Daniel, irmão Admar, irmão Marcos, Davi, vocês que estão na frente aí, eu estou amando os jovens, praticamente todos empenhados, de Campinas, também de Pouso Alegre, Boa Esperança, Mogi Mirim, todos. Tem esse meio aí que eles podem participar, como se tivesse na igreja. É Deus isso aí. É a ciência do bem e do mal. Deus está nisso. Mombran disse que você fala como o mundo está pervertido, mas a igreja está poderosíssima. Deus está abençoando através desse meio, inclusive para preparar a noiva para o rapto, para encontrar os eleitos. Olha esse trabalho aí, sábado. Que lindo, como tivemos ontem o desfecho final. Mombran diz, nós não temos grandes campanhas, nós não temos grandes movimentos, somos um povo pobre, uma coisinha só que fazemos, mas tem uma coisa, nenhuma semente eleita vai ficar de fora. Mas eu agradeci a Deus, graças a Deus. É simples, não tem grande, não abarca a multidão, o mundo inteiro. Ao mesmo tempo, abarca o mundo inteiro. Esse meio de internet em todas as línguas. Eu lembro de cada madrugada, eu lembro, irmão, Deus abençoar a voz de Deus, irmão José Brunner, a voz de Deus no mundo, para traduzir em cada língua, dialeto desse mundo, e cada irmão levar um folheto, cada levar a mensagem para alguém. Aí o profeta diz, nós não temos grandes movimentos, mas nem uma semente eleita ficará de fora. Deus vai fazer ela chegar. Graças a Deus. E nós vamos, nosso ensinamento nesta manhã é na mensagem prova de sua ressurreição. Prova de sua ressurreição. Depois do irmão Brana ler estas escrituras, e nós vamos pegar do parágrafo aqui 111, o profeta, irmão Brana, dizendo, agora observa então, quando ele estava aqui, as coisas que ele fez, quando ele foi embora, ele disse para a sua igreja, depois da sua ressurreição, ele disse, eis que eu estarei sempre convosco até o fim do mundo. Seus olhos foram abertos. Eles compreenderam aquilo. Quando Jesus foi, ele disse para os seus discípulos. E esses discípulos não era só lá do dia. Você está incluído nisso. Nós estamos incluídos nisso. Eu estou convosco todos os dias até a consumação dos séculos. A consumação, o fim, o rapto. Até o rapto. Aí nós vamos encontrar com ele nas nuvens. É como no deserto, a rocha e o maná caía todo dia durante 40 anos até a travessia para a terra que mana leite e mel. E assim é Jesus também hoje conosco. Estou convosco até. Irmão, nós temos que crer nisso em
cada segundo. Jesus está comigo, passando pelos vales, bancos de areia, atoleiros, vales, topos, lugares escorregadios. Jesus está comigo. E essa consciência interna tem que estar dentro de cada coração. Jesus está comigo. Pedro, nós não podemos estar aqui dessa forma como a Umbrana vai ensinar aqui, ó. Aí, aqui, ó. Pedro e os outros, antes daquilo, depois de ser o seu amigo do peito, ter andado com ele, falado com ele, Pedro disse: ó, estou tão desanimado. Você já viu o cristão dizer assim, ó, estou tão desanimado. Você está que nem Pedro. Isso aí, dizer estou tão desanimado. Depois, irmão, que você tem essa experiência com Deus, isso não existe. Eu estou desanimado. Meu Deus, irmão. Às vezes você pode dizer assim, estou cansado, Deus. Às vezes o irmão Bruno estava cansado. Às vezes você está esgotado, cansado. Mas dizer assim, ó, estou tão desanimado. Veja. E Pedro diz, ó, estou tão desanimado. Depois desta morte ali em cima, e eles o sepultaram, eu estou tão desanimado, eu acho que vou pescar. Às vezes acontece alguma coisinha, você fala, eu estou desanimado, aconteceu isso. O que que tinha acontecido lá? A morte de Jesus. Oh, olha que coisa dura. Ele multiplicando pães, transformando água em vinho, curando. O líder deles, multidão, e agora a morte dele. Olha o que aconteceu. Você pode ver que todo desânimo é porque aconteceu alguma coisa. Então vamos acompanhar. E então os discípulos estavam por ali e disseram, nós vamos com você. Então foram e apanharam suas redes, desanimados. Uma vez crentes, teologia mental, não brande, uma vez crente, teologia mental, eles creram uma vez no natural, mas quando apareceu uma pequena prova, tudo foi aos pedaços. Aquela pequena prova, o Branco chama de pequena, mas olha lá, era grande, viu? Mas às vezes uma pequena coisa. Agora, aqui, eu não tenho a intenção de te ferir, mas eu quero te corrigir, vem? Mombrando dizendo, eu não estou com a intenção de te ferir, mas eu quero te corrigir. Aquilo simplesmente mostra que quando um homem só tem fé intelectual, dizendo sim, esta é a palavra de Deus. Sim, hoje, em dia, eu creio, Deus ressuscitou Jesus.
Então, se aquilo é tudo que você tem, o primeiro pequeno desencorajamento que aparece na sua igreja, você se afastará, sairá, vem. Você pode ser um amigo dele, mas você não o conhece no poder da sua ressurreição. Às vezes, um pequeno desencorajamento, um problema, um pequeno problema, e você se afasta. Oh, irmãos, o profeta está dizendo, você pode ser um amigo dele, mas você não conhece no poder da sua ressurreição. Quando vem desencorajamentos, problemas, o que o cristão faz? Mais se aproxima de Deus. Mais ele agarra em Deus. Mais ele vai para os pés de Jesus. Esse desencorajamento, esse desânimo, dizendo, estou desanimado. Isso não existe nos verdadeiros cristãos nascidos de novo, selados pelo Espírito. Não existe. Isso é uma hora de fazer um exame lá no fundo da alma, dizendo, Senhor, eu não quero estar desse jeito, eu quero ter uma experiência, Senhor. Aconteça o que acontecer. Lá aconteceu, foi a morte de Jesus. Aconteça o que acontecer. Eu quero estar mais nos teus pés, mais entregue, mais decidido. Nunca, em nenhuma vez. Agora veja que isso foi depois do Pentecostes que ele estava desanimado. Pedro, ele estava desanimado depois, quer dizer, antes do Pentecostes. Não depois, antes. Nunca, em uma vez, depois do Pentecostes,

tido sem ser batizado com o Espírito Santo. Porque ele tem desânimo. Como você, um cristão, com o próprio Deus, dizer estou desanimado? Isso é uma prova que você não converteu ainda. Isso aconteceu antes do Pentecostes. Qual foi a decepção? Qual foi a dificuldade para levar a um desânimo que um cristão que está lá com Deus na sua alma, dizendo, desanimei. Não existe. Pelo contrário, se eu estava orando uma hora, eu vou orar duas agora. Se eu estava entregue, agora que eu estou entregue mais ainda. Por causa do Espírito. O Espírito lá dentro te leva a isso. Ele te dá um ânimo para o homem que apenas tem uma mente intelectual, um consenso de Deus e a igreja. Qualquer coisinha, eu desanimei. Eu perdi o ânimo. É porque ele não teve essa experiência ainda, depois do Pentecostes. Depois do Pentecostes, não existe isso mais para ele. Não existe. Acabou. Como o profeta está nos ensinando, nunca, nenhuma vez, depois do Pentecostes, aquele pregador Pedro, alguma vez disse tal coisa como aquela. Quando eles se reuniram para matá-lo, eles iam pendurá-lo em uma cruz. Ele disse, não sou nem mesmo digno de morrer assim. Cadê o desânimo de Pedro? Cadê o desânimo? Vou te matar, Pedro. Olha, não me crucifique de cabeça para cima, me crucifique de cabeça para baixo. Não sou digno de morrer como ele. Uai, mudou? O Espírito Santo muda tudo. O Espírito Santo nos muda. Agora, vire meus pés para cima, minha cabeça para baixo, porque o meu Senhor morreu daquela posição. Com a sua cabeça para cima, sim, nunca, nunca, vem. Ele estava com Cristo então, mas depois Cristo estava em Pedro, Pedro estava na liderança então, e depois que o Espírito Santo chegou, então o Espírito Santo liderava. Pedro estava em segundo plano. Pedro estava na liderança antes, mas agora era Cristo na liderança. Pedro estava no primeiro plano, mas agora é Cristo no primeiro plano. Louvado seja Deus. Então o Espírito Santo conduziu. Ah, sim. Às vezes você ouve alguém cristão, até mesmo alguém falar, ah, fulano está desanimado. Desanimou? Mas ele nasceu de novo? Não existe. Isso é uma prova que ele não foi salvo ainda. É uma prova que ele está perdido. Oh, Deus, você que está me ouvindo nessa hora e
passe-se

tais pensamentos na sua mente, é uma prova que você está perdido, irmão. Que você ainda não passou pelo Pentecostes. E clamar a Deus, porque lutas, dificuldades, tudo que você pode imaginar de luta, de dificuldade, está no caminho dos cristãos. Está no caminho dos filhos de Deus. Tudo aquilo que levaria a outra a ir embora, a outro desanimar, outro a isso, para o cristão, tudo é sinal. Tudo é evidência. Tudo é Deus trabalhando. O que vai chegar lá no final? Chega no final. Ah, graças a Deus, eu sabia que o Espírito Santo estava conduzindo tudo, controlando tudo, dirigindo tudo. Oh, Deus! Como é bom ser filho de Deus! Como é bom ter Ele na alma! Ai, como é bom ter Ele! Agora, se você simplesmente tem, se você tem bom raciocínio, você se assentará e tentará argumentar a Bíblia, relacionar, como raciocinar, como poderia ele ressuscitar dos mortos? Como poderia estes milagres e coisas acontecerem hoje, neste grande estado de civilização e ciência em que vivemos? Tentando argumentar aquilo, você está simplesmente se afastando de Deus o tempo todo. Você nunca o conhecerá através do raciocínio. Deus não é conhecido pela razão. Deus é conhecido pela fé. Você aceita, você crê, você não pode fazer isso até que algo aconteça em você. Então o Espírito Santo entra e você tem a mente de Cristo. Nós conhecemos a Deus não é por raciocínio, por mente, é pela fé. É algo lá no, na sua alma, lá, Deus lá, eu creio. E segue, que jeito, eu não sei. Eu só sei que é, eu creio, pronto. Oh, Deus, é bom demais ser crente, gente. Oh, coisa boa, meu Deus. Coisa triste é ser um incrédulo. Oh, coisa triste. O profeta diz, o pior câncer é ser um incrédulo. Rouba dele todas as bênçãos. Tudo ele tem que ter razão. Ser um incrédulo é triste. Observem, o profeta diz, ser um incrédulo, o pior câncer é a incredulidade. Esse é o pior. Tira tudo, suga. Tira tudo. O câncer mata, ele suga. Como aquele tumor que dá no sangue, leucemia, suga o sangue, vira água. A incredulidade é o pior câncer que corrói a humanidade. E o raciocínio, a mente. Mombrana diz aqui, lá na frente, incline sua cabeça para nunca mais levantar nesse mundo. Oh, Deus, agora é a mente de Cristo. Agora é a cabeça dele levantando. Observe,
Eles pescaram a noite toda e nada pegaram, nenhum peixe. Bastante desencorajador. Na manhã seguinte, cedo, no culto do nascer do sol, eles olharam através da margem e ali estava Jesus. Mas eles não conheceram. Esta é a parte triste. Eles não conheceram. Certa noite, o velho barquinho estava quase para afundar. E lá no mar, na tempestade, ali veio o amado Senhor andando na direção deles. Eles disseram: "Oh, vai embora, é um fantasma, é assustador, não queremos ter nada a ver com isso." A única coisa que podia ajudá-los estava próximo deles e eles estavam com medo daquilo. E deixe-me dizer isto para vocês hoje, que nunca receberam o Espírito Santo. Eu sei. Na esfera da igreja, nós temos muita zombaria. Temos muitos que fingem ter o Espírito Santo, sendo que eles não o têm. Isso é certo. Do mesmo modo, você tem na sua esfera também. Alegam ter membros de igreja e não são. Isso é certo. Então, onde existe prós, existe contras. Lembre-se disso. Onde há um negativo, há um positivo. Onde existe dólar falso, existe o verdadeiro. E onde há alguém zombando e fingindo ter o Espírito Santo, existe o genuíno Espírito Santo. Lembre-se disso. É a própria coisa que te ajudará, a própria coisa que te libertará, a coisa que você vai te tirar da casa de prisão, de hábitos, ali vai te tirar da casa de prisão, do medo e contrariedade, a coisa que te afastará do câncer e te fará uma criatura viva novamente, a coisa que te ressuscitará nos últimos dias, está perto de você e você está com medo dela, não tenha medo, é Ele, sou eu. Ele disse: "Não temas, sou eu." Mas eles estavam com medo daquilo, com medo... Desculpa, com medo daquilo, com medo de tomarem sua palavra para aquilo. Ele diz: "É, não temas, sou eu. Não temas." Jesus lhe perguntou se tinha algum peixe. Eles disseram: "Não." Disseram: "Trabalhamos a noite toda e chegamos na praia e encontraram o peixe passados e pronto para eles, peixe assado e pronto para eles, souberam através daquele milagre que era ele, mas depois mais dois, enquanto estavam no caminho de Emaús." Ouça atentamente agora. Enquanto concluímos, no caminho de Emaús, certo dia, depois da ressurreição, havia dois, um Cleófas e um amigo. Uma linda manhã de Páscoa como esta, a primeira linda Páscoa. Observe a palavra: "se preparem." E enquanto eles estavam celebrando a primeira Páscoa, abatidos, desanimados, por causa da decepção que se abateu. Lembra que foi antes do Pentecostes. Lembra que o irmão Brano ensinou
que depois do Pentecostes não existe desânimo para os discípulos. Matou Tiago. Eu estou desanimado. Não existe. Lembra disso, que depois que você tem essa experiência de novo nascimento, de batismo com o Espírito Santo, que tem que ter, não existe desânimo com nada. Pode ser a pior decepção do mundo. Não existe. Como não existiu para eles. Não podemos ser apenas religiosos, porque doravante, irmãos, vai ser uma atrás da outra. Vai ser uma atrás da outra. O que nos espera aqui? Decepções, espinho, dificuldades. Não é isso aqui na Terra? Não tem mais provas, vales, dificuldades, barreiras. Mas tem de bom ânimo. Tem de bom ânimo. Jesus disse, eu venci o mundo. Tem de bom ânimo. E esse bom ânimo, ele deu. Qual é o bom ânimo? O Espírito Santo, irmão. Esse ânimo, você diz, eu tenho isso. Você diz, eu tenho isso na minha alma. Você consegue, alguma vez, desanimar com algo? Você olha para lá, olha para cá, mas eu não consigo. Não tem nada nesse mundo de dizer assim, desanimei. Oh, Deus. Você sabe por quê? Deus injetou esse ânimo aí. Está no meu coração. Está na alma dos filhos de Deus. Faz uma pergunta para você. Tem alguma coisa que te desanima? Se o seu pai morrer agora, sua mãe, sua mulher, seu filho, seja lá o que for, ou você ir para a cama e ficar lá como um paraplégico, isso te desanima? Você olha lá na sua alma e diz, nada, nem a morte, nem a vida, nada, nada. Jesus colocou isso na minha alma. Na minha alma está fervendo. Pergunta lá, irmã Raquel Costa. Dá gosto conversar. Está desanimado? Os parentes vão falar. Eu ouvi o testemunho dela. Está desanimada? Está desanimada? Ô, irmã Raquel, você podia gravar um áudio aí para nós soltar de tarde? Ânimo! Ela pensa, se eu tinha que passar por isso, se eu estava escrito para me passar por isso, eu tenho que passar por isso. E Deus dá uma graça que não sabe da onde. Sei que é do Calvário, é claro, mas Deus dá um mistério tão grande que a pessoa é feliz, alegre, um ânimo interno dentro da alma dele. Oh, Jesus, ser cristão, irmão, é um fenômeno, uma obra do sobrenatural. Não é esse fabricado aí, fabrica aí. Não, é uma obra do sobrenatural. Cristão é uma obra feita do sobrenatural. Por isso que nada natural desanima ele. Ele é do sobrenatural. As coisas naturais vai
afogar o sobrenatural. Os filhos de Deus são sobrenaturais. Por isso, nada natural pode haver homens e mulheres aqui hoje que estejam celebrando esta Páscoa por causa de alguma decepção, algo acontecendo. Mas simplesmente lembre, o Senhor Jesus está fora da sepultura hoje. Ele está vivendo no meio do povo. Muitas vezes, quando eu estava na escola, nós estudávamos botânica. Eu sempre estudei botânica. Botânica, para mim, não é tanto a vida da planta. Observe como a planta cresce e como chega o sol e assim por diante. A botânica, para mim, é aquele que o criou. O Criador que fez a planta descer. Oh, quão lindas aquelas flores de Páscoa. Olhe para elas. Oh, que coisa. As lindas flores que estão por aí. Ninguém pode olhar na face de alguém e dizer que não existe Deus. E estar mentalmente bem. Eu olho na sua face. Existe Deus. Olha na face de cada um aí, irmãos. Existe Deus. Olha Deus, como não vê Deus. Como não vê Deus. Você vê um bebê. Como não vê Deus. Existe um Deus. Existe um Deus. Existe o Criador. Oh, Deus. E aqui estão eles, desanimados. Agora, voltando para casa, bem, nós começamos. Nós pensamos que estaria tudo certo, mas temos que voltar para casa agora. Então, no caminho de volta para Emaús, e enquanto caminhavam, desanimados, isso foi antes do Pentecostes, e conversava, e a conversa deles estava correta, eles estavam falando sobre ele, foi aí quando ele apareceu. E esta é a razão pela qual não aparece para muitos de nós hoje. Nosso assunto é respeito, é tudo, exceto sobre Cristo. E às vezes as pessoas vão conversar, principalmente irmãs, às vezes é problema, alguma coisa, e fica com aquela conversa de desanimados. Pelo menos se estivesse com a conversa assim, de Cristo, desanimado, mas Jesus, igual eles lá, Cleófas, falando sobre Cristo, ele aparecia dizendo, sou eu, não temas, eu estou aqui. Estamos sempre falando sobre quando vamos terminar o trabalho. Cansa todo dia, lavar prato, lavar roupa, lavar isso, trabalho. Ei, mas é cansativo, hein? Olha o que vamos fazer aqui. Permita que seu assunto seja sobre Cristo. É aí quando ele aparece. É quando você fala sobre ele. Fale sobre ele. Eu tenho notado que o diabo tem dado tantos assuntos e tantas imagens para você ficar com na mente e influenciado por isso, por aquilo. O profeta diz, deixa essas influências tudo desvanecer e vai lá na influência e vê Cristo. Vê Cristo. Eu quero Cristo. Ele é meu exemplo de tudo. E eles estavam indo falando sobre ele. Ele ainda o amavam. E eles não sabiam que ele havia ressuscitado dos mortos. Eles ainda não haviam sabido. E muitas pessoas hoje que realmente amam o Senhor Jesus
aí fora, nestas grandes igrejas através do mundo, e elas amam o Senhor, mas elas realmente não sabem que Ele ressuscitou dos mortos. Meu Deus, mas nós sabemos, graças a Deus, nós temos a evidência em cura, a evidência na palavra, a evidência na fotografia, a coluna de fogo sobre a cabeça do irmão Brana. Irmão, nós não é apenas uma religião, um sistema, igreja, não. Nós temos Cristo, o Deus eterno, conosco. A evidência, a palavra aí, o sobrenatural, dentro do coração, a palavra. E observem, enquanto eles caminhavam, um estranho saiu dos arbustos e o saudou. Oh, bom dia. Talvez, e eles todos tristes, arruinados, dizendo: oh, eu amei, eu vi ao lado da sepultura de Lázaro, quando um homem estava morto por 4 dias, se disse: Lázaro, sai para fora. Oh, como poderia aquele homem alguma vez falhar? Como poderia ele alguma vez nos deixar tão abatidos assim? E agora estamos em vergonha e desgraça? Vamos voltar para casa para começar nossa pescaria e carpintaria de novo? Vem? Não é isto simplesmente o cristão moderno hoje. Oh, deixe a sua cura acontecer. Oh, deixe a cura acontecer e eles estarão aclamando a vitória. Deus curando, clamando vitória, vitória, vitória, vitória. Glória, aleluia. Deixe o poder do Espírito Santo cair e eles estão aclamando a vitória, a vitória. E aqueles que são realmente cheios do Espírito Santo permanecem dessa forma através da jornada da vida. Vitória, vitória. Todo tempo. Não é isto simplesmente o cristão moderno. O cristão moderno, vitória, cura, bênção, milagres, tudo a favor, vitória, clama, dança, louva. O cristão tem que estar assim o tempo todo. Mas o homem que continua caminhando com a mente carnal, deixa um pouco de desânimo, chegue, alguma coisa esteja errada, ele vai embora, dizendo: bem, eu pensei que estava tudo bem, mas ó, que coisa, veja isso agora, eu pensei que aquela igrejinha nunca falharia. Pensei que aquela pessoa, você está com a sua mente na coisa errada. Vem, coloque sua mente naquele que não pode falhar. Que seu assunto não seja sobre a sua igreja, mas sobre o seu Senhor, é Ele, não sobre o seu vizinho, mas sobre o seu Senhor, que seus assuntos sejam sobre Ele.
não a igreja, não seu pastor, não. O profeta de Deus diz: se você ficou olhando para um homem, Deus vai permitir que ele fale para você tirar o olho dele e olhar para quem não falha. Deus não divide a sua glória com ninguém, não. É ele sozinho, é o tal. Você vê cristãos aí desanimados. Ei, eu pensei, eu achei. Oh, é o Cristo, é o nosso Deus, é o nosso Cristo. Ele é o nosso tal. Ele é o nosso rei. Oh, glória a Jesus. Aqui no parágrafo 114, do mesmo modo é hoje, a mesma coisa hoje, exatamente, irmão, irmã. Oh, que Deus possa despertar seu interior. As pessoas não compreendem que ele ressuscitou dos mortos. Ele não está morto, ele está vivo. Que ele desperta, oh Deus, desperta o interior de cada um. Desperta com o Espírito Santo. Desperta. Ele saiu disfarçado, apareceu para eles na forma de um homem. Deus pode aparecer para você na forma de seu vizinho. Ele pode aparecer para você na forma de um ministro ou de sua mãe. Cristo aparece para você nas pessoas. Então trate todo mundo corretamente. Seja amável, seja cortês. Ame Cristo. Está na pessoa. Cristo em você. A esperança da glória, não é isso? Enquanto você segue e as pessoas aparecem para você, uma pessoa educada, começa a falar com você, ouça, você não sabe, pode ser Jesus falando contigo. Veja, ele aparece, estarei convosco, mesmo em vós. O que fizerdes a estes, a mim o fazeis. Oh, quando estiver olhando para isso dessa maneira, a velha tradição vai embora.

a mil fazeis. Oh, quando estiver olhando para isso dessa maneira, a velha tradição vai embora. Tradição de crente. Isso não se torna em forma de palavras. É uma declaração de tantas palavras reunidas. E isto se torna uma realidade viva que Cristo está em nós agora. O Espírito Santo se movendo de um lado para o outro, através de cada ser humano, ondulando através dos corações, procurando, condenando as ruínas da vida ali. E assim que você confessa aquilo, ele te mantém diante de Deus e o sangue limpa aquilo. Amém. Isto se torna uma realidade viva de que Cristo está em nós agora. O Espírito Santo se movendo de um lado para o outro, através de cada ser humano, ondulando através dos corações. Oh, Deus, procurando, condenando as ruínas da vida ali. O Espírito Santo ondulando em nossos corações. Condenando as decepções da vida ali. Oh, tudo é Ele, tudo é Ele. O profeta disse: eu quero te conhecer quando eu abaixar. Você pode dizer, abaixar minha cabeça para nunca mais levantar. Abaixa sua cabeça para nunca mais levantar. Agora, a cabeça aqui é Cristo. Minha cabeça acabou. No 155 e 157, para nós terminar, eles olharam e disseram: há somente um homem na terra que alguma vez poderia fazer isso, e este é ele. Exatamente da maneira que ele faz certa coisa, não da maneira que ele formula o seu sermão, porque eles tinham teólogos suficientes para fazer aquilo. Se você fosse ouvir uns teólogos do dia, formular os sermões deles, e você falava: aí, mas que sermão! Jesus, com seus ensinamentos ali, não é formular o sermão, irmão. Jesus ali com seus ensinamentos simples, humilde, e os teólogos formulavam. Oh, Deus, nós não temos que formular o sermão, nós temos apenas que entregar o que Deus já entregou, na humildade, na simplicidade, e Deus abençoando a congregação. O molho está sendo movido. Não da maneira que ele se vestia, de estilo de Hollywood, como seria hoje. Não é aquilo. Mas pela maneira que ele faz algo. Eles souberam que aquele era o seu modo de fazê-lo. E seus olhos se abriram, então eles o conheceram. Eles não o conheceram em poucos dias, ou melhor, os discípulos não o viram daquela forma. Eles nunca haviam se fechado com ele. Não o conheceram quando o viram. Mas aqueles que uma vez foram fechados, eles souberam que era o seu Senhor. E eu quero que você observe algo atentamente agora, antes de concluirmos. Na própria manhã, bem cedo, quando Maria e Maria Madalena foram à sepultura, primeiro, ouça, primeiro, bem cedo naquela manhã, Cristo se mostrou visivelmente aos que madrugaram. E ele aparece

0: mais, e ele não aparece mais, através da extensão do dia, até o entardecer. Então ele se fez conhecido novamente, pois ele é o Alfa e o Ômega. Olha isso aqui, irmãos. Deus apareceu para Maria e Maria Madalena, mostrando que ele está vivo. E durante o dia todo, ele não mostrou. Mas lá à tarde, ele apareceu para ele, para eles, lá na praia, mostrando: eu estou vivo. Oh, irmãos, Deus mostrou lá no começo, durante as eras, moeras negras. Oh, reformadores, mas hoje, no fim dessa tarde, desse mundo escuro, ele se apresentou vivo, dizendo: eu sou o Alfa e também eu sou o Ômega. O profeta diz: não fala nada do meio. Alfa lá, Ômega aqui. O profeta chamou essa igreja a igreja Ômega. Ela tem Deus, como lá no começo eles tiveram. Hoje nós temos Deus, não só numa fotografia, mas ele está na palavra conosco e dentro dos nossos corações, através do Espírito Santo, nós que temos Deus, o Elohim, hoje visitou nós, a palavra. Teologia para levar desânimo, decepções, existe? Passa longe, nós temos a igreja Ômega hoje. Hoje é o mesmo Deus ocupado conosco, essa coluna de fogo que dirigiu os filhos de Israel, está dirigindo nós. Ela é letra aqui, ó. Essa mensagem é coluna de fogo. Ela é Elohim. Ela é Deus. Ela é a igreja Ômega. Oh, isso tem que estar na alma dos filhos de Deus, dos eleitos de Deus. Somos igreja Ômega. Palavra, coluna de fogo, todos os obstáculos que temos que passar, não é nada para essa igreja Ômega, para essa igreja que tem Ele. E nós vamos chegar àquela hora do grande arrebatamento, que reunirá todos que já partiram, vão ressuscitar. Não é nada de uma formulação de sermão, de isso aqui, de ser enjoativo. Isso é enfadonho para os filhos de Deus. Os filhos de Deus não querem nada disso. Eles querem Deus. Eles querem a Ômega. Eles querem Deus. Eles não querem gestos, eles não querem isso, eles querem Deus. Eles querem ver a realidade. E a realidade está aí, a igreja Ômega. Vamos ficar de pé e dar glória a Deus. Dar aleluia, dizendo: oh Deus, muito obrigado, Jesus. Que nesse entardecer, nessa igreja Ômega, o Senhor faz real, como fez conhecido para Maria Madalena e a Maria, e depois se conheceu à tarde. E agora o Senhor fazendo conhecido à tarde, meu Deus. Aleluia. À tarde para os teus filhos. Glória a Jesus, aleluia. Louvado seja Deus, pastor Wesley. Aleluia.
1: Aleluia! Glorifica o Senhor! Louvado seja Deus! Aleluia! Agradeça a Deus! Obrigado, Jesus, por esta manhã maravilhosa, pela tua palavra, pela tua presença, pelo Espírito Santo no nosso coração. Obrigado, Jesus, pelo nosso pastor. Continue mantendo sob a tua unção, ó Deus, abençoando, em nome do Senhor Jesus, sua família, este ministério maravilhoso, ó Pai. Como agradecemos ao Senhor por esta manhã, em nome do Senhor Jesus. Amém. Graças a Deus, fomos ricamente abençoados em mais esta manhã gloriosa. Posso reclamar? Queria pedir para o senhor, o irmão Miguelito ligou lá em Campinas, dizendo que a mãe dele está na UTI. E o senhor podia pedir, ele pediu pro, que a igreja levantasse as mãos e o senhor orasse por ela, está na UTI, em estado grave.
0: Senhor Jesus, somos a igreja ômega, e ele crê, ó Pai. Sua mãe, eu me lembro nesta hora que ela pediu oração há muitos anos atrás, fazendo algum tratamento, e o Senhor ouviu, ó Pai. O Senhor ouça a oração, ó Deus, de acordo com a fé do filho dela, irmão Miguelito, ó Pai, possa ajudar, e ela tomar a decisão de servir ao Senhor. Em nome de Jesus Cristo, amém.
1: Amém, graças a Deus. E se caso alguém precisa de um atendimento pastoral, o pastor Clemar vai atender daqui, através da videoconferência, e daí é só ir lá falar com o irmão Divaldo, normalmente, como sempre. Então, se você precisa de um atendimento pastoral, o pastor vai atender aqui pela videoconferência. E às 15 para as 3 da tarde, o companheirismo. Cumprimente uma outra. Deus abençoe. Está encerrado a escola dominical. Amém.

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Pois também eu te digo que tu és Pedro, e sobre esta pedra edificarei a minha igreja, e as portas do inferno não prevalecerão contra ela.

Simão Pedro, respondendo, disse: Tu és o Cristo, Filho de Deus vivo. E Jesus, respondendo, disse-lhe: Bem-aventurado és tu, Simão Barjonas, porque tu não revelou a carne e o sangue, mas meu Pai, que está nos céus. Pois também eu te digo que tu és Pedro, e sobre esta pedra edificarei a minha igreja, e as portas do inferno não prevalecerão contra ela. E eu te darei a chave do reino dos céus, e tudo o que ligares na terra será ligado no céu, e tudo o que desligares na terra será desligado no céu. São Mateus capítulo 16, versículo 16 ao versículo 19. Temos lido na Bíblia Sagrada a palavra de Deus. Ainda em São João capítulo 20, nós encontramos no versículo 23 Jesus dizendo: Aqueles a quem perdoardes os pecados, lhes são perdoados, e aqueles a quem os retiverdes, lhes são retidos. São João 20, versículo 23. Isso está mostrando que a igreja de Jesus aqui na terra é o seu corpo. Porque aquele que está ligado no corpo de Cristo está ligado nos céus. Mas aquele que está desligado do corpo de Cristo está desligado nos céus. Não é propriamente aquele que está ligado numa organização religiosa, com seu nome num livro de rol de membros de uma organização religiosa, mas aquele que está ligado no corpo de Cristo, é porque ele tem o seu nome no livro da vida do Cordeiro desde antes da fundação do mundo. E a essas alturas, esta é a única coisa que interessa ao Filho de Deus, é saber se o seu nome está escrito no livro, não de tal igreja ou de tal outra igreja, mas no livro da vida do Cordeiro desde antes da fundação do mundo. Por isso, ouvintes, nós não devemos querer estar numa meio igreja que tem parte da palavra de Deus apenas. Nós devemos anelar com tudo que temos estar numa igreja verdadeira, ou então em nenhuma igreja. Nós desejamos ser cristãos verdadeiros, ou então não ser nenhum cristão. Jesus disse que seria melhor assim: ou ser tudo, ou ser nada. Sim, sim, não, não. Jesus disse que nós deveríamos servir somente a um Senhor. Isso faria da igreja uma verdadeira igreja. Se não fosse as doutrinas dos homens, que começam a facilitar a Bíblia, a vida cristã, para as pessoas, cauterizando as suas consciências. O que significa que, quando chegarem diante do juízo eterno, elas sofrerão uma decepção tremenda ao constatarem tarde demais que elas nunca estiveram ligadas no reino dos céus, mas sim a uma organização religiosa que não serviu para nada mais nem nada menos do que uma cauterização de suas consciências. Então vamos desejar, de coração e de alma, sermos verdadeiros cristãos. E para tanto, é necessário que soframos uma libertação total dos nossos hábitos, dos nossos pecados, de nossos pensamentos malignos, de nossos feitos malignos. Sejamos libertados da nossa negligência em relação às coisas de Deus, em relação à oração e à vida vivida. Seja o que for que temos feito,
devemos sofrer uma libertação total. Isto só pode operar através do batismo do Espírito Santo. O batismo do Espírito Santo é Deus circuncidando o coração do homem e da mulher que tem aceitado a sua palavra. É o selo do Espírito Santo selando a fé do homem, do crente, na palavra de Deus. Então, nós desejamos uma libertação total, para que então, quando as pessoas entrarem nesta igreja, se aproximarem de nós, elas possam receber tudo quanto elas deveriam receber de Deus. As bênçãos naturais, Deus derrama sobre os maus e os bons, independente da sua igreja, independente do pastor, independente dos seus mensageiros. Ele derrama chuva e o sol nasce sobre todos, e o oxigênio está aí, preservando a vida. Ele dá o crescimento dos alimentos, das árvores, das fruteiras, não é? E demais coisas. Mas bênçãos espirituais é somente através de sua igreja, somente através de seu corpo, que é liderado, segundo Efésios capítulo 4, por doutores, mestres, pastores, evangelistas. Deus leva essas bênçãos, derrama as bênçãos da sua palavra através daqueles que pregam a palavra. Portanto, ninguém deveria ir na igreja buscar outra coisa a não ser a palavra de Deus, ser corrigido. Nós deveríamos ir à igreja com a intenção de vermos o que está errado com a nossa vida, não sujeitarmos a igreja à nossa posição social, aos nossos títulos, às nossas famas, à nossa riqueza, nem coisa alguma, sim. A igreja deveria estar como sal, como luz, e as pessoas deveriam ir à igreja somente para serem corrigidas e prestarem, assim, uma verdadeira adoração a Deus. Não para mostrar vestes, não para fazer de seus corredores uma passarela de desfile de modas e exibição de sexo até. Não. Não para fazer uma demonstração de capacidade intelectual nos discursos. Nada disto. A igreja está na terra como corpo de Jesus. E quando Jesus chegava em algum lugar e que alguém se aproximava dele, com fé algo acontecia. A hemorragia se estancava, a morte era repreendida, os cegos enxergavam, os mudos falavam, os demônios eram expulsos. Mas também o azorrague de Deus trabalhava para purificar o templo. Jesus não permitiu que a igreja fosse um palco de comércio. Jesus não aceitou o comércio dentro da igreja. Não. Ele tomou o azorrague e virou aquelas mesas daqueles cambiadores, embora estando vendendo coisas da religião. Pombas, naturalmente cordeiros, bois para o sacrifício. Ainda que eles estivessem vendendo Bíblias dentro da igreja, Jesus teria virado as suas mesas carregadas de Bíblias e dito: vai vender isso lá fora. A minha casa será chamada casa de oração. Essa é a própria Bíblia. Essa é a própria palavra de Deus. Porque a Bíblia não contém a palavra de Deus. Ela é a palavra de Deus, sendo, portanto, próprio Deus, porque o homem não é mais do que a sua palavra. E pela palavra do homem você conhece o seu caráter. Jesus Cristo é a palavra.
Então, veja só, se a igreja tomasse seu lugar devido, diz o profeta, e que as pessoas soubessem que a igreja estava ali, justamente como um espelho, como sal, como luz,

depende de nascer de novo, depende de ser escolhido desde antes da fundação do mundo e ter o seu nome no livro da vida do Cordeiro desde antes da fundação do mundo. Para aqueles que conhecem a Bíblia Sagrada, ora, esta mensagem é simplesmente a exposição da palavra. Ela não poderia nunca ser falsa, a não ser para aqueles que, tendo torcido as Escrituras, têm amontoado, atraído sobre si um juízo tremendo do engano. E Deus tem enviado um espírito do erro para que eles creiam no engano. E eles estão em suas marchas insuperáveis, que ninguém pode barrar. Crendo estar fazendo um serviço para Deus. E isto é verdade, porque veio um espírito do erro e cegou os seus entendimentos. Veio da parte do Senhor e fez com que eles crescem na mentira do dia. Porque se você não crê na verdade do dia, você terá de crer automaticamente na mentira do dia. Agora, quem prefere crer na mentira do dia? A mentira do dia estava representada por Barabás, o homicida, mas aquilo representava aqueles que o escolheram. O caráter deles, diante de Deus, era tão baixo, era tão condenável quanto o caráter de Barabás. Mas vejam, se eles quiseram escolher o caráter de Cristo, sendo ele a verdade encarnada, foram homens pervertidos, foram homens corruptos, foram homens sem inteligência, sem estudo, sem preparação teológica, que escolheram a Barabás? Não, foram justamente eles. Mas a escolha deles mostrou como, num espelho verdadeiro, a posição e o estado deles diante de Deus. O que o homem tem escolhido, o que a mulher tem escolhido, mostra perfeitamente a sua situação, o seu estado espiritual diante de Deus. Isaías, o profeta evangelista do Velho Testamento, usou aquela expressão terrível, como vendo aquela cena, dizendo: suas mesas estão cheias de vômitos. É o que Deus estava vendo nas suas solenidades, nos seus cultos cheios de ordens sociais, de aparatos humanos. Ó, ouvintes, isso deve nos dar uma sacudida nesse instante. A igreja de Jesus estaria edificada sobre aquela tremenda revelação, e as portas do inferno jamais prevaleceriam contra ela, disse Jesus, e nunca prevaleceu. Quando o diabo abriu as portas para a igreja, o inferno abriu suas portas para a igreja de Jesus através do imperador Constantino. Veja se elas prevaleceram. Prevaleceram, sim, para a falsa vinha, para a falsa igreja. Até hoje existem teólogos que dizem que o imperador Constantino foi um salvo, foi um homem de Deus, foi um instrumento nas mãos de Deus. Como eles estão chamando hoje feiticeiros de apóstolos de Deus. Não é o mesmo espírito? Não é a mesma coisa operando? Satanás não mudou. Se Jesus não mudou, é o mesmo ontem, hoje, eternamente? Satanás é o mesmo ontem e hoje. Só não é eternamente, porque ele será lançado no lago de fogo com todos os seus súditos. Mas ele procurou abrir as portas para a igreja. E a igreja disse que foi Deus que abriu aquelas portas. E ela continua dizendo, quando lhes encaminha alguma coisa material, ela diz que foi Deus que abriu aquelas portas, para ela crescer mais, para ela se jactanciar mais, para ela se orgulhar mais, para ela amparar mais a posição social dos homens e demais coisas. Bom, Deus está nos abençoando, mas a igreja revelada, a igreja que vê o Pai no Filho, como Pedro viu, rejeita essas portas abertas por Satanás. As portas do inferno não prevalecerão contra ela. Mas contra ela quem? Seria contra elas? Se fossem elas,

Qual delas, a mãe ou as filhas? Para a mãe e as filhas, existe um fim especial. Lá está em Apocalipse, a partir do capítulo 17. Para a mãe e suas filhas, há um fim especial. Ela encheu seu cálice de doutrinas fornicárias e deu para todas as nações beberem. Apocalipse 17, eu não estou falando nada de mim. Estou falando das escrituras, da Bíblia Sagrada, que hoje tem monumentos por várias praças por aí. Outrora fora queimada, excomungada e chamado Livro do Capeta, como foi chamado na minha terra natal, e queimada na porta da igreja. Hoje tem monumentos. Hoje leio a Bíblia, prego nos carros, leio a Bíblia, porque essa leitura natural de hoje não tira ninguém de nós mesmo. Mas aqui está a verdade. Apocalipse 17 mostra que ela está sentada sobre muitas águas, o que quer dizer povos, com seu cálice de fornicação, com muito dinheiro, com muito ouro, com muita prata, mas condenada a uma queda terrível. Caiu a grande Babilônia. Mas antes dela cair, houve um eco do anjo. O anjo veio, o mensageiro veio e disse: sai dela, povo meu, para não seres participantes de seus pecados e para que não incorras em suas pragas. É o povo de Deus, é o povo meu que tem que sair dela. Sair de suas doutrinas, especialmente de sua doutrina mãe, que diz que Deus é três pessoas. Você não pode ter o Pai sem ter o Filho, disse São João, que quem tem o Pai tem o Filho. E como você poderia ter três pessoas em você? Apenas uma nota para você ter a revelação de onde parte a coisa. Você vê aquela grande árvore frondosa ali, mas veja, nasceu de uma pequena semente. Você vê essa grande coisa hoje aí, esse monstro terrível, esse poder material terrível, nasceu de uma semente, de uma pequena semente nicolaíta, de um falso cavaleiro que cavalgou num cavalo branco para conquistar os leigos, tirando aqueles que Deus chama por vocação divina da frente da igreja e estabelecendo um meio intelectual para a direção dela. Isso é a doutrina nicolaíta, que significa conquistar os leigos. Mas aqui está a denúncia de Deus nesta hora presente. Quando o sol se declina, a escuridão tem tomado conta. Raia uma luz no entardecer. Elias levantou a bandeira da verdadeira mensagem, que é a bandeira que o Espírito arvora quando Satanás vem como águas impetuosas contra sua igreja. É melhor que tenhamos Satanás contra nós do que termos suas portas abertas e aceitas inocentemente. Seria como que entrar no laço do passarinheiro e na peste perniciosa. Deus nos guarde, ouvintes, deste grande mal. Em nome de Jesus Cristo. Amém.

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1: Amor.
2: Podeis assentar. É realmente um privilégio estar aqui nesta noite. Um enorme privilégio estar aqui para servir ao Senhor Jesus.
3: We're sorry that we don't have sufficient room, knowing that you have to stand and it makes you tired.
2: Sentimos muito por não termos espaço suficiente, sabendo que vocês têm que ficar de pé e isto te deixa cansado.
3: I asked if there was some larger place that we could get, and I don't think there is at the time.
2: E o corredor, e eu perguntei se havia algum lugar maior para conseguirmos, e eu não creio que haja no momento.
3: But we will try to make our messages just as short as we can.
2: Mas tentaremos encurtar nossas mensagens o mais que pudermos.
3: And you be patient, bear with us just a little while.
2: E você seja paciente e aguente conosco só um pouquinho.
3: And now, remember the services tomorrow evening, and then Sunday afternoon and Sunday evening also.
2: E agora lembre do culto amanhã à noite, e então domingo à tarde, e também domingo à noite.
3: Now tonight, if it be the will of the Lord, I wish to read a portion of the Scripture.
2: Agora, nesta noite, se for da vontade do Senhor, eu gostaria de ler uma porção da Escritura.
3: And then you pray for me as I speak tonight.
2: Então vocês orem por mim enquanto eu falo nesta noite. Estou rouco desde que cheguei aqui em cima.
3: Not a bad cold, but just an overtaxed voice.
2: Não um forte resfriado, mas apenas com a voz sobrecarregada.
3: Let me move this thing around. Transposition of that.
2: Deixe-me girar esta coisa um pouquinho. A troca dessa coisa.
3: All right, I think that'll be just a little better.
2: Está bem. Eu acho que assim ficará um pouquinho melhor.
3: Now in the reading tonight, let's go back to a very familiar scripture that's familiar to all. One found in the blessed old Bible.
2: Agora na leitura nesta noite vamos voltar a uma escritura bastante familiar que é conhecida por todos, encontrada na velha bendita Bíblia.
3: And I believe every word that the Bible says is the truth.
2: E eu creio que com cada palavra que a Bíblia diz é a verdade.
3: And I know that all Christians do the same.
2: E eu sei que todos os cristãos fazem o mesmo.
3: And this is a very familiar reading, John 3:16.
2: E esta é uma leitura bastante familiar, São João 3:16.
3: For God so loved the world that he gave his only begotten Son, that whosoever believeth in him should not perish, but have everlasting life.
2: Porque Deus amou o mundo de tal maneira que deu seu Filho unigênito para que todo aquele que nele crer não pereça, mas tenha a vida eterna. Agora vamos inclinar nossas cabeças só um momento para orar.
3: Oh, blessed and eternal God, who brought again the Lord Jesus from the dead.
2: Oh, bendito e eterno Deus, o qual trouxe novamente o Senhor Jesus da morte.
3: And he has now been presented to us after 1900 years.
2: E ele tem estado presente agora conosco depois de 1900 anos.
3: Yet alive and just as sufficient in his power and in his presence as he was 1900 years ago when he walked in Galilee.
2: Ainda vivo e simplesmente tão suficiente em seu poder e em sua presença como ele foi há 1900 anos atrás, quando ele andou na Galileia.
3: And we thank thee, our Father, because thou hast done this to us.
2: E nós te agradecemos, nosso Pai, porque tu nos tens feito isto.
3: And in this dark, evil day that we're living,
2: e neste escuro dia maligno em que estamos vivendo,
3: when there is so much confusion on every hand, among the world and in the nations,
2: enquanto existe tanta confusão dos dois lados do mundo e as nações,
3: in politics and in every walk of life, even to the Christian walk,
2: na política e em cada passo da vida, até mesmo no círculo cristão,
3: yet there is confusion.
2: Mesmo ali há confusão.
3: But we are so glad to know that Jesus still lives. And as the scripture has said of him,
2: mas estamos muito felizes em saber que Jesus continua vivo. E como as escrituras têm dito dele,
3: the same yesterday, today and forever.
2: O mesmo ontem, hoje e para sempre.
3: And when we see the end approaching rapidly and the signs of his near coming,
2: e quando vemos o fim se aproximar rapidamente e os sinais da sua breve vinda,
3: our hearts jump for joy when we rest upon this blessed promise that he is the same, that he loves us, and he gave himself for us.
2: Nossos corações saltam de alegria quando descansamos na bendita promessa de que ele é o mesmo, que ele nos amou e ele se entregou por nós.
3: We will ask thee tonight, God, to be merciful to us and pardon us of our sins and trespasses.
2: Nós te pedimos nesta noite, Deus, que sejas misericordioso para conosco e perdoe-nos de nossos pecados e transgressões.
3: Give to us exceedingly abundantly tonight, for our weary hearts need it in these days.
2: Conceda-nos com extrema abundância nesta noite para os corações exaustos e necessitados nestes dias.
3: Bless everyone in divine presence.
2: Abençoe a cada um na presença divina.
3: And heal every sick person that's come tonight expecting. And we know that thou will not send one hungry person away unsatisfied.
2: E cure a cada pessoa enferma que veio nesta noite esperançosa. E sabemos que não despedirás nenhuma pessoa faminta e insatisfeita.
3: For that's your nature, your God.
2: Pois esta é a tua natureza. Tu és Deus.
3: Bless the word as we have read it.
2: Abençoe a palavra enquanto a lemos.
3: And give to us the context of this word for this evening's message, for we ask it in the name of that all-sufficient one, the Lord Jesus. Amen.
2: E dê-nos o contexto desta palavra para a mensagem desta noite, pois pedimos isto no nome do Todo-Suficiente, o Senhor Jesus. Amém.
3: I suppose there isn't a child that's attended Sunday school many times.
2: Eu suponho que não existe uma só criança que tenha frequentado as escolas dominicais há qualquer tempo. Que não possa citar esta pequena passagem da Escritura aqui. Apenas uma pequena porção da palavra do Deus eterno.
3: And it's not very much, but it isn't the reading or how much we read, it's the value of what we read.
2: E não é muito, mas não é a leitura ou o quanto possamos ler, é o valor do que lemos.
3: It doesn't make any difference whether it's very long or not.
2: E não faz nenhuma diferença se é muito longa ou não. É o valor do que lemos. É aí onde podemos descansar a nossa fé, porque é a palavra do Deus vivo.
3: E agora... Some time ago, talking the values of things over across the river in Louisville, Kentucky.
2: E agora, há algum tempo, falando a respeito do valor das coisas do outro lado do rio em Louisville, Kentucky.
3: Across from where I live, there was a little boy that was up in the attic of his home.
2: Do outro lado de onde eu moro. Ali havia um garotinho que estava lá em cima do sótão de sua casa.
3: And he was searching through some old relics and things that belonged to the family.
2: E ele estava procurando algumas velhas relíquias e coisas que pertenciam à família.
3: And he found an old trunk.
2: E ele encontrou um velho baú.
3: And he dug into this old trunk there.
2: E ele mexeu naquele velho baú para alegremente para ver o que ele poderia encontrar.
3: And he found a little postage stamp that had turned yellow.
2: E ele encontrou um pequeno selo postal que havia ficado amarelo.
3: It was just about 1/2 inch square.
2: Ele era apenas cerca de meia polegada quadrada.
3: The little lad looked at it and he said, "That might be worth a nickel."
2: O pequeno companheiro olhou para aquilo e ele disse, "Talvez isso possa valer uns 5 centavos."
3: And a nickel would buy me an ice cream cone.
2: Com 5 centavos eu poderia tomar um cone de sorvete.
3: So with the ice cream cone on his mind. He rushed down the street to a stamp collector.
2: Então, com o cone de sorvete em sua mente, ele desceu a rua correndo até o colecionador de selos.
3: And the collector looked at it and he said, "What will you give me for this postage stamp?"
2: E o colecionador olhou para aquilo e ali ele disse, "Quando você me daria por este selo postal?"
3: Not expecting to receive over 5 cents.
2: Não esperando receber mais do que 5 centavos.
3: And he said, after the stamp collector looked at it, he knew it was old stamp.
2: E ele disse, depois que o colecionador de selos olhou para aquilo, ele sabia que era um selo antigo.
3: So he said, "I'll give you $1 for it."
2: Então ele disse, "Eu te dou $1 por ele."
3: Oh,
2: o pequeno companheiro ficou muito feliz.
3: That meant many ice creams.
2: Aquilo significava muitos sorvetes.
3: So he sold a stamp for $1.
2: Então ele vendeu o selo por $1.
3: And about 6 weeks later, this stamp collector sold it for $50.
2: E cerca de 6 semanas depois, o colecionador de selos o vendeu por $50.
3: Sometime later, it was sold for $500.
2: Algum tempo depois, ele foi vendido por $500.
3: And now they claim it's worth $250,000.
2: E agora eles alegam que ele vale $250,000.
3: Now we know that a little piece of paper, half its square, would not be worth even picking up on the street.
2: Agora nós sabemos que um pequenino pedaço de papel com meia polegada quadrada não valeria nem mesmo ser apanhado na rua.
3: But it wasn't the value of the paper, it's the value laid in what's on the paper.
1: Amen.
2: Mas não era o valor do papel, era o valor que está aplicado no papel.
3: And that's the way it is with God's word.
2: E é assim que é com a palavra de Deus.
3: It isn't just the paper that it's wrote on, but it's the value of it is.
2: Não é apenas o papel no qual está escrito, mas é o seu valor.
3: It's because it's the word of the eternal God.
1: Hallelujah.
4: Yes, amen.
2: É porque é a palavra de Deus eterno.
3: And Jesus said, heavens and earth will pass away, but my word shall never fail.
2: E Jesus disse, os céus e a terra passarão, mas a minha palavra nunca passará.
3: Therefore, John 3:16 tonight, although small in its portion, holds enough value to save the world.
1: Hallelujah.
2: Aquela palavra, São João 3:16, nesta noite, embora seja pequena em sua porção, contém valor suficiente para salvar o mundo.
3: It's got enough value to heal every sick person that's on the earth today.
2: Ela tem valor suficiente em si para curar cada pessoa enferma que está na terra hoje.
3: It's a pardon to every sin.
2: É um perdão para cada pecador.
3: It's joy to every weary person.
2: É alegria para cada pessoa cansada.
3: It's hope for the hopeless.
2: É esperança para o desesperançado.
3: It's food for the saint.
2: É alimento para o santo.
3: It's healing for the sick.
2: É cura para o enfermo.
3: It's a pardon for those who are troubled.
2: É perdão para aqueles que estão perturbados.
3: It's a, all of these things to you if you receive it as that.
2: É todas estas coisas para você se você assim as receber.
3: Some time ago there was a case.
2: Há um tempo houve um caso.
3: I believe it was in the days of Abraham Lincoln.
2: Eu creio que foi nos dias de Abraham Lincoln.
3: That a man had committed a crime. And he was found guilty.
2: Que um homem havia cometido um crime e ele foi encontrado culpado.
3: And the punishment of this was to die by a firing squad.
2: E a sua punição era morrer pelo esquadrão da fuzilaria.
3: And some good friend slipped up and went before the president on his knees and begged for the pardon of this.
2: E um bom amigo saiu e foi até o presidente e de joelhos implorou pelo perdão daquele homem.
3: And Mr. Lincoln, not in his office, made his decision that he would pardon the man.
2: E o Sr. Lincoln não estava em seu escritório, decidiu que ele perdoaria o homem.
3: So he just wrote down a little piece of paper, pardon so and so. Abraham Lincoln, President of the United States.
2: Então ele apenas escreveu naquele pequeno pedaço de papel. perdoa o fulano de tal, Abraham Lincoln, presidente dos Estados Unidos.
3: He bowed and thanked the man and then rushed quickly to the man in the prison.
1: Hallelujah.
2: Ele se inclinou e agradeceu ao homem e então correu rapidamente até o homem na prisão.
3: And he said, my friend, I have your pardon.
2: E ele disse, meu amigo, eu tenho o seu perdão.
3: He said, let me see it.
2: Ele disse, deixe-me ver isso.
3: And he presented this little piece of paper.
2: E ele mostrou aquele pequeno pedaço de papel.
3: And the criminal said, oh, it isn't enough.
2: E o criminoso disse, oh, não é o suficiente.
3: If it was a real pardon, it would be wrote out on a great big piece of paper.
2: Se isto fosse um perdão verdadeiro, ele teria sido escrito em um grande pedaço de papel.
3: It would tell why I was pardoned, so you're just kidding me.
2: Ele relataria

0: escrito em um grande pedaço de papel.
1: It would tell why I was pardoned, so you're just kidding me.
0: Ele relataria porque eu havia sido perdoado. Então você está apenas brincando com isto.
1: And he could not be persuaded to take his pardon.
0: E ele não pôde ser persuadido para receber o seu perdão.
1: And the next morning, the man died by a firing squad.
0: E na manhã seguinte, o homem morreu pelo pelotão de fuzilamento.
1: And then notice, there is a signed document by the President of the United States that says this man is pardoned.
0: E então observe, há um documento assinado pelo presidente dos Estados Unidos que diz: este homem está perdoado.
1: And it was written the day before his execution.
0: E ele foi escrito um dia antes da execução.
1: Then it was tried in federal courts.
0: Então ele foi examinado pelo Tribunal Federal.
1: And here is the federal court's decision. A pardon is not a pardon unless it be received as a pardon.
0: E aqui está a decisão do Tribunal Federal. Um perdão não é perdão a não ser que ele seja aceito como um perdão.
1: And that's the way the word of God is.
0: E é assim que é com a palavra de Deus.
1: It's a pardon to those who will receive it as a pardon.
0: É um perdão para aqueles que o receberem como um perdão.
1: It's healing to those who will receive it as a healing pardon.
0: É cura para aqueles que o receberem como o perdão de cura.
1: And every divine promise of God is true. If it be received in the right mental attitude.
0: E cada promessa divina de Deus é verdadeira se ela for recebida com a correta atitude em relação a isto.
1: I say this tonight as the minister of the gospel. And I've seen it tried.
0: Eu digo isto nesta noite como um ministro do Evangelho, e eu já vi isto ser provado.
1: I've had the privilege of preaching around the world, and before tens of thousands of people.
0: Eu já tive o privilégio de pregar ao redor do mundo e diante de dezenas de milhares de pessoas.
1: And every divine promise in the Bible is true.
0: E cada promessa divina na Bíblia é verdadeira.
2: Amen.
1: And if you take the right mental attitude towards any of God's divine promises, will bring it to pass.
2: Amen.
1: If you can take the right mental attitude.
0: E se você tomar a atitude mental correta em relação a quaisquer promessas do Deus vivo, fará com que isso aconteça. Se você puder tomar a atitude mental correta.
1: And in our scripture reading tonight, it says God so loved the world.
2: Hallelujah.
0: E em nossa leitura escriturística nesta noite, ela diz: porque Deus amou o mundo de tal maneira.
1: If there is anything that the world is dying for today is love.
2: Amen.
0: Se há qualquer coisa pela qual o mundo está morrendo hoje, é o amor.
1: In my travels, I find that that is the rejected stone that keeps the building from being fit together.
0: Em minhas viagens, eu descobri que essa é a pedra rejeitada que não deixa o edifício se encaixar.
1: Where the assemblies in the Church of God and the Baptists and the Methodists.
0: Onde os assembleanos e a Igreja de Deus e os batistas e os metodistas.
1: They all shake hands and be brothers. If they just had love one for the other.
2: Come on now. Wonderful.
0: Todos estreitariam as mãos.

0: e seriam irmãos se eles apenas tivessem amor um pelo outro.
1: That is the great need the world is dying for. And God is love.
0: Essa é a grande necessidade pela qual o mundo está morrendo. E Deus é amor.
2: Aleluia.
1: Now there's fight in the church. That's what hindered the church. Has been the wrong conception of love.
0: Agora você encontra na igreja o que impede a igreja tem sido a concepção errada de amor.
1: Now, love.
0: Agora, amor.
1: There's two different types of love. That's real love.
0: Existe dois tipos diferentes de amor, que é o amor verdadeiro.
1: One of them in the Greek word is called agape.
0: Um deles no grego é chamado de ágape.
1: That's God's love.
0: Este é o amor de Deus.
1: And then a perverted love, from that is filial love, which means human love.
0: Então o amor pervertido daquilo que é o amor, o filio, que significa o amor humano.
1: Filio comes from the word fellowship.
0: Filio vem da palavra companheirismo.
1: The filial love is what you have for your wife.
0: O amor filial é aquele que você tem pela sua esposa.
1: And a man might flirt with her or insult her and you'd shoot his brains out over.
0: E se um homem flertasse com ela, você a insultasse, você daria um tiro arrancando seus miolos.
1: That's what filial love will do.
0: É isto que o amor filho fará.
1: It accompanies jealousy.
0: Ele é acompanhado pelo ciúme.
1: And many other things go with it.
0: E muitas outras coisas o acompanham.
1: But a gospel love would make you pray for his sinful soul.
0: Mas o amor ágape faria com que você orasse pela sua alma pecaminosa.
1: That's the difference between the two loves.
0: Essa é a diferença entre os dois amores.
1: God's love is the beginning of love.
0: O amor de Deus é o princípio do amor.
1: It's the fountain of love.
0: É a fonte do amor.
2: Hallelujah.
1: And the church today is lacking in that.
2: I got it.
1: That real agape love that makes you have love for your enemies.
0: Isso está faltando na igreja hoje. Aquele verdadeiro amor, ágape, que faz com que você sinta amor pelo seu inimigo.
1: Oh, if we only had that kind of a love, there'd be a revival sweep this nation from coast to coast.
2: Thank you, Jesus.
0: Oh, se tivéssemos aquele tipo de amor, haveria um reavivamento que varreria esta nação de costa a costa, de norte a sul.
1: And the reason that we do not have that love.
0: E a razão pela qual não temos aquele amor.
3: Momento de meditação. Bem-aventurado o homem que não anda segundo o conselho dos ímpios, nem se detém no caminho dos pecadores, nem se assenta na roda dos escarnecedores. Antes tem o seu prazer na lei do Senhor, e na sua lei medita de dia e de noite. Que a sua plena satisfação sempre esteja na lei do Senhor, e na sua lei medite de dia e de noite.

Pelo que, tendo este ministério, segundo a misericórdia que nos foi feita, não desfalecemos. A mesma coluna de fogo que escreveu a Bíblia tem revelado a Bíblia para nós.

estou feliz hoje de ser um dos tais. Você, Igreja do Senhor, está feliz de ser um dos tais? Nós estamos com esse momento de meditação dentro da mensagem O Desvelar de Deus. Mais uma tremenda mensagem do profeta de Deus para esta era, William Marlio Brana. No parágrafo 294 em diante, ele disse: estou tão feliz hoje de ser um dos tais. Você também está feliz de ser um dos tais? Estando identificado com a palavra, a qual é Cristo, identificado com Ele, sendo batizado nele, nós nos tornamos identificados, identificados em sua semelhança, identificados com a sua palavra, a qual é Ele. Se eu estou em Cristo, eu sou sua palavra, pois Ele é a palavra. O que Ele é, eu sou. Amém. Vocês entendem isso? Muito bem. A palavra manifestada ou revelada nessa revelação, aí dentro, logo que isso me põe, se Ele é aquela glória de Shekinah, eu sou parte dela. Amém. Oh, amém. Isso mesmo. A própria palavra revelada revela a si mesma. Pense, os mistérios de Deus a nós declarados neste dia. Pense nisto, Igreja do Senhor Jesus, noiva do Cordeiro. Os mistérios de Deus a nós declarados neste dia, pela mesma mensagem celestial que a eles foi declarado naqueles dias. Note, a mesma coluna de fogo que estava sobre Moisés, que escreveu a Bíblia. Você vê em Êxodo capítulo 3, a coluna de fogo apareceu para Moisés na sarça ardente e deu a comissão para Moisés. Essa mesma coluna de fogo escreveu a Bíblia, dirigiu os filhos de Israel, tirando do Egito para a terra da promessa. Essa mesma coluna de fogo, a mesma coluna de fogo com que Paulo se encontrou a caminho de Damasco. E Paulo escreveu o Novo Testamento. Lembre-se, Mateus, Marcos, Lucas e João, eles somente escreveram o que viram Jesus fazer. Eles são escribas. Mas Paulo tinha a revelação. Ele a arrancou, pois ele se encontrara com a coluna de fogo, ele mesmo. E pense, a mesma coluna de fogo que escreveu a Bíblia, através de Paulo, que escreveu a Bíblia,
através de Moisés. Lá, José, todos eles escreviam o que acontecia. Cada um escreveu lá naquele dia. Mas quando Moisés apareceu em cena, ele tinha a revelação. Ele se encontrava com a coluna de fogo e ele foi revelado a Moisés como Gênesis. Ele escreveu os primeiros 4 livros da Bíblia. Moisés escreveu, está correto? Pois ele se encontrara com Deus na coluna de fogo, velado na coluna de fogo. Quando Paulo se encontrou com ele na estrada, os discípulos apenas escreveram o que eles ouviram fazer, mas Moisés tinha revelação. Desceu no Egito por 3 anos e estudou e viu aquele Deus do Velho Testamento era Jesus do Novo. A revelação: eu não fui desobediente à visão celestial, disse Paulo. Isso mesmo. E pense nisto, a mesma coluna de fogo que veio sobre esses homens que escreveram a Bíblia é a mesma coluna de fogo aqui, hoje, interpretando a Bíblia, amém, revelando a Bíblia para a noiva de Jesus Cristo, de Gênesis a Apocalipse. Como nós o agradecemos por isso. A mesma coluna de fogo que escreveu a Bíblia está revelando a Bíblia para nós. Como agradecemos por isso. Que consolo, que identificação. Estou tão feliz de estar identificado nisso. Não sei o que fazer. Eu prefiro estar identificado nisso do que em todas as batistas, metodistas, presbiterianas, luteranas e todas as demais. Identificado nessa palavra, onde aquela glória de Shekinah e revelação se colocam. A coluna de fogo apareceu visivelmente entre nós, identificando que a mensagem está correta. Essa coluna de fogo comissionou o profeta de Deus em 1933, quando ele batizava a 17ª pessoa lá no Rio Ohio. Aquela coluna de fogo, essa coluna de fogo que tem revelado a sua mensagem, apareceu visivelmente. Tantos ouviram e disse, como João Batista, precursor à primeira vinda, a sua mensagem precursará a minha segunda vinda. Graças a Deus. Você pode dizer graças a Deus? Graças a Deus. Graças a Deus. Identificando que a mensagem está correta. Como ele fez no Monte Sinai. Lembre-se, antes da verdadeira mensagem aparecer, Moisés pregou a eles e ele os guiou para fora do Egito. Porém, ali, antes que os verdadeiros mandamentos fossem estabelecidos, os selos fossem apresentados, Deus desceu diante das pessoas e provou que Moisés era enviado dele.
Isso mesmo, em uma coluna de fogo que Moisés disse que virá em sarça que falara com ele. Oh, nestes últimos dias, de ver aquela mesma coluna de fogo bem entre nós, falando a mesma palavra, não somente isso, mas a interpretando-a ou fazê-la manifesta e provando-a que ela é a verdade. Portanto, as pessoas não têm nenhum só meio de descrer, a não ser que elas simplesmente desejam voluntariamente. E então, aquele que peca voluntariamente, depois de ter um conhecimento da verdade, já não resta mais sacrifício pelos pecados. Quando você lê na Bíblia, em Hebreus capítulo 10, o versículo 37, aquele que peca voluntariamente, isto é, quando vê a mensagem de Deus, de Elias, esse é o pecado voluntário. Qualquer um que pegue esta mensagem sabe que ela é de Deus. Quando você vê em Hebreus capítulo 10, o versículo 27, porque se pecarmos voluntariamente, depois de ter recebido o conhecimento da verdade, já não resta mais sacrifício pelos pecados. É quando você vê a mensagem pura de Deus e voluntariamente você ignora, não tem mais sacrifício. Porque ela é pura, ela é de Deus. Note a mesma coluna de fogo enviado a Moisés e a Paulo, que escreveu a Bíblia, agora enviada para revelá-la. O anjo de Apocalipse 10:7 veio revelar a Bíblia de Gênesis a Apocalipse, a coluna de fogo. Nós temos o quadro aqui na igreja, a coluna de fogo sob a cabeça do profeta de Deus. Essa mesma coluna de fogo escreveu a Bíblia e tem revelado a Bíblia para a noiva eleita. Você pode dizer graças a Deus pela coluna de fogo? A graça de Deus, o Deus

Nos últimos dias, o Filho do Homem há de ser revelado. Veja Malaquias 4. Eis que vos envio o profeta Elias, que restaurará a fé do povo de volta à palavra original. Está vendo? Está vendo? Oh, que coisa! Ele morreu para revelar-se a si mesmo. Ele morreu para revelar a nós. Agora morramos para o eu, para o revelar a outros. Morramos para as tradições e coisas, mas para o revelar a outros, morra para as denominações, para o revelar a outros. Note, o velho templo tinha nele a glória da Shekiná, e a luz de Shekiná sobre a palavra é a semente, ela produzia os pães da proposição. Para os crentes somente, o sangue também estava sobre o pacto, e o sangue e a água que dá vida ao grão, o trigo, a semente, a qual é a palavra. Como Jesus disse, como Moisés levantou a serpente de bronze, então novamente ele disse, Deus amou o mundo de tal maneira que deu seu Filho unigênito, para que todo aquele que nele crê não pereça. Moisés feriu a rocha no deserto para salvar um povo perecedor, outra vez água, Deus feriu a Jesus para trazer o Espírito para fora dele, para um povo perecedor, o sangue veio dele, o que é? A água da lavagem pela palavra, o que? A água traz vida à semente, e isso gerou a glória de Shekiná, que brilhou sobre a palavra, o que produziu os pães da proposição, e os pães da proposição eram apenas para um povo escolhido. Oh, isso mesmo! Agora penetrar o véu, através do véu, para dentro de sua presença, onde a palavra está, não o credo, a palavra ali dentro, ver a glória da Shekiná, a Shekiná, o poder, o Espírito Santo, brilhar sobre a palavra, gerar a promessa, mostrar que você está dentro do véu. Amém! Nós temos os pães da proposição. Tendo atravessado os véus rasgados, onde a glória nunca falha, aleluia, aleluia, estou vivendo na presença do Rei. Tendo atravessado os véus rasgados, onde a glória nunca falha, estou vivendo na presença do Rei. A velha pele de texugo das nações está derrubada. Eu tenho atravessado isso para dentro da glória da Shekiná. E eu vejo a palavra, eu vejo a coluna de fogo se movendo, eu vejo a palavra manifestada. Você pode ver, Igreja do Senhor, a coluna de fogo movendo? Você está comendo os pães da proposição? Você está na glória da Shekiná? O que ele disse que faria nestes últimos dias? Eu vejo crescendo. Eu vejo os filhos comendo aquele pão de Shekiná, que vem do amadurecer dessa palavra. Os que creem nela, amém. Que hora maravilhosa em que estamos vivendo. Veja, Shekiná estava sobre a palavra, e ali embaixo estava o pão.

0: ali estava o sangue aspergido, que dá água a ela, o espírito da vida, a palavra, a glória da Shekiná. Que glória é esta? Que maravilha! Nós temos a glória da Shekiná, nós temos os pães da proposição, nós temos as águas da separação, nós temos o sangue, nós temos a mesma coluna de fogo que escreveu a Bíblia, revelando a Bíblia para nós. Você está feliz com tanta glória, com tanta felicidade de saber que você é um dos tais, eu também sou um dos tais. Note o velho véu que escondia a glória, as velhas peles de texugo, não havia beleza alguma para ser desejada delas, tampouco havia em sua carne. Essa é a razão das pessoas terem dito: um velho sujeitinho curvado assim, provavelmente com 30 anos de idade e grisalho, sua barba grisalha, não era muito para se contemplar. A Bíblia diz: nenhuma beleza vimos para que o desejássemos. Ele não se parecia com um rei, a velha pele de texugo, mas ó, o que estava do lado de dentro? E um grupinho de santos roladores, sentados juntos em um edifício quente assim. Eles o chamam sem muita beleza para ser desejado, mas o que está do lado de dentro? Eu estou seguro de que isso está velado de muitos corações. Veja você vê muito bem. Anteriormente, isso não era nada, porém tudo estava do lado de dentro. Uma vez do lado de dentro, disse: então você vê isso. Como você entra nisso? Apertando mãos e unindo? Não, nesse dentro disso, morrendo, se livrando de sua velha pele de texugo. Veja, seu velho eu, para entrar em um novo. Vê a bondade, a velha pele de texugo deixar tudo e entrar nessa glória da Shekiná e ter os pães da proposição, a água da separação, o sangue. E você aí dentro, com essa mesma coluna de fogo te movendo os eleitos. Essa coluna de fogo escreveu a Bíblia através de Paulo, de Moisés, e agora revelando a Bíblia Sagrada através do profeta de Deus, revelou toda a Bíblia de Gênesis a Apocalipse, e ela está movendo os eleitos de Deus. Essa mesma coluna de fogo está nos movendo dioturnamente nessa glória da Shekiná. Você está feliz, Igreja do Senhor, com essa glória da Shekiná? Deus te abençoe com essa coluna de fogo que tem revelado toda a Bíblia, em nome do Senhor Jesus Cristo. Amém.
1: Amém. Amém. Amém.

Jesus, louva Ele, honrai ao Senhor e dar-lhe glória, aleluia, palmas para Jesus.

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0: prayer. How many has family prayer? That's good. Let's try it again. I'll get that back in here. I like that. All together now. Don't forget the family prayer. Jesus wants to meet you there. He will take your...
1: Com Jesus, vamos todos dizer, o Senhor é a força da nossa vida. Graças a Deus, mais uma escola. Vamos anotar a escritura desta manhã, que se encontra no livro de Filipenses, capítulo 2, versículos 5 ao 11. Vamos louvar o Senhor com o hino 322, A Luz do Céu. Tu anseias hoje mesmo a salvação, tem desejos de banir a escuridão. Abre então de par em par teu coração, deixa a luz do céu entrar.

0: realize now that something made them raise their hands.
1: Que eles possam ver agora que algo os fez levantar as suas mãos.
0: What is it?
1: O que foi isto?
0: The Holy Spirit.
1: O Espírito Santo.
0: The Spirit of God that's upon them now calls them to raise their hands to make a decision.
1: O Espírito de Deus que está sobre eles agora, que fez com que eles levantassem as suas mãos para fazer uma decisão.
0: May this night be the night that they can say, from that Saturday night, down there in that school auditorium, I met God.
1: Que esta noite possa ser a noite que eles possam dizer, desde aquele sábado à noite, lá embaixo no auditório daquela escola, eu encontrei Deus.
0: Something happened to me. I've been changed ever since.
1: Algo aconteceu comigo. Eu fui mudado desde então.
0: Grant it, Father.
1: Conceda o Pai.
0: I commit them to you as the trophies of the message.
1: Eu os entrego a ti como troféus da mensagem.
0: And you said all the Father has given me will come to me, and none of them is lost.
1: E tu disseste, todo que o Pai me tem dado virá a mim, e nenhum deles se perderá.
0: Oh, Lord, you told me to give him eternal life and raise him up at the last day. That eternal life, that love that would bring him into the presence of this great place that I had the privilege of seeing a few weeks ago.
1: Oh, Senhor, tu lhes disseste que lhes daria vida eterna e os ressuscitaria no último dia. Aquela vida eterna, aquele amor que os traria para a presença deste grande lugar que eu tive o privilégio de ver poucas semanas atrás.
0: Father, I cannot say what it was.
1: Pai, eu não posso dizer o que foi aquilo.
0: I do not know.
1: Eu não sei.
0: You know my heart, but I'm only honest in what I'm saying.
1: Tu conheces o meu coração. Eu estou apenas sendo honesto no que estou dizendo.
0: You bear me record, Father.
1: Tu és minha testemunha, Pai.
0: And it's such a sweet place.
1: E eu, é um lugar tão dócil.
0: God, when my days are done, I'd like to see little Joseph be a man that I could place this Bible in his hand.
1: Deus, quando meus dias terminarem, eu gostaria de ver o pequeno José ser um homem para que eu possa colocar esta Bíblia em sua mão.
0: Because the day of his dedication, you spoke, said Joseph, thou art a prophet.
1: Porque no dia de sua apresentação, tu disseste, disse, José, tu és um profeta.
0: I pray, God, that you let a double portion of the Spirit on my boy.
1: Eu oro para que tu permitas porção dobrada do Espírito sobre meu garoto.
0: If you just let me live to win souls for you till I get old, then place this Bible over into the hands of my son Joseph and tell him to continue with the same gospel.
1: Se tu apenas permitires que eu viva para ganhar almas para ti, até ficar velho, então coloque esta Bíblia nas mãos de meu filho José, e diga-lhe para continuar com o mesmo evangelho.
0: It'd be a full life, Father.
1: Seria uma vida completa, Pai.
0: Nevertheless, when you're ready for me, amen.
1: Todavia, quando tu estiveres pronto para mim, amém.
0: What a beautiful rest.
1: Que lindo descanso.
0: I long to see that place again.
1: Eu almejo ver aquele lugar novamente.
0: Lord Jesus, may everyone that's here tonight, every person that's heard the message tonight, may not a one of them be lost.
1: Senhor Jesus, que cada um que está aqui nesta noite, cada pessoa que ouviu a mensagem nesta noite, que nenhuma delas possa se perder.
0: But may everyone.
1: Mas que cada um.
0: I see them in there.
1: Eu os vejo ali.
0: Then when we run it through our arms around one another, when there's no difference then between man and woman.
1: Então quando corrermos e lançarmos nossos braços ao redor um do outro, onde não há nenhuma diferença, então entre homem e mulher.
0: There's no difference. The sin streak has gone away with.
1: não há nenhuma diferença. O vestígio do pecado terá desaparecido.
0: We're truly then brothers and sisters, for we can live, never sin can enter no more, no evil thoughts, no nothing can ever come to that kind of a place.
1: Seremos verdadeiramente então irmãos e irmãs, onde podemos viver, o pecado nunca mais poderá entrar, nem os pensamentos malignos, nada poderá alguma vez entrar naquele tipo de lugar.
2: Graças a Deus. Um bom dia com Jesus. O Senhor continue nos abençoando. Está nos visitando nesta manhã o irmão Ezequiel Lopes e família. Eles são de Limeira, São Paulo. Poderiam se colocar de pé os irmãos que nos visitam? Com Ezequiel Lopes e família, Deus os abençoe, são bem-vindos em nosso meio. Obrigado, irmãos, podeis assentar. Justifica a ausência, irmão José Maria Tobias, irmã Roseli dos Santos, também irmão Edson, irmã Divaneide Rodrigues e o diácono irmão Claudomiro justificam a ausência nesta manhã. Nós temos um agradecimento, agradecemos a Deus e ao pastor Cleomar Borges, ao pastor Wesley e à igreja pelas orações em favor de nossa mamãe Maria de Lourdes Costa. É o agradecimento do irmão Edivaldo, irmã Laídes, irmão Claudomiro, irmão Marcos e irmã Marinilce. Agradecem a Deus. E agora nós vamos orar. Se você tem um pedido, uma necessidade, faça conhecida ao Senhor pelo levantar de uma de suas mãos. Ore também por Evandro Tobias, por irmã Silvana Camargo e pelos nomes no livro de oração. Senhor Jesus, aqui estamos, ó Pai, mais uma vez na Tua casa, para Te adorar, Senhor, para Te engrandecer. Ó Deus, como é bom a Tua presença. A Tua presença tem cura divina, Tua presença tem libertação, Tua presença tem paz de espírito, Senhor. Estamos aqui para gozar desta presença divina. Colocamos, Senhor, em Tuas mãos cada um desses pedidos, essas necessidades. O Senhor conhece cada uma que possam chegar ao trono da graça. Toma também Teu servo ao nosso favor nesta manhã, que possamos sair daqui mais uma vez fortalecidos pelo poder da Tua palavra. É o que nós Te pedimos e Te agradecemos, com o perdão dos nossos pecados, no nome do Senhor Jesus Cristo. Amém.

E agora nós vamos ver as igrejas que nos acompanham nesta manhã. A Igreja de Boa Esperança, a Igreja de Pouso Alegre. Irmão João Otávio está aqui, né? Está aqui conosco. Também a Igreja de Mogi Mirim. Igreja de Mogi Mirim. Indaiatuba, pastor Wesley Rodrigues. Santo Antônio do Amparo. Também a igreja que está nos acompanhando, a Igreja de Americana, a Igreja de Pirassununga também nos acompanham nesta manhã. E os irmãos Sandra Mantovani, Antônio Miguel e família, Madalena Machado, Bismiel e Cristina, Lúcia, Vitória, Tiago e Gisele Paiva, Edna, Márcio de Jesus e família, Timóteo e família, Cristiane e Larissa do Amaral, Davi Almeida e família, João Carlos Marques, Pedro Araújo e Cleonice. Um total de 68 computadores, aproximadamente 134 irmãos que nos acompanham. Deus os abençoe a todos os irmãos e igrejas que nos acompanham nesta manhã. E agora nós vamos ouvir e acompanhar a mensagem Qual Atração Sobre a Montanha, do parágrafo 94 ao parágrafo 121.

0: That's what the attraction is.
1: Essa é que é a atração.
0: The predestinated seed of God who can't do nothing else but follow it.
1: A semente predestinada de Deus, a qual não pode fazer nada a não ser segui-lo.
0: Means more than life to us.
1: Significa mais do que a vida para nós.
0: Take our lives, but don't take that.
1: Tire nossas vidas, mas não tire aquilo.
0: What is the attraction?
1: Qual é a atração?
0: God as usual, fulfilling his word.
1: Deus, como sempre, cumprindo a sua palavra.
0: He's fulfilling the word of Zechariah. Again, the prophet Zechariah.
1: Ele está cumprindo a palavra de Zacarias outra vez. O profeta Zacarias.
0: We read the ninth verse a while ago, when Jesus entered his temple, riding or entered Jerusalem, riding on a little.

0: Where I read the ninth verse a while ago, when Jesus entered his temple, riding on a little white donkey.
1: Onde eu li o versículo 9 há pouco, quando Jesus entrou no seu templo dirigindo, ou entrou em Jerusalém montado num jumentinho branco.
0: The prophecy was fulfilled that Zechariah said.
1: A profecia que Zacarias disse estava cumprida.
0: Here it is. Rejoice greatly, O daughters of Zion, shout, O daughters of Jerusalem.
1: Aqui está ela. Alegra-te muito, ó filhas de Sião. Exulta, ó filhas de Jerusalém.
0: Behold, our king is coming unto thee. He is just and having salvation, lowly riding upon an ass, and upon the colt, the foal of an ass.
1: Eis que o teu rei virá a ti, justo e salvador, pobre, montado sobre um jumento, sobre o asninho, filho de jumenta.
0: That's what the attraction was at Jerusalem, at the religious headquarters.
1: Era esta a atração que estava em Jerusalém, nas sedes religiosas.
0: Now, we see a last day happening.
1: Agora, vemos o acontecimento dos últimos dias.
0: Let's just turn a few pages on in Zechariah and see what he said about it.
1: Vamos simplesmente voltar algumas páginas em Zacarias e ver o que ele disse sobre isso.
0: Let's turn over then for the last days.
1: Vamos voltar então para os últimos dias.
0: That was the middle age. Let's turn now to the last days.
1: Aquela era a Idade Média. Vamos voltar agora aos últimos dias.
0: And turn over to Zechariah, the 14th chapter, and beginning with the fourth verse, and listen.
1: E voltar a Zacarias, capítulo 14. Começando com o versículo 4, e ouçam.
0: And we're going to read down a portion of the scripture, about 9 verses, from 4 to 9, listen close.
1: E vamos ler uma porção das escrituras, cerca de 9 versículos, do 4 ao 9. Ouçam atentamente.
0: And it's prophesying of his coming, the last days, listen close now.
1: E está profetizado de sua vinda nos últimos dias. Ouçam atentamente agora.
0: This is thus saith the Lord, it's the scriptures, Zechariah 14.
1: Isto é o assim diz o Senhor, são as escrituras, Zacarias 14.
0: Remember Zechariah 9, what it said? And they didn't recognize it.
1: Recordem Zacarias 9, o que ela diz? E eles não o reconheceram.
0: Now what is it today, Zechariah 14? Speaking of his coming.
1: Agora o que é hoje? Zacarias 14, falando de sua vinda.
0: And his feet shall stand in that day upon the Mount of Olives again.
1: E naquele dia estarão os seus pés sobre o Monte das Oliveiras novamente.
0: Which is before Jerusalem, on the east.
1: Que está de fronte de Jerusalém para o oriente.
0: On the Mount of Olives shall cleave in the midst thereof towards the east and towards the west.
1: No Monte das Oliveiras será fendido pelo meio para o oriente e para o ocidente.
0: And there shall be a very great valley.
1: E haverá um vale muito grande.
0: Half of the mountain shall be moved towards the north and half towards the south.
1: Metade do monte se moverá para o norte e a outra metade para o sul.
0: And you shall flee to the valley of the mountains.
1: E fugireis pelo vale dos meus montes.
0: For the valley of the mountains shall reach from Azel.
1: Porque o vale dos montes chegará a Azel.
0: Yea, ye shall flee like you fled in the days of the earthquake, in the days of Uzziah, the king of Judah.
1: E fugireis assim como fugistes nos dias do terremoto, nos dias de Uzias, rei de Judá.
0: Another earthquake, splitting open the earth.
1: Outro terremoto, fendendo a terra.
0: If you want to follow out a scripture here, notice in this fifth verse, it applies that the cleaving of the Mount of Olives is due to an earthquake.
1: Se vocês desejam seguir as escrituras aqui, observem no versículo 5. Isto aplica que as fendas do Monte das Oliveiras se devem a um terremoto.
0: And this is confirmed by Isaiah 29:6 and Revelation 16:9.
1: E isso está confirmado por Isaías 29:6 e Apocalipse 16:9.
0: Exactly, what is it?
1: Exatamente. O que sucede?
0: The same prophet told of his first coming, seen his second coming.
1: O mesmo profeta que falou da sua primeira vinda, viu a sua segunda vinda.
0: Notice as in the

0: days of the earthquake.
1: Observem, como nos dias do terremoto.
0: See what the earthquakes are doing? See the predictions of them?
1: Vem o que os terremotos estão causando, vem as predições deles.
0: And the Lord your God shall come, and all his saints with thee.
1: Então virá o Senhor teu Deus e todos os seus santos contigo, ó Senhor.
0: And it shall come to pass in that day. Hallelujah.
1: E acontecerá naquele dia. Aleluia.
0: In that day the light shall not be clear or dark.
1: Naquele dia que não haverá preciosa luz ou espessa escuridão.
0: But it shall be one day which shall be known to the Lord, not day or night.
1: Mas será um dia conhecido do Senhor, nem dia nem noite será.
0: But it shall come to pass that in the evening time it shall be light.
1: E acontecerá que no tempo da tarde haverá luz.
0: Oh God. It shall be light about the evening time.
1: Oh Deus, haverá luz no entardecer.
0: Same prophet. And the people is blind.
1: O mesmo profeta. E as pessoas estão cegas.
0: What's the attraction?
1: Qual é a atração?
0: Let's read a couple more verses.
1: Vamos ler mais uns dois versículos.
0: And it shall be in that day that the living water shall go forth from Jerusalem.
1: Naquele dia também acontecerá que correrão de Jerusalém as águas vivas.
0: Half of them towards the former sea and half towards the higher sea.
1: Metade delas para o mar oriental e metade até o mar ocidental.
0: In the summer and winter shall it be, the gospel going forth both Jew and Gentile.
1: No estio e inverno sucederá isto, o evangelho indo por diante, tanto para judeus como para gentios.
0: And the Lord shall be king over the earth in that day, and there shall be one Lord, and his name one.
1: E o Senhor será rei sobre a terra naquele dia, e um será o Senhor, e um será o seu nome.
0: It shall be light about the evening time. Right. The way to glory you will surely find.
1: Haverá luz no entardecer, certo? O caminho da glória certamente se encontrará.
0: In the waterway is the light today.
1: No caminho pelas águas está a luz de hoje.
0: Buried in the precious name of Jesus.
1: Sepultado no precioso nome de Jesus.
0: Young and old, repent of all your sins. The Holy Ghost will surely enter in.
1: Jovens e velhos, arrependam-se de todos os seus pecados. O Espírito Santo certamente entrará.
0: The evening light has come.
1: A luz do entardecer chegou.
0: It is a fact that God and Christ are one.
1: É fato que Deus e Cristo são o mesmo.
0: See where we're at?
1: Vem onde estamos.
0: Nations are breaking. Israel's awakening. The signs that our prophets foretold.
1: Nações estão se rompendo. Israel se despertando. Os sinais que os nossos profetas predisseram.
0: That earthquake to the Gentiles to the last day. The Gentile days numbered with horrors encumbered.
1: Aquele terremoto para os gentios, para os últimos dias. Os dias dos gentios contados, sobrecarregados de horrores.
0: Return, O dispersed, to your own.
1: Retornai, ó dispersos, aos vossos.
0: You that have been kicked out in these arks carried on new carts, get out of there before death strikes you.
1: Vocês que foram expulsos e essas arcas carregadas em carros novos, saia de lá antes que a morte os atinja.
0: God has confirmed it. It shall be so.
1: Deus tem confirmado isto. Assim será.
0: Let us turn over to another scripture in the Old Testament. Malachi, the fourth chapter.
1: Vamos voltar a outra escritura no Velho Testamento. Malaquias, capítulo 4.
0: And read that little fourth chapter.
1: E ler aquele pequeno capítulo 4.
0: Behold, a day cometh that shall burn as an oven, and all the proud, yea, all that do wickedly, shall be as stubbles.
1: Eis que aquele dia vem ardendo como fogo. todos os soberbos, todos os que cometem impiedade, serão como palhas. Agora, isto não é, isto é Malaquias 3. Era a primeira vinda. Agora, aqui está a próxima vinda.
0: Even the Dr. Scofield here, I certainly don't agree with him in his footnotes, but he's got it lined out here, right?
1: Mesmo o Dr. Scofield aqui, eu certamente não concordo com ele em suas notas ao pé das páginas, mas ele tem isto em ordem aqui.
0: The commission of John, the Malachi 3, and the second coming of Christ and Elijah beforehand.
1: A comissão de João para Malaquias 3 e a segunda vinda de Cristo e antecipadamente Elias. Muito bem.
0: All the proud shall burn, up saith the Lord of hosts.
1: Todos os soberbos os abrasará, diz o Senhor dos Exércitos.
0: And it shall leave them neither root nor branch.
1: E de sorte que lhes não deixará nem raiz nem ramo.
0: Where's the eternal hell, then?
1: Onde está o inferno eterno, então?
0: But unto you that fear my name shall the Son of Righteousness rise with healing campaigns, healing in his wings.
1: Mas para vós que temeis o meu nome nascerá o sol da justiça e campanhas de salvação trará debaixo de suas asas. Salvação trará debaixo das suas asas.
0: You shall go forth and grow up as calves of the stall.
1: Saireis e crescereis como os bezerros do cevadouro.
0: And you shall tread down the wicked.
1: E pisareis os ímpios.
0: They shall be ashes under the soles of your feet in that day that I shall do this, saith the Lord of hosts.
1: Se farão cinza debaixo das plantas de vossos pés naquele dia que farei, diz o Senhor dos Exércitos.
0: Remember the law of Moses, my servant, which I commanded him in Horeb. For all Israel, the statutes and judgment.
1: Lembrai da lei de Moisés, seu servo, o qual lhe mandei em Horeb para todo Israel, que são os estatutos e juízo.
0: Here's the coming of Elijah.
1: Aqui está a vinda do Elias.
0: Behold, I will send to you Elijah the prophet.
1: Eis que eu vos envio o profeta Elias.
0: The last closing scripture of the Old Testament.
1: A última escritura que encerra o Velho Testamento.
0: I'll send to you Elijah the prophet. Before the coming of that great and dreadful day of the Lord.
1: Eu vos envio o profeta Elias antes que venha aquele grande e terrível dia do Senhor.
0: And that couldn't have been John.
1: Agora, esse não poderia ter sido João.
0: No. See, the world wasn't burned up, the righteous walked out on the wicked. No, no.
1: Não. Vejam, o mundo não foi queimado e os justos não andaram sobre os ímpios. Estão vendo? Não, não.
0: Before the great and dreadful day of the Lord.
1: Antes do grande e terrível dia do Senhor.
0: And he shall turn the hearts of the fathers to the children, and the hearts of the children to the fathers, lest I come and smite the earth with a curse.
1: E converterá os corações dos pais aos filhos, e os corações dos filhos a seus pais, para que eu não venha e fira a terra com maldição.
0: Notice the accuracy of the Holy Spirit. That it would not confuse them two comings of Elijah.
1: Observem a precisão do Espírito Santo, que ele não confundiu aquelas duas vindas de Elias.
0: Malachi 3 said, behold, I send my messenger before my face.
1: Malaquias 3 diz, eis que eu envio meu mensageiro perante minha face.
0: Jesus asked about John.
1: Perguntaram a Jesus sobre João.
0: He said, if you can receive it, this is who the prophet said, I'll send my messenger before my face. This is the Elias that was to come. Malachi 3.
1: Ele disse, se o podem receber, este é aquele de quem o profeta disse, eu enviarei meu mensageiro perante minha face. Este é o Elias que estava por vir. Malaquias 3.
0: Notice the scripture so accurately gives it.
1: Observem a exatidão que a escritura dá a isto.
0: Watch what this, the shoulder, them who wants to believe, them who wants to see.
1: Observe o que é isto para mostrar o... Aqueles que desejam crer, aqueles que desejam ver.
0: Remember Jesus stopped in the middle of a scripture? Because part of it was fulfilled then the rest for his second coming?
1: Lembram-se que Jesus parou no meio de uma escritura, porque parte dela já havia sido cumprida então, o restante para a sua segunda vinda?
0: To preach the acceptable year of the Lord, bind up the brokenhearted and stop!
1: Para pregar o ano aceitável do Senhor, curar os quebrantados de coração, e parou!
0: Not bring judgment to the Gentiles. Until his second coming.
1: Não trazer julgamento aos gentios até sua segunda vinda.
0: Notice this scripture here parallels that.
1: Observe esta escritura aqui como se assemelha a essa.
0: And he, Elijah, shall turn the hearts of the fathers to the children.
1: E ele, Elias, tornará os corações dos pais aos dos filhos.
0: Now speaking of Malachi 4, not get it mixed. Malachi 3.
1: Agora, falando de Malaquias 4, não misture isto, ou Malaquias 3.
0: John, Elijah, who came in the days before the first coming of Christ.
1: João, Elias, o qual veio nos dias anteriores à primeira vinda de Cristo.
0: Turn the hearts of the old patriarch fathers to the message of the children. The new message.
1: Tornou o coração dos velhos pais patriarcas à mensagem dos filhos, a nova mensagem.
0: Now watch. And the hearts of the children to the father.
1: Agora observe. E os corações dos filhos aos dos pais.
0: In his second coming, in the last days, he turns back to the apostolic faith again.
1: Em sua segunda vinda, nos últimos dias, ele retorna à fé apostólica novamente.
0: See how perfect the scriptures line up?
1: Vê quão perfeitamente concordam as escrituras.
0: That was the end of the Old Testament. The Old Testament.
1: Aquele era o fim do Antigo Testamento. O Antigo Testamento.
0: Now, we see there's light in the evening time.
1: Agora, vemos que há luz no tempo do entardecer.
0: What is it? It's the top, Mount Treetop, as I said this morning.
1: O que é isto? É o topo, o monte topo da árvore, como eu disse nesta manhã.
0: We've come up through denominations, through not an orange tree like I spoke of this morning.
1: Temos passado através de denominações, através não de uma laranjeira, como eu falei nesta manhã.
0: But we've had grapefruit, lemons, all kinds of other things. That wasn't like the beginning at all.
1: Mas tivemos toranja, limões, todas as espécies de outras coisas bem diferentes do princípio.
0: But after, don't miss it, here it comes.
1: Mas depois, não fale em entender isto. Aqui vem isto.
0: After all the denominations is played out. They didn't have any light to begin with.
1: Depois de todas as denominações haverem feito o papel delas, para começar, elas não tinham nenhuma luz.
0: There'll be a day that can't be called day or night.
1: Haverá um dia que não poderá ser chamado de dia ou de noite.
0: What are they doing? What are they doing?
1: O que estão fazendo eles? O que estão fazendo eles?
0: What does a lemon do on an orange tree?
1: O que faz um limão em uma laranjeira?
0: It takes the original life of the orange that's coming up and perverts it. To a lemon.
1: Ele toma a vida original da laranja que está vindo e a perverte através de um limão.
0: That's what the denominations has done to the word of God.
1: Isto é o que as denominações têm feito à palavra de Deus.
0: Made the word of God of no effect by their traditions.
1: Feito a palavra de Deus sem nenhum efeito através de suas tradições. Isso é assim, diz o Espírito do Senhor.
0: They have brought forth lemons, grapefruits, not oranges.
1: Eles têm produzido limões, toronjas, não laranjas.
0: But what did the prophet say?
1: Mas o que o profeta diz?
0: The same one that said for our text tonight.
1: A mesma coisa que disse nosso texto nesta noite.
0: Rejoice, O daughters of Jerusalem. Shout loud, daughters of Zion.
1: Alegra-te, ó filha de Jerusalém. Exulta, ó filha de Sião.
0: For your king's coming to you. Meek and lowly, sitting upon the foal of an ass.
1: Eis que o teu rei virá a ti. Pobre e humilde, montado sobre um filho de jumenta.
0: Notice, that same prophet that there will come a time of the ripening the sun set upon the earth to ripen the fruit.
1: Observe que o mesmo profeta diz, haverá um tempo do amadurecimento, o sol é enviado sobre a terra para amadurecer o fruto.
0: Why couldn't it ripen? There's no fruit there to ripen. But the life is still traveling on.
1: Por que não podia ele amadurecer? Não havia fruto algum lá para amadurecer, mas a vida continua seguindo adiante.
0: It come up to a grapefruit to be an orange. Found out it organized. It was a grapefruit.
1: Veio através de uma toranja para ser uma laranja. Encontramos que ela se organizou. Era uma toranja.
0: It went again. It come out that time a lemon.
1: Foi outra vez e desta feita saiu um limão.
0: Went on again. It turned out to something else.
1: Seguiu em frente outra vez. Saiu alguma outra coisa.
0: And in the last top of the tree, it's turned out to a tangelo, which is half orange, half lemon.
1: E por último, no topo da árvore, tornou-se tangelo, que é meio laranja, meio limão.
0: A mixed breed, a perverted thing.
1: Numa espécie mista, uma coisa pervertida.
0: Come on to a perversion. Living off that same tree.
1: Veio através de uma perversão, vivendo daquela mesma árvore.
0: The shock almost deceived the elect. It looks like an orange, but it ain't.
1: A palha quase enganaria o eleito. Parece uma laranja, mas não é.
0: But it shall be life. When she grows beyond organization.
1: Mas haverá luz quando ela cresce além da organização.
0: When she gets out of past organization and blooms out again. She'll put forth oranges like she was when she went into the ground.
1: Quando ela passar através da organização, florescer outra vez, ela dará laranjas como ela era quando ela foi para o chão.
0: And then it shall be light.
1: Então haverá luz.
0: What's this attraction? What's this happening?
1: Qual é esta atração? Que acontecimento é este?
0: Fulfilling God's word.
1: Cumprindo a palavra de Deus.
0: There's two witnesses of the Old Testament that this would happen.
1: Há duas testemunhas no Velho Testamento de que isto aconteceria.
0: Let's take John 14, 12 of the New Testament.
1: Vamos tomar João 14, 12 do Novo Testamento.
0: Jesus said, "He that believeth on me, the works that I do, shall he do also."
1: Jesus disse: aquele que crê em mim também fará as obras que eu faço.
0: Also in Luke 17, 22. The 30, he said,
1: também em Lucas 17, 22 ao 30, ele diz:
0: as it was in the days of Lot, or Sodom was burned,
1: e como foi nos dias de Ló, antes que Sodoma fosse queimada,
0: so shall it be at the return of the Son of Man, that day when the Son of Man is being revealed.
1: Assim também será na volta do Filho do Homem, aquele dia em que o Filho do Homem se há de manifestar.
0: Oh, just look at the scriptures.
1: Oh, simplesmente olhe nas escrituras.
0: The Son of Man, Jesus Christ, the same yesterday and forever.
1: O Filho do Homem, Jesus Cristo, o mesmo ontem, hoje e eternamente.
0: Grow to past denominations. Grow into the top of the tree.
1: Cresceu passando as denominações. Cresceu até o topo da árvore.
0: What did he say in John 14 or 15?
1: O que ele disse em João 14 ou 15?
0: Every branch that's in me that doesn't bring forth the fruit, it'll be cut off and pruned, thrown into the fire and burned.
1: Toda vara em mim que não dá fruto será cortada e podada, lançada no fogo e queimada.
0: Whatever branch that'll bring forth fruit, it'll be purged.
1: Mas toda aquela que dá fruto será limpa.
0: Oh, there'll be a true farmer in Latourine in the last days upon that little group that come with him on this little donkey.
1: Oh, haverá uma verdadeira chuva temporã e serôdia nos últimos dias sobre aquele pequeno grupo que vem com ele nesse jumentinho.
0: Low and humble, no daughter denomination, crying, Hosanna to the King that comes in the name of the Lord.
1: Pobre e humilde, não dom ou denominação, clamando, Hosanna ao Rei que vem no nome do Senhor.
0: What's the matter today? What's the attraction on the mount?
1: Qual é o problema hoje? Qual é a atração sobre a montanha?
0: Not long ago, standing at this pulpit, it was said by the Holy Spirit.
1: Há não muito tempo atrás, de pé neste púlpito, foi dito pelo Espírito Santo:
0: the day will come that when they'll drive down a stake in front of your house, they'll move your gate so that you'll bypass it, not be angry.
1: O dia virá quando colocarão uma estaca em frente da sua casa, moverão seu portão. Então isso, deixe isso de lado, não fique zangado.
0: I seen my gate tore up and laying out upon the hillside. I seen the hill in front of me all dug up. Boards and things laying there where something mashed it up.
1: Eu vi que meu portão foi arrancado e encontrava-se no lado do monte de terra. Eu vi o monte na minha frente todo escavado, tábuas e coisas jogadas lá onde se havia feito esta bagunça.
0: He said, I looked and there was a little Ricky that had got up there and knocked that gate out.
1: Ele disse, eu olhei e ali estava um pequeno Rick que havia ido lá e arrancado aquele portão, fez isto.
0: I said, why didn't you tell me? You got smart with me. And I had to hit him.
1: Eu disse, por que você não falou comigo? Ele bancou o esperto comigo. E eu tive que acertá-lo.
0: When it did, I said, I haven't done this since I was in the ring. But I just want you to know. And I swatted him one.
1: E quando eu o fiz, eu disse, eu não tenho feito isto desde que deixei o ringue. Mas eu simplesmente quero que você saiba. Ele apliquei um golpe.
0: And when I knocked him down, I picked him up again, knocked him down again.
1: E quando eu o derrubei, eu o coloquei de pé novamente e eu o derrubei de novo.
0: I picked up three or four times and kicked him over the hill.
1: Eu o levantei três ou quatro vezes, então o chutei para o outro lado do monte.
0: So then I went over there and I said, that ain't right.
1: Então eu fui até lá e eu disse, isso não está certo.
0: I picked him up and shook his hands. I said, I'm not angry with you, but I just want you to know. You can't talk to me like that.
1: Eu levantei e apertei a mão dele. Eu disse, eu não estou zangado com você, mas eu simplesmente quero que você saiba que você não pode falar comigo assim.
0: And then when I turned and come back, the Holy Spirit was standing there at the gate, said, now bypass this. When that stake drove down, turn westward.
1: E então, quando eu virei e voltei, o Espírito Santo estava lá no portão, disse, agora deixe isso de lado. Quando aquela estaca for colocada, volte-se para o oeste.
0: This book is everything that I need. This book is a good recipe. The way the shoals to go around my trouble.
1: Este livro, tudo o que necessito. Este livro,

Graças a Deus. E agora vamos ao toque de somente crer, receber a palavra do Senhor ao nosso favor.

haverá luz no entardecer. Bom dia com Jesus. Felicidade saber que estamos nesta luz da última hora. Não tem mais nada. E nós estamos no fim, nesta luz. Que gratidão deve estar nos nossos corações, essa atração sobre a montanha, aquele rique. Engraçado, o Espírito Santo mostrou para ele, vai arrancar o seu portão, vai estar um monte de terra, quando isso acontecer, vá para o oeste. Ele ia, o Espírito avisou ele, não fique zangado. Ainda falou para ele não ficar zangado. Quando ele chegou lá, o portão removido, tem coisa que Deus fala com você e você fala, meu Deus, por que eu fiz isso? Só me avisou. E o Rick estava lá, aquele rapazinho, deu um desperto. E o profeta teve que acertar ele. Aí se você tivesse lá visto o irmão Brandão dando um murro nele, caiu no chão, ele levantou, deu outro golpe, derrubou de novo umas 3 ou 4 vezes, depois deu um chute, jogou ele para lá. Isso era um sinal que ele tinha que ir para o oeste, para Deus descer, para cumprir Apocalipse 10, o anjo forte. Que grandeza, gente. Mas ele foi lá, pegou na mão dele, falou, não estou zangado, nós estamos de bem, viu? Não estou zangado, mas eu quero que você saiba que você não pode falar assim comigo. E saiu e foi para o oeste, para encontrar esse grande, grande fato da história mundial. E ele veio, como ele mostra na mensagem, parado na brecha, cumprindo aquilo que o profeta estaria na terra no tempo daquela vinda. Graças a Deus pela

0: da hora, pela luz do momento, que estamos na hora de algo muito poderoso acontecer. Vamos ver o pão diário da semana. Assim resplandeça a vossa luz diante dos homens. 3/9/61. Eu tenho um bebê na glória que só foi dedicado, não batizado, porque o batismo é para remissão de pecados. Veja, para mostrar que você se arrependeu. Aquele bebê não fez nada de que se arrepender. É um bebê que apenas nasceu aqui no mundo. Ele não tem nenhum poder quanto a vir aqui. Veja, e não tem pecados. Quando Cristo morreu na cruz, ele morreu para tirar o pecado do mundo. Até que este bebê tenha feito algo de que se arrepender, o sangue de Jesus Cristo faz expiação. Mas agora a mãe e o pai, os pais, têm direito de trazer o bebê e oferecer de volta a Deus o bebê que lhe foi dado por Deus. Amém. As infalíveis palavras de Deus. Pregada no dia 6/4/56. Deus, antes da fundação do mundo, olhou para baixo através da corrente do tempo e viu tudo o que seria. E, portanto, ele pôde chamar e eleger aqueles que ele sabia que colocaria em seu edifício. Isso mesmo. E se você foi chamado esta noite pelo Espírito Santo e lhe foi dado uma chance de entrar no reino de Deus, você deveria estar feliz. Amém. Se você está no reino de Deus e é parte do corpo de Cristo, graças a Deus, viva a vida, faça as coisas que são certas. E lembre-se, isto pode penetrar de modo um pouco áspero quando descer, mas deixe fazer a digestão por algum tempo. Se você está no corpo de Cristo, ele não tem quaisquer amputações, não. Seu corpo é perfeito, não precisa de quaisquer amputações. Amém. Ufa, isso é verdade. Aleluia. E não vai faltando um braço, uma mão, amputou, não. Perguntas e respostas número 1. 3/1/54. Vou lhe dar minha estimativa no que penso ser a coisa mais próxima de uma evidência de que um homem é cristão do que qualquer coisa que eu conheça. Sabe o que é? É labuta da alma. Uma pessoa que está sempre tão faminta e sedenta por Deus, ela pura e simplesmente, dia e noite, ela simplesmente não aguenta. Ela tem de fazer alguma coisa para Deus. Ela está tão cheia de amor e está simplesmente labuta da alma, simplesmente labutando o tempo todo. A Bíblia diz, o que sai semeando em lágrimas, retornará sem dúvida, regozijando-se, trazendo consigo preciosos molhos. Está certo? Todas estas coisas labuta da alma. Sua alma labuta todo dia, querendo mais de Deus. Tem de fazer alguma coisa para Deus. Orar, ler, cantar, seja lá o que for. Ela tem que fazer alguma coisa para Deus. O cego Bartimeu, 15/11/55. Pense em coisas que são positivas. Nunca deixe um pensamento negativo passar. Só, ou não deixe passar, parar. De qualquer forma, se começar a passar, mantenha seus pensamentos positivos. Jesus, não pense, sentado aí em uma cadeira de rodas, você que está sem esperança, desamparado, você não está. Nunca deixe esse pensamento negativo alguma vez passar, ou não deixe ancorar-se. Você não pode evitar que ele passe pela sua mente. Isso mesmo. Mas não deixe parar, ancorar. Como o velho fazendeiro disse, não posso evitar que os pássaros voem sobre a minha propriedade. Mas ele tinha uma espingarda de cano duplo. Disse, eu com certeza posso impedi-los de se empoleirar. Assim, faça você a mesma coisa. E você também. Está vendo? Não deixe se empoleirar. Deixe que passe adiante. Amém. Pensamento, vem, você pega a espingarda de cano duplo. Jesus Cristo é o mesmo ontem, hoje e eternamente. A mente de Cristo é a minha mente. E entra em Deus e deixa ele passar. Dá um tiro com a espingarda de cano duplo. Ô Messias, já pensou nisso? Permita-me apenas lhe perguntar uma coisa. Olhe para mim por um minuto. É pregada no 17/1/61. Já pensou nisso? Permita-me apenas lhe perguntar uma coisa. Olhe para mim por um minuto. Essa é a minha mão, este é meu dedo, e esta é a minha orelha. Certamente ele estava apontando, né? Este é meu nariz, mas quem sou eu? Isso não sou eu, isso é algo que me pertence, está vendo? Esta é a minha mão, mas quem sou eu que possuo a mão? Veja, esta é apenas uma casa em que estou morando. Que tipo de bem? Tem de haver algo aí dentro chamado eu. Eu tenho que estar em algum lugar, porque isso é meu, está vendo? Eu é alguém, porque possuo algo. Eu tenho uma mão, é minha. Bem, quem sou eu? A quem isso pertence? Esse é o meu espírito, vem. Depende do tipo de espírito que é, a quem você apresenta seus membros. É desse que você é servo. Aleluia! Eu tenho uma mão, eu tenho um nariz, eu tenho uma perna. Mas quem sou eu? Você não é a perna. Você é um espírito. Oh, Deus, aleluia! Entregue a Deus. Não é isso? quem sou eu? A quem isso pertence? Esse é o seu espírito. Bem, depende do tipo de espírito que é, a quem você apresenta seus membros, é desse que você é servo. Né? Você é um espírito. É um espírito que tem uma alma, e a velha alma morreu, e vê a alma da eternidade lá, que é a natureza do espírito e a alma, e ela domina, e você apresenta seus membros a Deus. Quem sou eu? Eu não sou a perna, não sou o nariz, eu não sou isso, é, apenas me pertence. Glória a Jesus. Tem que ser o profeta mesmo para trazer uma coisa tão profunda dessa. Não é profunda? Quem sou eu? É um espírito. Por quê? Pregada no dia 26 do 6 de 63. A Bíblia diz: os pecados de Sodoma afligiam diretamente a alma justa de Ló. E como que a alma do homem era justa, e ele olhava para os pecados da terra e conhecia aquilo que estava errado, que eles estavam agindo mal, e todavia sem coragem de defender sua convicção. Não é de se admirar que todo mundo se tornou uma Sodoma e Gomorra, e como que os Lós de hoje, em toda a nação e ao redor do mundo, estando nas igrejas, que estão convencidos de que Jesus Cristo é o mesmo ontem, hoje e eternamente, e que seu poder é tão real hoje como sempre foi, sem coragem de se levantar no púlpito e denunciar o pecado por causa de alguma barreira que os excomungaria de um companheirismo ao qual se uniram. Ainda volta ao sangue de Jesus Cristo, o único remédio. Por quê? Porque o sangue de Jesus é o único remédio. Graças a Deus, revestindo-nos de toda a armadura de Deus. 7 do 6 de 62. Agora eles têm um homem girando ao redor. No espaço. Todos eles se vangloriam disso. Vocês sabem, tem um homem no espaço. Ora, isso não é nada. Nós, cristãos, temos tido um espaço por 2000 anos. Isso mesmo, eles estão se vangloriando disso. Isso não é nada novo. Isso é velho para nós. Nós sabemos disso o tempo todo. Assim estão vendo? Veja, isso é o quão adiante nós estamos. Eles simplesmente não percebem isso. Sim, construindo grandes estradas e super coisas como essas, e tentando fazer da terra um lugar melhor, e assim por diante. Eles não percebem que os mansos vão herdá-la. Assim, aí está, assim, só vejam, Deus tem tudo resolvido para nós. Essa é a única coisa que temos que fazer, é só nos apegarmos a Ele e simplesmente seguirmos em frente. Está vendo? Isso é tudo, crendo, isso é tudo que Ele nos pediu para fazer. Ele nos levará até o fim. Amém. Aleluia! Vamos dizer graças a Deus por esses parágrafos. Palmas para Jesus. Aplausos. Você coloca uma toalha tão grande, pode cortar em quatro. Nós vamos ver uma carta aqui, escrita no dia 30 de janeiro de 2021, do irmão José Brana. O parágrafo que ouvimos hoje no início, irmão Brana falando, José, que a unção dobrada esteja sobre seu espírito. Você será um profeta, José. E que grande trabalho que faz hoje para a noiva de Jesus no mundo. Então, essa carta foi escrita. O irmão André imprimiu para mim. Vamos ver. Como é... O tema é Estimada Rainha do Céu. Ô, noiva querida, né? Estimada Rainha do Céu. É você, estimada Rainha do Céu? Como podemos começar a descrever o que está acontecendo? A cada dia, escritura após escritura, profecia após profecia sendo cumprida. Deus está unindo sua rainha em torno de sua palavra. Às vezes, no paraíso, começaram a cantar em nossos corações. Sabemos que não falta muito agora. Algo está acontecendo. A hora chegou. A noiva se aprontou a ouvir o sétimo anjo, mensageiro de Deus, trovejar sua palavra. Nós nos reunimos toda semana e ficamos sobre grande expectativa quando fazemos a contagem regressiva. 5, 4, 3, 2, 1. E apertamos o play, é o que nós acabamos. Eu ouvi a fita, né? É o que acabamos de ouvir, como ouvimos todo domingo, duas vezes, de manhã e à tarde, 45 minutos à tarde, sexta-feira também, na própria voz do profeta. Instantaneamente, a noiva é unida de todos os lugares no mundo. Então, seu mensageiro fala conosco aqui na terra, ao mesmo tempo. Deus ressoa a mesma coisa no céu. É a voz de Deus falando à sua semente predestinada, dizendo: tu és minha noiva, eu te amo, minha rainha, a hora chegou. Alegra-te, prepara tudo para a nossa ceia das bodas. Agora é a hora da revelação. Todas as coisas estão sendo reveladas bem na sua vinda. É a hora do desfecho. Nossos corações salta de alegria quando, a cada semana, ele nos dá mais presentes de casamento. Vi uma grande mulher se levantar, de bela aparência, muito bem vestida de púrpura, ele está citando o irmão Brana, como da realeza. E abro um pequeno parênteses aqui. Ele abre um parênteses. Ela era uma grande governante nos Estados Unidos. Talvez a Igreja Católica, uma mulher e alguma mulher, e não sei se seria a Igreja Católica, não sei. não posso dizer, a única coisa que vi, vi a mulher. Isso foi tudo. Enquanto a noiva ouvia os sete selos sendo revelados, Kamala Harris é a governante lá? Kamala? É? Kamala. Chama Kamala. Harris estava sendo empossada como a primeira mulher vice-presidente dos Estados Unidos na história mundial, né? Desde quando existiu o mundo. Não estou dizendo que isso é cumprimento daquela profecia que o irmão Brana viu, mas poderia ser. Kamala Harris fez história hoje, tornando-se a primeira vice-presidente mulher negra e sul-asiática dos Estados Unidos.
1: Ela é negra?
0: É, negra. Na 59 cerimônia de posse, ela usou um vestido púrpura. Todas 59 cerimônias com o mesmo vestido. Às vezes trocava, né? Mas era púrpura. Que coisa tremenda. Quando o Mombrão, na mensagem, que ele cita as eras. Desde então ele fala que viu o vestido de púrpura. Lá desde então, não foi?
2: Hã? Poderia ser uma vice-presidente.
0: Lá ele fala que poderia ser uma vice-presidente vestido de púrpura, não é? Não é lá desde então? Hã? É, né? Púrpura e um casaco combinando do designer emergente Christopher John Ross, é o nome do presidente? Hã? Ah, ela está falando, combinando no designer emergente, é um desenho então isso aqui? Fala aqui. É o design do vestido. Ah, sim. É o design do vestido. Ela também cumprimentou seu visual com um colar de pérolas de... É um nome estranho aqui. Wifert Rosado. Fanit Fai. Custando falar português. Enquanto ouvimos as sete eras da igreja, o sétimo anjo mensageiro de Deus profetizou e nos disse que depois... Olha aqui, isso aqui é profundo. Ó. Achei profundo isso aqui. Depois de Kennedy, haveria outro presidente católico nos Estados Unidos. Kennedy era um católico, né? Primeiro presidente católico dos Estados Unidos, Kennedy. E o irmão Brando disse que haveria outro. Após a cerimônia de posse, Biden, é esse? Esse aqui é o presidente? Tá, Biden. Se tornou o segundo católico a liderar os Estados Unidos. O primeiro desde Kennedy. Em 1961. Então esse, só dois presidentes católicos os Estados Unidos teve. Kennedy e esse, agora. De 61, agora. Irmão José estava falando aqui que o irmão Brando, depois haverá um presidente católico. E após a cerimônia de posse de Biden, se tornou o segundo católico a liderar os Estados Unidos. O primeiro desde John Kennedy, que foi assassinado em 63, que era católico. Esse é o primeiro. Todai Quem que é tudo aí? Não há melhor, não há melhor. Então veja aqui, enquanto enviamos as sete eras da igreja, o sétimo anjo mensageiro, ele diz nas sete eras da igreja de Deus, profetizou e nos diz que depois de Kennedy haverá outro presidente, está nas eras, que haverá outro presidente católico. Que coisa, hein? E justamente com a mulher, né? Não é coincidência, são profecias cumprindo. Outro presidente católico, e justamente com a mulher de púrpura. Oh, Deus, isso para noiva é um regozijo na alma. Oh, Maranata, Jesus. Não há melhor época na história do mundo para se viver. Melhor época da história do mundo para se viver nesse inverno. Essas profecias estão se cumprindo desde nós, diante de nossos próprios olhos. Graças a Deus. Vamos dizer graças a Deus. As escrituras, depois de Kennedy, o irmão Brand diz, haverá outro presidente católico agora elegido. Fim. Juntamente com a mulher. Ele diz, o Job, escreve isso aí. Podia até ler lá desde então. O pastor era um larga dela. Não. Coisa boa, né? Ele fala da vice-presidente. E então, é o 226. E então isto. E eu não teria tempo nesta reunião para lhe contar em 1933... Estas e uma nação de mulheres, é o número 13, ela aparece no capítulo 13 de Apocalipse, 13 estrelas, 13 listras, 13, tudo é 13, tudo é a mulher, e recordem, assim diz o Senhor, haverá uma mulher que governará antes do fim do tempo, ela será uma presidente, vice-presidente, ou será a Igreja Católica como uma mulher?

uma presidente, vice-presidente, ou será a Igreja Católica como uma mulher? Eu a vi, uma grande mulher, a nação se inclinando para ela. Isso será antes do fim do tempo. Assim diz o Senhor, anote isto e descubram, vocês jovens, veja se isto acontece. Se não acontecer, eu sou um falso profeta. Graças a Deus, gente. É tão bom. Bom, eu creio na mensagem a vida inteira, assim, ó. Se não cumprisse nada que ele falasse, eu cria do mesmo jeitinho. Nunca sei atrás de coisas, se cumpriu, se não cumpriu. Se não, eu creio do mesmo jeitinho. É só eleito para isso. Elegido é bom demais. O outro fica comparando, caçando. Eu não, eu creio do mesmo jeito. Mas quando você vê um negócio assim, aberto assim, você dá uma coisa boa na alma da gente, né? Graças a Deus. De todo jeito eu já cria, já. Se cumprir, se não cumprir, eu creio do mesmo jeito. Nunca tive. Mas quando você vê um negócio aberto assim, ô Deus, é fim mesmo, graças a Deus. E finalmente terminará. Eu predigo, uma mulher a controlará. Lembre-se, isso foi há 30 anos. Ele estava falando da visão de 1933. Falta 12 anos para completar 100. Ah, o que é isso? Que eu disse isso e... E as sete coisas que eu predisse, cinco delas já se cumpriram e estão com o homem ali. Agora, para introduzi-la, e vocês elegem através de sua política ali. A palavra de Deus é infalível. Sua palavra não pode falhar. Tem que se cumprir. Ele tem um padrão, e esse padrão é a sua palavra. Deus também tem uma maneira de revelar sua palavra. Não farei nada, absolutamente nada, até que a revele primeiro a meu servo, meu profeta. Antes de fazer qualquer coisa, ele a revela ao seu profeta. E quando ele revela, algo está a caminho. Os sete trovões darão à noiva a fé de arrebatamento. A fé vem pelo ouvir e ouvir a palavra de Deus. A palavra de Deus vem ao profeta. Há somente uma voz de Deus. Minhas ovelhas conhecem minha voz. Uma voz, logicamente, é a sua palavra. Quando ele está falando, minhas ovelhas conhecem a minha voz. Minha voz tem sido provada a eles como verdadeira. Tem sido vindicada que é a minha voz. Agora, observe. Elas não estão sujeitas a seguir qualquer outra voz. Eles não farão. Minhas ovelhas conhecem a minha voz. E um estranho elas não seguirão. Conhecendo e amamos essa voz, não estamos sujeitos a seguir qualquer outra voz, mas sua voz, nas fitas, é nosso noivo, nos chamando de sua rainha. Ó, rainha de Deus, o que aguarda a cada dia, presente após presente, bênção após bênção, alegria após alegria e revelação após revelação. Vamos fazer a contagem regressiva mais uma vez neste domingo às 14 horas. É o horário do culto deles, né? Não tem de manhã? É às 14 horas. 14 horas, 2 horas da tarde. Às 14 horas de Jeffersonville.
para ouvir a voz de Deus trovejar,

para sua rainha, enquanto ouvimos o segundo selo que foi pregado. O segundo selo que estão ouvindo lá. Foi pregado no dia 19/3, nós estamos ouvindo aqui, né? O selo vai e volta. Irmão José Brana, graças a Deus por estar no que é perfeito. Vamos dizer, graças a Deus por esta carta, o cumprimento. Haverá outro presidente católico. Oh Deus, obrigado Jesus, por estar nessa luz da hora, na voz de Deus e a sua palavra, como ouvimos e vamos continuar ouvindo aqui o ensinamento dele. Vamos ler a Bíblia? Você está feliz? Escolinha das crianças. Cadê o Mon Levi? Está lá no Formoso? Cadê eles? Estão lá? Deixa eu ver. Dá para ver eles? Olha lá, ó, a igreja lá. Ó. O Marcos, Davi, Marros, Mon Levi. Estão uns lá atrás também. Quem? Sua esposa? Ah, o pastor Elza está aqui, mas a esposa está lá. Isaac, família e todos. Deus abençoe aí a igreja do Formoso. Igrejinha bonitinha. Muito bom, muito bem arrumadinho, com escritório, banheiro no escritório. Lá tem muito banheiro, viu? Tem 5 banheiros das irmãs e 5 dos irmãos. Fora o das casas. Olha que lugarzinho tão aconchegante aquele, né? Não é? Oh, Deus. Mesmo no final, só dá um lugarzinho para nós. Mas melhor é bem lá em cima, viu? Melhor é bem aonde nós vamos. Mas para passar uns dias aqui, para... Vamos continuar trabalhando. Vamos continuar trabalhando. Mas sabendo que a hora chegou. A hora chegou. Graças a Deus, gente. Graças a Deus. Dá uma alegria por dentro assim, ó. Isso custa conter, viu? Graças a Deus. Aos Filipenses, carta de Paulo aos Filipenses, capítulo 2, versículos 5-11. Eu tenho meditado nessa mensagem, identificação. Falei um pouquinho, meditei nela. Em Pouso Alegre, em Boa Esperança, estava orando e o Espírito me trouxe nós trazer um... continuar para receber aquela essência da mensagem, identificação. Ela tem uma... cada mensagem tem uma essência, um poder tremendo. E nós temos falado na reunião dos evangelistas... é trazer isso. É trazer isso. Essa voz do sétimo anjo. Essa mensagem que é o nosso absoluto. Temos palestra toda segunda-feira com os obreiros. E nós temos sido muito abençoados. Não tem sido muito abençoados? Graças a Deus. Se o irmão Brana estivesse aqui, ele falaria amém. Essas reuniões. E ele ia amar isso.
capítulo 2, versículo 5. De sorte que haja em vós o mesmo sentimento que houve também em Cristo Jesus, de que, sendo em forma de Deus, não teve por usurpação ser igual a Deus, mas aniquilou-se a si mesmo, tomando a forma de servo, fazendo-se semelhante aos homens, e achado na forma de homem, humilhou-se a si mesmo, sendo obediente até a morte e morte de cruz. Pelo que também Deus o exaltou soberanamente e lhe deu um nome que é sobre todo nome, para que o nome de Jesus se dobre todo o joelho dos que estão nos céus e na terra e debaixo da terra. E toda a língua confessa que Jesus Cristo é o Senhor, para a glória de Deus Pai. Senhor Jesus, pedimos ao Senhor o perdão, ó Deus. Ininterruptamente o Senhor está nos perdoando e também nos curando. Como diz o salmista, é o Senhor que perdoa todas as nossas iniquidades e sara todas as nossas enfermidades. Continue nos perdoando e nos sarando, ó Pai, sarando os doentes. Vivifique nossas almas a Tua palavra. Abra o entendimento, ó Deus. Em nome do Senhor Jesus Cristo, te pedimos e agradecemos. Amém. Assentai-vos. Vamos ouvir o hino.

Amém. Mais grato a ti. Deus continue abençoando, irmã. Identificação. O profeta ensina no parágrafo 3, se você não tem uma igreja, você deve, veja, você morrerá espiritualmente, você simplesmente irá decrescer continuamente, decrescer. E diminuindo a fé. E se você não tem uma igreja, por que não vai e fale com eles? Ele estava lá pregando, lá em Tolare, Califórnia. E ele ensina sobre que nós estamos vivendo numa era de identificação. Tudo tem que se identificar. Ele fala, irmã Meda, a Meda não podia descontar um cheque no banco porque ela não tinha um certificado para se identificar. Identidade, identificar. E tudo é identifique. E ele pregou esta grande mensagem. E no parágrafo 19 ele ensina. E agora vamos falar esta tarde sobre identificações dentro do caráter da Bíblia. Nós vamos identificar nossa presente condição e com personagens da Bíblia de outras eras. Agora, nós perguntamos alguma vez, o que nós precisaríamos se tentássemos olhar em um espelho e ver com quem nos pareçamos? Isso me lembra de uma pequena história que eu vi uma vez, de uma família que morava lá longe em Kentucky, de onde eu vim, lá longe, na região montanhosa, onde ele conta da sua avó, que morreu com 110 anos de idade. O Brand disse que era sempre o pé no chão, na neve. Ah, faz mal, o Brand disse que ela morreu com 110 anos deste jeito. Era que nem um esquilo. Ela foi subir num sótão lá, o irmão Brandes na escada. E o irmão Brandes, para pegar coisa, relíquia antiga do pai dele, para ele ver. E o profeta disse, deixa, vovó, eu vou subir. Ela fica de lado. E ela subiu aquela escada que nem um esquilo. 110 anos. E na hora da partida dela, ela morreu nos braços dele, ela dizendo, Deus abençoe sua alma. O irmão Brand disse que ela aceitou a Cristo, ele era uma criança. Eu era apenas um menino, então. Mas ela reconheceu Cristo como seu Salvador. Porém, eles não tinham muito bens materiais. Ela reconheceu, ele era menino. E ele conta aqui desse menino que não tinha espelho na casa. Não tinha espelho.
E o menino viu no espelho pela primeira vez balançar os braços, corria, o menino corria. Aí ele perguntou: esse sou eu? E nós identificamos, no parágrafo 27 em diante, e assim eu me pergunto hoje, se nós não poderíamos olhar na Bíblia e dizer: este sou eu? Enquanto nos perguntamos qual é, com que personagem da Bíblia nos pareceríamos? E vamos tomar isso como um pequeno texto agora e permanecer com ele por um tempo. E enquanto examinamos a palavra de Deus, vamos nos identificar, pois ele dá outros ali como exemplos do que somos. Agora, lembre-se que Deus toma seu espírito, ou toma o seu homem, mas nunca seu espírito. Satanás toma o homem, mas nunca seu espírito. E assim vamos ver se podemos identificar então nosso estado presente com personagens da Bíblia. Agora eles, a Bíblia diz, todas aquelas coisas aconteceram lá naqueles dias como exemplo para nós. E eles são nossos exemplos. Você está, Deus toma o homem, mas o Espírito continua. O diabo toma o homem, mas o Espírito continua. Nosso caráter molda-nos à imagem do que somos. Nosso caráter de vida que está em nós. Agora você toma um pequeno germe de vida, e se for um germe de um pássaro, produzirá um pássaro. E se for um germe de um trigo, isto produzirá trigo. Um germe de milho produzirá milho. Vem, a vida que está nele molda o caráter dele. Então nós encontramos a mesma coisa com a vida de um câncer. Vem um germe de câncer, ele molda um caráter. E uma vida é uma vida maligna. A vida de um tumor moldaria um tumor. E assim por diante. Vocês vejam, nós, nosso caráter é moldado pelo que está em nosso interior. E nosso exterior apenas expressa o que está no interior. O que somos, como os

E eu diria, bem, você crê em toda a Bíblia? Bem, eu não sei, então veja você, seus lábios, sua própria, sua vida, fala mais alto do que as palavras falariam. Eu creio com a minha alma. Se você diz, eu sou cristão e eu não creio em fazer, e eu creio que tudo o que Deus disse é verdade, então viva em qualquer tipo de vida depois disso, vê? Sua vida fala mais alto do que o seu testemunho. E vocês sabem, este é um dos maiores estorvos que a Igreja de Deus tem. O contrabandista de bebidas alcoólicas, o jogador, essas pessoas são nós, todos nós sabemos de que maneira se conduzem, e eles próprios sabem a maneira que eles conduzem. Mas o sujeito que professa ser um cristão, a mulher que professa ser uma cristã, e então vive algo diferente, é a maior pedra de tropeço que o mundo exterior tem. Que há no mundo exterior, em qualquer lugar, isto é pior do que qualquer coisa que o mundo pode produzir. Uma pessoa que propõe ser uma cristã e então vive alguma coisa diferente disso. Mentindo, roubando, enganando, fazendo coisas que não deveria fazer. É um descrédito, compra e não paga e sai devendo. Não paga, Deus me livre. No bar, não encontra hipócrita. Encontra verdadeiros pecadores. Verdadeiras prostitutas. Que se encontra no mundo. Eles estão lá. Verdadeiro beberrão. O hipócrita encontra onde? Na igreja. O fariseu encontra onde? Na igreja. O Mobran diz, quando ele nasce de novo e ele é selado com o Espírito Santo, o farisaísmo vai embora dele. É um descrédito ao seu testemunho quando você toma pessoas que fazem coisas assim. E eles são, nosso caráter é moldado ali pela vida que está em nós. Olha, se a vida de Cristo está em você, o que ela produz? Um cristão temente, reverente, não produz um hipócrita, não produz um tangarela, não produz um mexeriqueiro, um maldizente, não produz. O coração dói. Deus, como o coração de Davi doeu, o coração dele dói também. Porque ele é moldado por um espírito. Agora nós diríamos, Jesus veio salvar o que tinha perdido. Isso foi o que ele fez. Agora tinha que haver algo para salvar esse perdido, e assim tinha que ser um caráter diferente daquele que estava perdido. E assim nós encontramos então, quando Deus olhou descontente para esta criação sua, que ele

0: fizer sobre as características desta terra, seu caráter amoroso, ele próprio foi moldado na pessoa de Jesus Cristo para ser um salvador do mundo. Ele, isso foi feito de forma que ele pudesse pagar a pena de morte por nós e nos redimir. Isso certamente cumpriu João 3,16, bem? Aquele Deus, nenhuma outra pessoa podia fazê-lo. Jesus não podia ter sido nenhum outro. Não havia nenhum outro caráter em qualquer lugar que pudesse ter produzido tal pessoa como Jesus Cristo, a não ser o próprio Deus. Agora, não havia nada no céu, o próprio Deus se tornou o homem, o caráter de Deus, e veio para levantar o caráter caído. Agora, não havia nada no céu que poderia tê-lo feito. Vocês sabem, João olhou no livro lá, a Bíblia, nós sabemos que ele viu que não havia ninguém sobre a terra que era digno de tomar o livro da redenção, e não havia ninguém digno no céu, ninguém que estava debaixo da terra ou em nenhum outro lugar era capaz ou digno de tomar o livro, de desatar os selos ou de mesmo olhar nele. E ele chorou porque neste livro estava o livro da redenção, seu próprio nome estava lá e ninguém era digno. Olha, todo joelho, se tivesse outro, hein? Todos os joelhos que estão no céu, na terra e debaixo da terra, dobra no nome de Jesus, se tivesse outro, então, como ele diz, um pai à parte, estaria dobrando. Ninguém era digno, não tinha ninguém digno. Só ele, Jesus, o próprio Deus, se fez carne para nos redimir. Aquele caráter moldado pelo próprio Deus produziu Jesus para nos levantar. 51 ao 52. Então veja, Deus desceu, o caráter de Deus estava em Cristo. Ele era o reflexo, ele era Deus visível. Notem, Deus visível. No princípio era Deus e não era sequer Deus. No princípio era Deus. Ele não era qualquer Deus, então. Não, Deus é um objeto de adoração. Ele era uma única coisa, era o eterno. E nele havia atributos, e aqueles atributos eram pensamentos, e aqueles pensamentos foram expressos em palavras, e a palavra foi manifestada. Oh Deus, e vai, ele vai. O que é isso? Tudo isso é Deus tornando-se tangível. E você é uma parte de Deus. E Jesus veio para redimir aqueles que foram colocados no livro da vida do Cordeiro antes da fundação do mundo. Isso estava nos pensamentos de Deus e é isso que ele veio redimir. E esses, tão logo, isso é os atinge, eles os veem porque a vida está lá dentro. Porém, se a vida não está lá dentro, Então, o que eles podem fazer, vem? Eles não o veem, eles nunca o verão, vem? Os eleitos têm um, mesmo ele sendo carrapicho, ele tem uma vida diferente dentro dele. O profeta diz que ele é, às vezes ele está no mundo ainda como pecador, mas ele é alienado a Deus, ele tem uma vida diferente. Lá dentro que chama eleição e predestinação. Então quando chega a palavra, ele vê. Por causa da vida que está lá dentro. Os outros, nada atinge eles. Eles não veem nada. Eles não têm isso, eles não têm essa vida. Você fala, meu Deus, por que que não pode ver a mensagem da hora? Mas eles não têm a vida para ver. Quando tem, eles logo, isso atinge eles, e eles se identificam com a palavra, e dar glória a Deus, diz, graças a Deus, eu me identifico com esta mensagem. Você já viu como você identifica com a mensagem? Ela é minha vida. Não tem outra coisa no mundo. E a coisa toda, como Jesus disse, naquele dia conhecereis que estou no Pai, o Pai em mim e eu em vós, e vós em mim, a coisa toda é Deus materializando-se como marido e mulher, tornando-se um, juntos, Deus e sua igreja tornando-se um. Ele vai se a palavra, e ele se torna um. Agora foi necessário para redimir esta mulher caída, que foi tipificada por Eva, quando ela caiu, Adão não foi enganado, mas a mulher sendo enganada, caiu em transgressão, Adão sabia que estava errado, ela não, esta é a razão. Eu não estou ferindo seus sentimentos. Mas vocês sabem que eu sempre defendi isso. Eu não concordo com mulheres ministras, porque não estão supostas a ser dessa maneira. Vem? Ela é o vaso mais frágil. Agora, nós encontramos que esta mulher foi enganada por alguém, citando-lhe a palavra, e apenas escapou dela um pouquinho. Vê aí? Esse é o profeta de Deus. É o mensageiro, é a luz da tarde. Se tem essa semente de eleição, vai abrir os olhos. Olha! Se não tem, passa por alto e segue adiante. Eu tenho 3 tias que são pregadoras desde quando eu era criança. E uma está me ouvindo agora. Deus te abençoe. Dedicadíssima, dá até vergonha na gente. Mas precisa de conhecer a verdade. Da hora, do dia. Isso foi o que causou todo o problema. Por isso Paulo disse que ela esteja calada na igreja, não lhe permitido falar, e assim por diante. Agora notem, porém veja, tudo isso é, está expondo, mostrando figuramente, como toda a Bíblia, Deus vindo juntamente como uma esposa redimida, uma noiva que Deus tinha em sua mente antes da fundação do mundo. Aqueles eram os atributos de Deus sendo expostos, e agora para produzir um caráter que pudesse redimir, essa mulher tinha que ser algo maior do que ela, uma para redimi-la. E vocês alguma vez já notaram, isso pode ser. Agora, como os alguns de meus irmãos arminianos são uma doutrina que é legalista, discordaria, deixe-me simplesmente, perdoe-me por um minuto, para que possa projetar isto. Se ele é um redentor, eu não digo isto para ferir ou para ser diferente. Eu não prego doutrina para deixar-me lhe perguntar uma coisa. Se ele é um redentor, ele veio redimir e apanhar aquele que caiu, redimir de volta ao lugar em que estava no princípio. Oh Deus, eu sou, antes de eu ser humano, eu era pensamento. Eu era um pensamento de Deus. Você correndo na mente de Deus, hein? Já pensou? Você passando lá na mente eterna. Ah, vou ter um camarada chamado, lá na terra vai chamar Cleomar Borges. Aí você fala seu nome. E ele vai viver em tal era, em tal tempo. E ele vai ser isso. E ele vai aceitar a minha mensagem, porque ele tem uma semente lá dentro. Ele tem algo que o natural, o homem, não tem. Ah, e agora você está expressado. Deus nos levantou o caráter caído. O homem sem Deus é um... Eu não tenho caráter. O caráter é cristão. Já viu? Sem caráter. O caráter bom é o caráter cristão. E ele vai levantar esse caráter cristão. Por isso que todo filho e filha de Deus, ele tem um caráter cristão. Redimir de volta ao lugar em que estava no princípio. Assim ninguém pode ser apanhado, a não ser aquele que estava em seu pensamento lá no princípio. Ninguém. Não é para todo mundo. Temos que pregar como se fosse para todo mundo, mas é só para aqueles que eram pensamentos. Temos que pregar cura divina como se fosse para todo mundo, mas nem todos podem receber, diz o profeta de Deus. Ele veio redimir não esse grupo de buchas de canhão. Essa é bucha de canhão. Isso não é um redimido. É o caráter lá dentro, fala quem você é. Não esse grupo de bucha de canhão que vemos por aí professando ser cristãos. Você conhece os cristãos? Não é aqueles que estão lá, eu sou cristão, eu sou isso. É pelo caráter dele. Ele é um cristão. Não é pelo que ele fala. Ele fala uma coisa, está vivendo outra, ele é bucha de canhão. Não é cristão, isso aí é bucha de canhão. Mas ele veio para redimir aqueles que estavam no pensamento de Deus, no princípio. Este outro, apenas algo que se misturou em volta para mostrar a estátua. Misturou. conheceu. A mensagem é bonita, é linda, todo mundo ama ela, mas qual o caráter que está nele? É Cristo? A vida fala mais alto que as palavras. Ah, é uma vida diferente. Então não é, ele é um bucha de canhão. Está aí misturado. Esse outro apenas algo que se misturou em volta para mostrar a estátua, vem? E apenas é um jardim de flores. Aquilo desempenha sua parte, mas a estátua é o que queremos ver, a estátua de Cristo, que era Deus projetando para a terra na forma de um homem. Amém! Essa estátua que você quer ver, esta é uma, esta outra é a apenas partes fictícias, veja você, é um fictício, é uma mentira, não é verdade, mas é a imagem formando imagens do Filho de Deus, cristãos nascidos de novo. Agora, este refletiu seu amoroso, nobre caráter. Você tem o caráter do Pai. Está refletindo o caráter amoroso. Você já viu que o cristão ele tem um amor profundo. Do Pai. Deus refletiu em um homem chamado Cristo. E ele era o único que podia fazer isto. Não havia nenhum outro caráter no céu que podia fazê-lo, vem? Era Deus. Ele era a natureza pura. Ele era a palavra, a natureza pura de Deus. Ele era a palavra expressada, a qual a palavra era o princípio. E se você está no livro da vida do Cordeiro, você era a expressão do pensamento de Deus. E ele te viu o seu desejo. Ele te viu e viu o seu desejo. Um desejo profundo. Ele viu o desejo de Jacó. Pela primogenitura, ah, para ele era tudo. O outro, Jacó, ele era um homem de moral, mas ele não tinha desejo por primogenitura. O que me vale isso? Estou com fome. O que me vale isso? Não vale nada. Irmão Brand disse que a primogenitura é o batismo do Espírito Santo que um cristão anela todo dia. Oh, Deus! Eu amo isso, Senhor. Me sela, meu Pai. Irmão Brand disse que ele não perde isso por nada. Antes mesmo que houvesse um átomo ou qualquer outra coisa, e você, seu pensamento, feito palavra e expresso a você, pensamento, feito palavra, haja. Ele falou, haja árvores. Haja isso, mas haja, haja. Eu sou um haja. Haja um fulano de tal, haja. Ninguém pode impedir o haja de Deus. De nascer, de viver, de expressar o caráter de Cristo. A expressão que você é agora. Pensamento, mente, palavra E ele disse: haja palavra e expressão aquilo que você é agora. Amém, irmão. Para dizer amém. Quem que você é? Sou haja.
1: Haja?
0: É. Haja de Deus. Ele diz: eu estava lá na mente dele, o seu pensamento. Pensamento. Esses eleitos é tudo atrapalhado. Seu pensamento para a mente humana. Seu pensamento de Deus. Expressado em palavra. Outra coisa, você é um pensamento feito palavra, expressado naquilo que você é agora. Amém. Isso é Deus em você, refletindo Cristo hoje. Vocês sabem o que eu quero dizer? Oh, mas aqueles e aqueles que estão aí alvoroçados. O que, que são eles? Mas estão dentro da mensagem e causando isso, aquilo. O que, que eles são? Buchas de canhão. Diz o profeta. Cristão, ele tem um reflexo de Deus. Ele está expressando o caráter. Imagina Jesus aí, difamando, falando e brigando e isso, aquilo. Não, eles são bucha de canhão. Cristão está refletindo o caráter do Criador, a imagem de Deus. Mas tem bucha de canhão demais aí. Mas tem cristão também aí, oh Deus, orando, clamando, inclinado suas cabeças. Agora, espero que isso não interfira em nada. Veja você. E eu não iria querer dizer nada contrário ao que lhe tem sido ensinado, mas apenas para que vocês pudessem entender o que estou tentando chegar aqui, uma reflexão. Você teve que ser identificado, e se você está e estava no pensamento de Deus no princípio, vê, e era seu reflexo aqui na terra, você dará testemunho do celestial. E assim como ele também deu testemunho do celestial. Você não tem como você não dar testemunho do celestial. O bucho de canhão não dá testemunho do celestial. Ele sempre está nas questões. Eu achei tão lindo, irmão Brandes, que Daniel assentou no seu coração de não se contaminar com a porção, com o manjar do rei. E nas questões do rei, Daniel não estava em questão. Não, não. Ele assentou no seu coração de não se contaminar com questões. Cristão não está envolvido com questões, cheio de coisa. Não, não. Ele dá testemunho do celestial, da coisa eterna de Deus. Os buchos de canhão está tudo envolvido. Vai, envolve, irmão. O profeta de Deus diz: é um meio de grande agitação que Jesus vem. O cristão sempre está de rosto inclinado, clamando a Deus: oh Jesus, me batiza com o Espírito Santo, me sela, deixa eu nascer de novo, meu Pai. Olhe, meus irmãos, olhe, minhas irmãs, olhe, teus filhos. rosto inclinado. Olha como Jesus andou, dando testemunho do celestial. Cristão anda dando testemunho do celestial. Não anda de vida dos outros, vida alheia, mas testemunho do celestial, clamando. E assim como ele também deu testemunho do celestial, e quando ele se levantou da sepultura, lhe foi dado um corpo. Nós, quando ressuscitarmos, teremos um corpo como o seu próprio corpo. Não temos? Não vamos ter um próprio corpo? Como você vai viver refletindo, dando testemunho de outra coisa, sem ser do celestial e ter um corpo como o dele? Não, é bucha de canhão, irmão. O irmão Branco disse que é bucha de canhão. A ressurreição é certa e a garantia, e nós temos o penhor disso agora, quando o Espírito Santo entra e nos identifica com a nossa, e nos identifica como pessoa redimida de Deus. Eu sou redimido. O Espírito Santo vem, te leva e diz: você é um redimido. Você dá testemunho do celestial. Você é diferente. Oh, Deus, é tudo diferente. Ele é um cristão. Ele reflete a imagem do Criador. Quando você recebe o Espírito Santo, você está selado até que a jornada termina. Esse é seu sinal, que você

que a jornada termina. Esse é seu sinal que você detém, que mostra que sua passagem foi paga e você é um caráter redimido. Satanás não tem nenhum direito sobre você, nenhum, qualquer que seja. Simplesmente apanhe seu sinal e lhe mostre: minha cura está paga, minha viagem está paga para a glória. Um sinal é o que você usa para viajar em uma linha de ônibus, ou um avião, ou um bilhete, é o seu sinal. Vem, tome um sinal, você está redimido. A bênção do Espírito Santo. E se Satanás tentar empurrar algo a você, simplesmente mostre isto. Isso é a sua identificação. Eu sou cristão. Satanás vai tentar mostrar alguma coisa para você, dizer: entra aí no mesmo embalo aí, ó. Entra aí no embalo das buchas de canhão aí. Não, eu me identifico como cristão, como um caráter divino, como filhos e filhas de Deus. Ah, você sabe disso, sabe daquilo? Glória a Jesus, aleluia. Santo é o nome de Jesus. Glória a Jesus. Eu quero saber da minha passagem. Eu quero saber que eu estou indo embora. Eu quero saber que o rapto está às portas. Eu quero saber que o profeta disse que o último presidente católico foi Kennedy, e de antes do fim haveria outro, e está lá. E a mulher está lá. O que, que falta? É o fim. É a hora. E o irmão tal, e a irmã tal, o que a Bíblia manda fazer? O que manda fazer? Eu sou cristão, nasci de novo, tenho um reflexo de Cristo. Orar, vai orar e jejuar por ele até, e clamar, e clamar, e clamar. O profeta disse que quando há um escândalo e você pergunta: ah, é? Aí o diabo falou assim: é aí. O profeta diz: você tem Deus? Você tem Deus? Se você tem, você não fala é, foi. Você não fala isso. Porque o Espírito Santo não é fossa. Está lá e a fossa está lá. Ele diz: não, você reflete Cristo. Você dá glória a Deus, diz: temos que inclinar a cabeça e clamar a Deus pelo nosso irmão, pela nossa irmã. Ele é o filho de Deus. Ele é uma filha de Deus. Às vezes o diabo pegou em uma cilada, mas Deus vai ajudar ele. Deus vai ajudar ela. Deus tem misericórdia de mim. Tem misericórdia de mim. O profeta disse que ninguém consegue ganhar de Paulo. Ninguém consegue ganhar de Paulo. E você sabia que como Paulo comportava? Aos Gálatas 6. Aos Gálatas, capítulo 5. Aos Gálatas, aos Gálatas, capítulo 6. O irmão Brando diz que ninguém consegue ganhar de Paulo. E ele tinha que morrer e crucificar todo dia. Irmãos,

0: as últimas exortações e saudações. Irmãos, se algum homem chegar a ser surpreendido em alguma ofensa, vós que sois espirituais, vós que sois eleitos, vós que sois reflexo do Criador, não vós que sois bucha de canhão. Deixa isso aí para os buchas de canhão. Irmão Brandi, se Deus for levar os denominacionais para o céu vai virar inferno. Porque no espírito que você está aqui, você vai. Já pensou se Deus for levar? Meu Deus, eu não vejo nada, mas às vezes eu me fala, porque é pastor, às vezes... Eu não vejo nada, mas às vezes me fala certas coisas. Mas, irmão, isso é bucha de canhão, irmão. Ninguém, não tem um eleito envolvido nessas coisas. O eleito está jejuando, irmão, mas está magro. Está de madrugada com a cara no chão, irmão. Está pedindo, Deus me mata, Senhor. Me faz eu ser de novo um cristão. Deixa eu orar, meu Pai. Deixa eu estar cheio do teu amor, meu Deus. E aí, o que, que tem que fazer? De clamar a Deus. Irmão Brandes, quando acontece algo com alguém, se todos os cristãos orassem e clamassem a Deus, Deus ouvirá dos céus. Então Paulo diz, vós, irmãos, se algum homem chegar a ser surpreendido alguma ofensa, vós que sois espirituais, eleitos, cristãos, pensamento de Deus, encaminhai o tal com espírito de mansidão, olhando para si mesmo, para que também não sejais tentado. Deus falava alguma coisa para o irmão Brandes, Deus tem misericórdia de mim, Senhor, e do meu irmão também. Deus, encaminhai o tal com espírito de mansidão e olhando para si mesmo. Sabe o que o irmão Brandes disse? Eu não sei o que será dos meus dias. Eu posso perder a minha mente. Eu posso cozinhar o meu cérebro. Mas Deus já me selou aqui agora. Porque na minha mente correta, eu clamei, eu orei, eu era uma semente, e Ele me selou aqui. E lá na frente eu posso ser outro. Às vezes eu não vou gostar dos hinos como eu gosto. Irmão Branda fala isso. Às vezes eu posso me perverter, eu posso sair por outro caminho. Mas Ele selou você. Estamos selados para o reino de Deus. Um sinal. Tome seu sinal, você está redimido. E a bênção do Espírito Santo, se você tentar empurrar algo a você, simplesmente mostre isso. Isto é a sua identificação. Eu não tenho outra identificação. Amém. Você está identificado na ressurreição de Cristo. Você está identificado em sua morte. Quando você morre, você está identificado em sua ressurreição. E por isso, aquilo identifica você, que você está, estava com Ele antes da fundação do mundo. Pode você estar redimido. Isso é trazido de volta. Tudo que o Pai me deu virá. E ninguém pode vir a mim, a menos que o Pai o conceda. Vem no princípio. Agora notem. Ele era um pecador puro para tomar um lugar de pecador. O antídoto, ele era sem pecado, a fim de poder redimir pecadores. Deus estava expresso nele e propriamente identificou-se nele. Agora notem, você diz, irmão Brana, você diz, Deus identificou-se, ele o fez. Agora no princípio, disse São João primeiro, era o verbo e o verbo estava com Deus. Agora, uma palavra tem que ser um pensamento antes que seja uma palavra, pois a palavra é um pensamento expresso. No princípio era o verbo e o verbo estava com Deus e o verbo era Deus. Vem, era Deus e o verbo se fez carne e habitou entre nós, identificando como? Agora Hebreus 4, veja. Olha como isso é profundo. Agora veja, identificando como? Como agora Hebreus 4, veja, a palavra de Deus é mais penetrante, mais eficaz de que uma espada de dois gumes, e penetra até a divisão, corta na vinda e na ida, penetra até a divisão, apta para discernir os pensamentos e intenção do coração. E quando ele faz isso, era assim que era, que os profetas eram identificados, porque eles, Deus falava e lhe dizia exatamente o que estava errado e o que estava acontecendo. Vem? Essa é a identificação da palavra da hora sendo manifestada. Oh, como Deus faz de você um cristão, e você está identificando aí como filhos e filhas de Deus, sendo palavra. 88, a palavra molda o caráter de Deus em você, e qualquer coisa que tenta misturar esse caráter, quebra o molde, vem misturar, tentar misturar com você coisas do mundo, coisas de falatório. Ah, vou falar do outro. Você é cristão, irmão? O que o profeta ensina? O que ela ensina? Qual o caráter? Esconder tudo de errado, você sabe, do irmão, e falar só boas coisas. Essa é a Bíblia. Esse sou eu. Esse é o caráter de Deus. Esses são os pensamentos de Deus expressado hoje. Mas aqueles que vivem assim, bucha de canhão. Você acha que Deus vai levar um homem desse um rapto? Vai virar uma briga lá no céu. Você acha que Deus vai levar um ministro desse no rapto? Jamais. Desde que eu conheço essa Bíblia e essa mensagem, então ele tem que levar todo o nacional, todo mundo. E o irmão Brandão disse, se ele levar, ele vai ter que ressuscitar Sodoma e Gomorra, pedir desculpa para eles e dizer, eu fui injusto com vocês. Meu Deus, quando eu vejo na Bíblia, irmão, mais de 2 milhões de israelitas saindo de Israel, sobre um milagre de Deus, saindo do Egito, mar aberto, mar vermelho sendo aberto, água fluindo da rocha, maná, sede de tarde. Sede de tarde? É uma vez no dia, né? Era uma vez de manhã, né? 40 anos maná, 40 anos a rocha seguindo, 40 anos por causa daquele espírito, quero voltar. Por causa do espírito da murmuração, quero voltar. Não quero esse lugar. Não, lá é mana leite e mel. Tem uns que chegou para ele e disse, lá mana leite e mel, lá tem gado. Eu já tenho gado, Moisés. Eu não preciso. A ira de Deus foi grande. Eu riscarei todo mundo, exceto Josué e Caleb, porque neles houve outro espírito, o espírito da perseverança, o espírito da fé. Josué e Caleb não tinham esses espíritos que tem por aí. Esses espíritos estavam no deserto. Deus leva o homem, mas os espíritos continuam. Satanás leva o homem, os espíritos continuam. E os espíritos do deserto continuam dizendo: não, não é só Moisés, não é só isso, não é só isso. Nós também temos. Ninguém tem nada. Só Deus nesta última era, com a sua mensagem restauradora. Mas os espíritos continuam no mundo. Os espíritos que estavam lá continuam hoje. E por causa da murmuração, Deus arriscou. Vocês vão voltar. E matou todos eles. Cada um deles. Exceto Josué e Caleb entraram. O profeta diz: eles tiveram os mesmos motivos para murmurar, para queixar, para ser isso, ser aquilo, mas eles não fizeram. O espírito de Josué e Caleb hoje é o espírito de oração, é o espírito de clamor, é o espírito de ora: vem, Senhor Jesus. Venha, Senhor, do selar. Enquanto outros estão envolvidos nas questões daqui, ele está lá. Questões de lá, ele está lá. Questões de lá. Lembra-se, buchas de canhão. Cristãos cheios do Espírito Santo. Para lá e para cá, Senhor. Eu acho que o Senhor vem hoje. Eu acho que o Senhor vem de tarde, Senhor. Eu acho que o Senhor não vem hoje, o Senhor vai vir amanhã de manhã. Eu vou esperar meio-dia, Pai. Eu vou esperar no próximo minuto, Senhor. Os cristãos, é isso que a Bíblia diz. É isso que a palavra diz. E os cristãos estão assim. Oh, Jesus. Jesus disse: não pede poder servir a Deus e a mamon. A mamon significa o mundo. Você não pode ser um ou outro. Você tem que ser um ou outro. Se você ama o mundo ou as coisas do mundo, o amor de Deus nem mesmo está em você. É verdade. Isso? É verdade isso? Então, vê você não pode misturar. Você não pode misturar óleo e água. Sou cristão. Qual o caráter? Misturado? No mesmo espírito do mundo? Na mesma coisa? Cristão? Bucha de canhão. Ah, sim, a bucha de canhão também. Glória a Jesus! Mas o cristão é fé de Cristo. Você não pode misturar óleo e água. Simplesmente não se misturarão. Você pode agitar para cima e para baixo, fazer o que você quiser. Não se misturarão. Um caráter não se misturará com o mundo. Se você está sendo moldado à imagem de Deus, deixe que a mente que habita em Cristo esteja em você. Essa é a torre de controle, a direção. A mente de Cristo é a torre de controle. Quando chega alguma coisa para você: quem eu sou? quem está dentro da minha alma, com quem eu identifico nessa Bíblia, quem está moldando meu caráter. É Cristo. É Cristo. Então eu vou me portar como Cristo. Eu vou fazer como Ele. Eu vou viver como Ele. Eu vou andar como Ele. Esse é meu estado presente. Identificar. Mas não é. Então, é um bucha de canhão. Vamos ficar aí para ser destruído. Que coisa triste, meu Deus. Oh, Jesus, até então eu ficava pensando, meu Deus, 2 milhões, eles se perderam, e o profeta de Deus diz, eles se perderam, não só fisicamente, mas eles estão perdidos. Exceto 2, Josué e Caleb, escapa-se. Essa era maligna que nós estamos vivendo. Agora, vamos olhar no espelho de Deus, sua palavra, identificar nosso caráter presente através de algum personagem da Bíblia. E nós encerraremos daqui a pouco, há poucos minutos, nos identificar agora. Este é o espelho do qual você quer fazer como aquele menininho fez. Olhar. Vamos olhar nisto e ver se podemos nos refletir por algum personagem da Bíblia e ver o que estamos fazendo sob certas circunstâncias. Chega a certas circunstâncias. Como você vai agir? Sou eu! Um eleito de Deus, só é um pensamento, só é uma palavra, só é o haja. E ver o que estamos fazendo agora, agora entende-me exatamente agora, veja, qual é o seu presente caráter como um cristão. Agora você pode julgar. Isso não fará ninguém julgá-lo. Você julga a si mesmo. Como Paulo disse, julga a si mesmo. Vê, ninguém está julgando você. Eu não estou julgando. Mas vamos apenas refletir. Ver como isso se reflete a partir de algum personagem da Bíblia. Enquanto os mencionamos. E ver qual é o seu caráter neste presente. Agora notem, a palavra cria um caráter, e nós sabemos disso. Agora, olhando em seu espelho, e nos identificamos através de alguma pessoa da Bíblia, e ele vai mostrando Noé, e ele vai mostrando o Velho Testamento, e ele chega até nós. Com quem que se identificou? Oh Deus, obrigado, Jesus. Você quer ficar de pé e dizer, Senhor, muito grato eu estou, meu Pai, por identificar nesta hora presente, por estar nesta mensagem da hora, meu Deus, por ser um eleito de Deus, por ser um pensamento de Deus, por ser uma palavra de Deus, por ser o haja de Deus, por refletir o caráter do Senhor. Oh Jesus, as questões aparecem, tudo aparece, mas os verdadeiros cristãos identificam na palavra de Deus. Os demais vão no embalo das questões, no embalo dos mexericos, das mentiras, das calúnias, das difamações, e entra nesse espírito mundano, porque são bucha de canhão. Mas, ó Deus, nós refletimos a imagem do Senhor, nós somos os teus filhos, ó Pai, Glória a Jesus, aleluia. Dar glórias ao Senhor Jesus, por poder nos identificar nessa era presente, como filhos e filhas de Deus, em nome de Jesus, aleluia. Aleluia, graças a Deus, graças a Deus, obrigado Senhor, sela a tua palavra no coração de cada um, ó Deus, continue mantendo a tua unção sobre o nosso pastor, obrigado por esta manhã, pela tua palavra, em nome do Senhor Jesus, amém. Fomos ricamente abençoados, graças a Deus. 15 para as 3 da tarde, companheirismo. 17 horas, a voz do profeta e o culto da noite. Deus abençoe a todos. Está encerrada a escola.
1: Glória a Deus, aleluia a Deus. Deus abençoe.

Aos Hebreus, capítulo 4, verso 14 em diante. Visto que temos um grande sumo sacerdote, Jesus, Filho de Deus, que penetrou nos céus, retenhamos firmemente a nossa confissão. Porque não temos um sumo sacerdote que não possa compadecer-se das nossas fraquezas, porém um que em tudo foi tentado para uma igreja, mas é para o mundo todo. E por isso, ó Deus, nós agradecemos porque entre o mundo todo nós alcançamos a graça, aceitamos a graça e estamos debaixo dessa misericórdia. Em nome de Jesus Cristo. Amém. Assentai-vos. Nós vamos lembrar um pouco da vida de Jó. Mas, primeiro nós vamos ver o que a igreja, e se ela está em ordem, colocada em ordem, isto quer dizer que tem a mecânica pronta. Isto apenas necessita da dinâmica. Tenha o carro, a gasolina está no tanque, a chave está na ignição e tudo está em ordem. Agora, o motorista tem que acionar a chave e aquilo funcionar. Essa é a dinâmica. A mecânica estava em ordem. Por isso, então, tudo funcionou. O irmão Brana facilita muito o entendimento disso. Porque explica uma coisa através do natural. Através do natural. E nesta noite, se prepararmos a mecânica, tivermos nossos corações corretos, as coisas que podemos fazer, seguirmos cada palavra, segui-lo no batismo, e tudo isso podemos dizer que temos feito, temos praticado. Sendo assim, em muitas coisas básicas, nós temos a dinâmica. Você foi batizado em nome do Senhor Jesus Cristo, para a remissão dos pecados. Então isso entrou em dinâmica, em prática. E agora é a manifestação do Espírito que vocês têm colocada em ordem, é,
em ordem que ele nos disse para cumprir. Tudo que você pode fazer, você tem feito. Você tem atenção, você tem reverência para com as coisas de Deus, não somente em horários de culto, mas no dia a dia. O seu espírito está em ordem com o Espírito Santo, com o Espírito de Deus. Então deixa cada mecânica pronta, o que depende de nós. E nos colocamos sempre à disposição. E estamos prontos para deixar, ou seja, para a dinâmica chegar. E somente Deus pode fazer aquilo. É só o motorista que pode ligar o carro. Para deixar cair no coração aquela fé que diz: estou curado, por exemplo. Consegui aquilo que estava embaraçando a minha vida, sair, ser quebrado, alcancei. Então não faz nenhuma diferença quais sejam as circunstâncias. De qualquer modo, você está curado, está salvo, está libertado. Você está em dinâmica, em funcionamento com sua fé. Pois é a fé pela fé. Fé, a fé pela fé. Somente fé. Você está curado e libertado. Agora, se referindo a Jó, o profeta de Deus diz: ele tinha um canal de comunicação com Deus que ele obteve por inspiração. Esse canal com Deus é alcançado, é obtido por inspiração. Você sabe que existem essas leis do rádio, da televisão, da internet. Tudo isso são canais. Canais são usados para mandar a voz, a imagem e assim por diante. Se os canais estão em dias, estão bem em ordem, então vai a imagem, vai a voz e assim todo o uso da eletrônica. Porque está tudo em ordem. Então, do lado espiritual, o canal de comunicação com Deus, ele sempre, sempre deve ser obtido por inspiração. A inspiração não é uma coisa emocional.
Não é a emoção. Você não tem que sentir a emoção para vir à casa de Deus. Você não tem que sentir a emoção para ler, para ouvir aquilo que alimenta a sua alma. Você tem uma inspiração de ouvir e conclui isto no amor à palavra de Deus. Ele, o Jó, tinha uma forma de sair do caminho e deixar Deus vir. Ora, essa expressão do irmão Brana é interessante, sair do caminho. Oh, sim, nós estamos aqui. Se paramos, nós vamos impedir que outros passem. Se só tem aquele espaço, se sairmos do caminho, então ele passa. Se sairmos do caminho, quer dizer, do eu, da razão, do egoísmo, do interesse próprio, então você abre o canal. Através da oração, através do louvor, você sente sintonizado, como ligou o seu rádio e escutou as clarinadas. Você está sintonizado com o programa. Você está sintonizado com Deus quando você está orando. Pois bem, continua o profeta. E Jó sabia que ele era justificado. Justificado, isso quer dizer, não tinha pecado que o condenasse junto a Deus. Ele tinha um coração pronto, limpo, e obtinha sempre acesso com Deus sem nenhum atrapalho. Não, ele não deixava os sentimentos por família, os problemas financeiros. Lógico que ele existia uma, ele exercia uma administração na vida dos seus bens, porque era gado demais, era rebanhos de todas as naturezas. Então ele tinha uma administração, mas ele não deixava nada disso ficar no meio do caminho. Que coisa maravilhosa. Isto era um dom, viu? Isto era um dom. Isto era um dom para o povo. O povo vinha de longe, as pessoas vinham de longe para receber a orientação dele, os conselhos dele. Então, aquilo era para ser dedicado ao povo. Não para ele, não para o Jó, mas para o povo. A nossa vida é desse jeito. O dom do pastor é para o povo. Se ele tem como humano coisas que poderiam estar no caminho, mas ele não toma conhecimento disto
quando se trata de orientar o povo, de falar com o povo, de abençoar o povo, de orar pelo povo. Ah, esse povo não está como ovelhas sem pastor. Jesus lamentou isto quando ele viu as pessoas, o povo, gemendo, sofrendo como ovelhas sem pastor, tendo tantos sacerdotes, tendo tantos ministros, mas o povo estava gemendo como ovelhas sem pastor. É para isto que todos os dons divinos são. A irmã, o irmão, são dotados de dons para o seu lar, para os seus filhos, para aqueles que ficam a seu alcance em sua dependência. É para isto que todos os dons divinos são, para servir o povo de Deus. Se você está na frente de um rebanho, deve anotar isto com interesse, com atenção, com amor. Não, os dons não são ordenados para ser um profeta. Todos vocês são ordenados a serem pastores? Não, nem todos. E assim por diante. Mas é um canal que Deus lhes tem aberto. Você chegar, ouvir uma palavra que te anima, te estimula a oração. Você vem com o canal aberto para ouvir, para exercer aquilo que você tem crido. Ânimo, encorajamento, força, saúde. Você está com a dinâmica operando a vida cristã, a fé em Isaías 53, a fé em Hebreus 13. É, Jesus Cristo é o mesmo ontem, hoje, eternamente. Ele é o mesmo. Agora, nós podemos alcançar tudo que aquelas pessoas que viviam nos dias em que Jesus estava na terra. Nós podemos alcançar a mesma coisa. Eles não eram mais privilegiados do que nós. Porque bem-aventurados os que não viram e creram. As orações, um pedido é uma oração. Que chegaram a ele, ele respondeu. Ele curou. O Bartimeu

Só de tocar na orla do seu vestido, ela foi curada. Então, foi só para ela? Foi só para o cego Bartimeu? Foi só para aqueles que alcançaram as bênçãos de Deus através do ministério físico, humano de Jesus? Não. Ele é o mesmo. Ele é o mesmo ontem, hoje e eternamente. Então você tem o direito de se aproximar dele em fé, como aquela mulher que estava sofrendo aquele fluxo de sangue há tantos anos. Eu estou dando dois exemplos apenas. Agora é claro, muito claro, que foi a minoria. A minoria. Os sacerdotes ficaram somente a fim de censurar a Jesus, de criticar e de perseguir. Você acha que Jesus não foi difamado? A coisa mais triste de então era dizer que um filho era bastardo. Eles tinham Jesus como um filho bastardo. Que blasfêmia! Coitados. Mas Pedro disse: sim, tu és o Cristo, Filho de Deus vivo. Você vai ficar com isso gravado. Ora, se o cego de Bartimeu, eu vou citar só dois, e a mulher do fluxo de sangue conseguiram de Jesus, que é o mesmo ontem, hoje, eternamente, eu também posso conseguir, porque eu tenho a fé que veio pelo ouvir, ouvir a palavra de Deus. Aleluia! O canal está aberto para a oração, está aberto para o louvor. Você deve louvar, você deve dar glórias a Deus. Tem significado a pessoa glorificar. Tem significado o amém. Você vê que quando o irmão Brana contou a experiência da palavra falada, criou os esquilos, o que a irmã Hatmuser disse? Para atrair aquele poder tremendo dentro de sua casa, que terminou salvando seus filhos. Foi só porque ela disse: irmão Brana, isso não é nada mais do que a verdade. Isto é verdade, o que ele estava contando para ela. Falando para ela. Então o canal estava aberto e ela conseguiu a salvação dos seus dois filhos rebeldes. E foram salvos de fato. Ora, então foram somente aqueles que conviveram com o irmão Brana, foram nas reuniões do irmão Brana, é que puderam alcançar as bênçãos do seu ministério? Não. Eu alcancei. Você alcançou. Você alcançou as bênçãos do ministério do sétimo anjo. Não tenha dúvida disso. Não é autossugestão. Não. Ora, se as pessoas que respeitaram e que creram no irmão Brana foram abençoadas, nós as respeitamos e cremos também. Aleluia, porque ele é um anjo de Apocalipse, capítulo 10, 17. É o Elias para nós. E a mulher viúva, a viúva de Serepta de

Sidom, Zarefate, ela creu em Elias. Creu em Elias. Deu o que tinha, o restinho. E não lhe faltou nada. Farinha e azeite. O Espírito Santo e Cristo. E não faltou lá dentro da casa dela a ressurreição. Mas essa. E agora, o privilégio é só dela? Ela creu em Elias. Nós também cremos em Elias. Você também creu em Elias. Por isso você dá glória a Deus. Por isso você diz amém. Aleluia. Graças a Deus. E agora é um canal que Deus lhes tem aberto. Esse canal nos leva para o Pentecostes, lá em Jerusalém. Agora pergunta-se o seguinte. Espera aí. Aquilo era só para quem estava no cenáculo? Aquele poder que desceu, aquele Espírito Santo que encheu o cenáculo ali, é só para esse? Só para aquelas pessoas que estavam ali? Não. É todos quantos Deus nosso Senhor chamar. São Pedro falou isso. É, o Espírito Santo desceu lá em Pentecostes e ele não saiu ainda da terra. Ele não foi crucificado, morreu na cruz e subiu. Esse foi Jesus. Jesus, o Espírito Santo encarnado. Mas agora é Espírito. É Espírito. O diabo não pode tocar nele. Você tem o Espírito Santo. E o diabo não pode tocar em você. Não pode tocar. Como ele vai tocar no Espírito Santo? Não, jamais. E você está com o canal, a sua ligação, a sua atenção, o seu amor, o seu interesse está ligado aos céus pelo Espírito Santo. Eu estou esforçando para isso em vão? Eu grito mesmo há 57 anos, mais de 57. Em vão? Foi em vão? Não. Milhares já estão lá na sexta dimensão. Não foi em vão. Milhares estão aqui ainda na Terra, sujeitos a serem transformados no abrir e fechar de olhos e ganhar as alturas, a encontrar o Senhor nos ares, para tanto canal está aberto. Aleluia! Você acha quem foi? Quem foi? O João, lá para a ilha de Patmos, foi o mesmo que estava com ele dentro do tacho de azeite fervendo. Ele não morreu no azeite. Ele não morreu na ilha. Antes, porém, recebeu todo o Apocalipse lá. Nenhuma serpente daquela o feriu. Serpentes e até dragões, coisas horríveis. Não. E ele teve morte natural. Ele voltou de lá.
e escreveu a carta do amor. Aprova tanto que o seu canal está ligado a Deus, é que você ama até seus inimigos. Bom, então faça o seguinte, ativa, incentiva, com coragem, com o canal aberto do coração aos céus, e comece a orar. Se você quer ficar sentado, fique. Em pé, fique. Se vem para o altar, se tem jeito, então faça isto. Você veio para isso. Aí onde você estiver, nas igrejas, na internet, cada um pode estar ligado aos céus nesta hora. O canal está aberto. Sua oração está subindo. Seu louvor, sua adoração, seus gritos de louvor, de adoração, de gratidão a Deus. Aleluia. Santo, santo, santo é o nome do Senhor Jesus. A glória de Deus encheu a casa. A glória de Deus encheu a casa. E nisto acontece curas maravilhosas. Nisso acontece respostas de orações. Resposta da sua oração. Ah, graças a Deus, a gente pode orar. Aleluia, graça, graça, graça. Louvores a Deus. Jesus é bom. Jesus, Jesus. Ah, também assim, Jesus. Jesus, Jesus é o mesmo ontem, hoje, eternamente. Graça, graça, graça, graça. Jesus é o mesmo ontem, hoje, eternamente. Creia, tenha uma identificação. Você crê que sua oração está sendo ouvida? O canal está aberto? Então, ore, glorifique, aleluia. Mistura sua oração com louvor. Misture a sua oração com louvor. Dá graças a Deus pela vida, pelo amor de Jesus, pelo meio que Deus nos deu para mim vos pastorear. Eu atendo depois do culto também, praticamente pessoalmente, assim, cara a cara, todos os dias de culto. Aleluia. Graças a Deus, cuidando do seu povo, ó Deus, porque todo dom, esse dom que o Senhor me deu, foi para o povo, não foi para mim, não é para mim. O meu dom é um dom para o povo. Não interessa se eu tenho consideração de todos, de todo mundo. Não espero isso, mas é como diz aquele juiz, lá em casa quem me ama, lá em casa tem quem me ama. Que coisa maravilhosa, que resposta maravilhosa. Quando disseram para ele, ninguém te ama aqui neste lugar, ele disse, lá em casa tem quem me ama. Você diz também, lá em casa tem quem me ama, lá no céu tem quem me ama, lá no meu coração tem. Tem quem me ama. Aleluia. O Jó, todo leproso, todo sujo, mal cheiroso, não entupiu o canal. A lepra de Jó não entupiu o canal da sua ligação com Deus.
não entupiu, não obstruiu a dinâmica da sua vida com Deus. Não importa. Davi foi a mesma coisa. No lodo, ele disse sim, que saiu do lodo. Aleluia. Glória ao Senhor Jesus. Graças a Deus. Quem está feliz, glorifica. Tem a vida abundante. Tem o coração aberto para o Senhor Jesus Cristo. Louva a Deus. Louva a Deus. Misture sua oração com louvor. Misture. Diáconos, evangelistas, orem. Orem a Deus. Glorifiquem a Deus. Essa reunião é especial. Essa reunião é especial. Você não veio por acaso. Você não está sintonizado por acaso. Você está onde estiver. Você está ligado através desse canal livre de falar com Deus, de glorificar a Deus, de alcançar. Vamos lembrar. Ora, pois foram só aqueles que viveram no tempo de Jesus aqui na terra? Não, ele é o mesmo ontem, hoje, eternamente. Foi só a viúva que deu o restinho para Elias, é que foi abençoada, é que recebeu farinha e azeite, o Espírito Santo, Cristo. E o poder da ressurreição está aí, gente. O poder da ressurreição está na igreja. É o potencial. A ressurreição de Lázaro estava nele antes de morrer. Graças a Deus. A ressurreição do filho da viúva de Naim estava nele antes dele morrer. Ah, você é feliz. Sim, o inimigo procura te entristecer. As lutas são grandes. Às vezes tem hora, se pensa que não vai suportar mais. Mas tenha coragem. Ele disse, não desanime, não cansem. Neste mundo tereis aflições. Mas tende bom ânimo, eu venci o mundo. Tende bom ânimo, eu venci o mundo. Coragem, a mensagem é encorajamento, encorajamento. Canal aberto, dinâmica do Espírito. Ah, se eu estivesse lá no cenáculo, aquele dia de Pentecostes. Não, você está no cenáculo. Você está no cenáculo. Você é de Deus. Aleluia. Graças a Deus. Glorificado seja o nome do Senhor Jesus. Graça, graça, graça. Graça, graça, graça, graça. Aleluia. Fale em língua estranha, cante em hino espiritual. Entra no Espírito e esquece as aflições. Esquece as tuas aflições. Deus tudo te dará. Deus tudo te dará. Deus tudo te dará. Esquece as suas aflições. Fica assim um momento, repousando sua alma, repousando seu espírito, reenchendo de força para enfrentar o amanhã, para enfrentar uma casa que às vezes está turbada. Oh, Jesus,
entra com paciência, entra com o espírito, o canal ligado lá em cima, não respondendo, não questionando, não exigindo, mas com paciência, com bondade, com mansidão, com fé, virtude, conhecimento, temperança, paciência, piedade, amor fraternal. Ah, contra essa parede não tem nada. Não há nada que... Não tem tiro que vaza. Essa parede é de concreto. Não tem como romper. Aleluia. A sua casa está edificada na rocha. Isso quer dizer seu corpo. Quer dizer a sua alma. Quer dizer você. A sua casa está edificada na rocha. Vindo os ventos, as tempestades. As tempestades, Jesus disse, bateu contra aquela casa e ela ficou firme. A ventania passa, gente. A ventania passa. Toda tempestade passa. Mas há casas que caem porque elas foram edificadas na areia. Mas você não edificou na rocha. Vós sois casas de Deus. Aleluia. Dá glória a Deus. Aleluia. Graças a Deus. Santo é o nome do Senhor Jesus. Glorificado seja o nome de Jesus. Graça, graça, graça. Na festa, naquela grande festa, oh Jesus, Jesus estava ali, e Maria veio para ele, oh meu filho, não, que tenho contigo, mulher, fazei tudo que ele mandar, foi que ela falou, fazei tudo que ele mandar, na festa. Aí ele então mandou que pusesse água nos barris. Pusesse água nos barris. Põe água no barril. Põe água no barril. Isso se tornou o vinho melhor do mundo. Aleluia. Graças a Deus. Põe água no barril. Põe água no seu coração. Aleluia. Graça, graça, vida abundante. Oh Deus. Vida abundante. Vida abundante. É vida, isso aqui é vida, vida em Cristo Jesus. Ele te esforça, Ele tem me dado força, Ele tem me dado saúde, Ele tem me dado coragem, Ele tem me dado paciência. Você pode ser paciente, é sim, é fácil, não é difícil não. Experimenta ser paciente todos. Ser paciente, manso e compreensivo, além de tudo. Ser paciente é uma vitória tremenda. Foi a paciência de Jó que lhe deu a vitória que ele teve. Você viu o fim? O fim de Jó. Depois você lê o livro de Jó, aí capítulo 42, finalizando, aí vê o fim dele. Vê. Você vai ver lepra, desastre, família, mulher, tudo contra ele. Família morrer, e filhos morreram, e amigos falsos, amigos usados pelo diabo. E depois, então, no fim, o fim do negócio é melhor. Aleluia! Graças a Deus, dá glória a Deus. Vamos cantar, gente, vamos cantar. Vamos cantar o Salmo 51. Vamos, fiquem de pé.
Vamos cantar, vamos louvar, vamos louvar. Aleluia. Aí, irmão Caleb, irmã Sara, é o Salmo 51. Graças a Deus. Vamos.

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Venha conhecer a mensagem do profeta de Deus para esta decadente geração, o Elias prometido na Bíblia Sagrada, Malaquias capítulo 4, versículo 5. Eis que vos envio o profeta Elias antes que venha o dia grande e terrível do Senhor. E Mateus 17, 11. Em verdade, Elias virá primeiro e restaurará todas as coisas.

Vamos ler a Bíblia, carta de Paulo aos Hebreus, capítulo 4, versículo 14 em diante. Visto que temos um grande sumo sacerdote, Jesus, Filho de Deus, que penetrou nos céus, retenhamos firmemente a nossa confissão. Porque não temos um sumo sacerdote que não possa compadecer-se das nossas fraquezas, porém um que, como nós, em tudo foi tentado, mas sem pecado. Cheguemos, pois, com confiança ao trono da graça, para que possamos alcançar misericórdia e achar graça, a fim de sermos ajudados em tempo oportuno. Porque todo o sumo sacerdote tomado dentre os homens é constituído a favor dos homens nas coisas concernentes a Deus, para que ofereça dons e sacrifícios pelos pecados e possa compadecer-se eternamente dos ignorantes e errados, pois também ele mesmo está rodeado de fraqueza, e por esta causa deve ele, tanto pelo povo como também por si mesmo, fazer oferta pelos pecados, e ninguém toma para si esta honra, senão o que é chamado por Deus como Arão. Ó querido Pai, o Senhor é o nosso sumo sacerdote, o nosso Deus e sacerdote que faz intercessão por nós. Que maravilha, ó Deus, além de ser o nosso Deus, também intercede por nós. Nós oramos a esse, ao Senhor, e o Senhor se compadece das fraquezas do teu povo, porque o Senhor é o nosso sumo sacerdote, sumo sacerdote que intercede por nós, com gemidos inexprimíveis, o nosso Deus e sacerdote. Pai, nós somos os teus filhos, os pecadores, os indignos. Não somos dignos de nada, não temos qualidade nenhuma. Só temos a graça e a misericórdia do Senhor. E Pai, mais uma vez, vivifica a porção. Que cada oração aqui possa chegar àquele lugar, ó Pai, trono da graça, que o Senhor possa responder, ouvir, e a fé no coração está descansada no Senhor, descansado em Ti, ó Deus. É o que humildemente, Pai, prometemos com a nossa alma de testemunhar do Teu poder. Tudo aquilo que nós pedir e alcançar, eu vou testemunhar para a glória do Senhor. O Senhor ama isso, porque eles venceram pelo sangue do Cordeiro e pela palavra do seu testemunho. E isso aumenta a fé dos demais para também ter confiança. Em nome do Senhor Jesus Cristo, com perdão dos nossos pecados, te pedimos e agradecemos em nome do Senhor Jesus Cristo. Amém. Assentai-vos. Como nesta mensagem, um julgamento, o profeta de Deus está no banco das testemunhas, testemunhando da verdade. E aqui no parágrafo 219 em diante,
220. Aquele era Cristo em Ezequiel, Cristo em Moisés, Cristo em Davi, em Jesus, o mesmo ontem, hoje e eternamente. O que? A palavra sendo manifestada por estes profetas. A palavra sendo manifestada por estes profetas. Escute isto, tribunal. Ele está testemunhando lá no tribunal. Antes que vocês tomem sua decisão, a palavra vem ao profeta. Jesus disse que a sua lei diz que aqueles a quem a palavra do Senhor vem são deuses. E Jesus admitiu que eles eram deuses. Ele disse, então, se pode chamá-los e reconhecê-los, vossa lei, como sendo deuses a quem a palavra do Senhor vem, os profetas, Jesus não disse, a quem a palavra vem, sois chamado deuses. Como me condenareis quando digo que sou filho de Deus? Quando ele é a palavra vindicada desta hora. Ele é a palavra vindicada desta hora. Alguém chegou para o Mombrano e disse, Mombrano, eles estão chamando o senhor aí de deuses, de um deus. Ele disse, isso não está longe da verdade. Porque a palavra, quem veio a palavra, disse Jesus, sois chamado deuses. Não é deuses? A quem a palavra vem? Jesus é que disse. Mas eu não sou deus, eu sou um filho do homem, que é um profeta. Mas veio a palavra que manifestou o ministério do Filho do Homem. Então é a palavra vindicada dessa hora. Eles disseram que criam nos profetas, e aqui estava a palavra em plenitude, e todos eles não creram. Não creram nela, porque tinha seus credos e sua tradição. Observe agora, tribunal, antes que tome sua decisão, vamos só um pouco mais adiante. Observe, o filho do homem, eles o chamaram um diabo, que era o próprio Deus em carne. Eles chamaram um diabo. Às vezes trata a mensagem com tanto nome feio hoje, mas não é de estranhar. Não tratou o próprio Jesus de diabo, demônio. Se fosse no tempo da internet, eles colocaram na internet. É o diabo. É o demônio. Isso não... Isso aumentava a fé dos seus discípulos. Né? O chamaram um diabo, porém, eles quiseram fazê-lo rei. Vocês sabem, pela força. Olhe, quando o cego Bartimeu correu após ele, disse, tu, filho de Davi, tem misericórdia. Ele recebeu o que pediu. Mas quando a mulher serofenícia, uma grega gentia, correu após ele e disse, tu, filho de Davi, ele nem mesmo ergueu a cabeça,
ela não tinha direito sobre ele como filho de Davi. Ele não era filho de Davi para ela. Porém, quando ela disse, filho de Deus, ah, isso aqui é tão profundo, que conforme ele sendo o filho de Davi, não era filho de Davi? Na genealogia, eu sou a raiz de Davi, isso é, filho de Davi. O cego Bartimeu chamou, filho de Davi, ele atendeu. Outra mulher chamou, filho de Davi, ele nem olhou. Porque ela era gentia, ele era judeu e ela era gentia. Isso é profundo. Você vai ver isso em quase toda a mensagem. Veja, filho de Davi. Ele não era filho de Davi para ela. Porém, quando ela disse, filho de Deus, ou Senhor, o que é filho de Deus, ela recebeu o que pediu. Filho, Senhor, porque ele era Senhor para ela, e não filho de Davi. Estão vendo? Os gentios não...

0: Não, Senhor. Eles rejeitaram isto. Ele não era profeta. Eles não puderam crer nisto. Eles não tinham tido um por centena de anos. E eles não puderam crer que ele fosse profeta. Quando ele disse à mulher a respeito de quantos maridos ela teve, ela naquela condição, ela era ordenada para a vida. Ela disse: Senhor, vejo que és profeta. Uma mulher naquela condição. Eu sei que quando o Messias vier, nós não temos tido um profeta por centenas de anos, mas eu sei que quando ele vier, esse é o sinal que ele fará, porque ele será a palavra. Ele sabe o que está no seu coração. Cada um que aproximou dele, irmão, isso é tremendo para nós orar com confiança. Saber da maneira que você ora a Deus. Se você ora como filho de Davi, ele não vai dar confiança. Mas se você ora certo, como a mulher sirofenícia, como a mulher samaritana, todas receberam, não importa a condição que elas estavam. Recebeu ou não recebeu? Ele diz: eu sou. Recebeu e revelou para ela: eu sou o que falo contigo. E seu testemunho causou que a cidade inteira viesse a Cristo. Certo? Todos eles creram. Agora veja, como filho de Davi, ele estava com os judeus, porém o Filho de Deus, agora veja, filho do homem, profeta, está vendo? Filho de Davi, rei, eles não o reconheceram como profeta. Eles o quiseram fazer rei, eles queriam ser libertos de sob o Império Romano. Mas então, na era da igreja, ele é chamado Filho de Deus. Agora, qualquer um sabe que Deus é Espírito. Está certo? A congregação diz amém. Filho de Deus. Mas então, na era da igreja, ele é chamado Filho de Deus. Se você orar como filho de Davi, você não vai receber nada. É só porque nós somos gentios. A mulher gentia, filho de Davi. Ele continuou. Mas ela falou: Senhor. Aí ele, porque ele era Senhor para ela, não filho de Davi. Sendo o próprio filho de Davi. E para a samaritana, ela recebeu porque ela chegou certo. Senhor. E para nós ele é o que hoje? Filho de Deus, filho do homem, a palavra. Isso é profundo para orar, não é? Você não quer receber? Você não quer orar e receber de Deus? Mas então, na era da igreja, ele é chamado Filho de Deus. Agora, qualquer um sabe que Deus é Espírito. Está certo? Está certo?
1: Amém.
0: Ele é Espírito Santo. E o Espírito Santo é o Filho de Deus. Ele é sobrenatural. Filho do homem, era um profeta. Um homem. Davi era rei, porém Deus é Espírito. E na era da igreja, ele é revelado como Filho de Deus, que é Senhor. Nós cremos nisto. Se você não crê que ele...

Ele é o Filho de Deus, você está perdido. Ele é o Filho de Deus para a era da igreja. Ele não é o Filho de Deus, que é Senhor, que é Espírito, você está perdido. Porém, dei-me testemunho, a sétima era da igreja, a qual é a era da igreja de Laodiceia, bem, nós admitiremos que esta é a era de Laodiceia. A congregação diz amém. É a era de Laodiceia? Lembre-se, ele é a palavra. Se você não crê nisso, você está perdido. Ele é a palavra que ele trouxe, manifestou no nosso meio. Eu creio nisto, Senhor. É como a Zaqueu, filho de Davi, que você quer que eu faça? Abra meus olhos. E ele recebeu. E a samaritana, e a serofenice, filho de Davi, não recebeu nada. Senhor, aí, o que você quer? E para nós hoje, ele é o quê? Você não vai orar como filho de Davi, mas você orar como filho de Deus, Senhor. Filho de Deus é Senhor. É Deus o Todo-Poderoso. Se essa serofenice recebeu, porque chegou certo, eu também vou receber. Você também vai receber. Veja, está certo? Amém. Expulso da igreja. E ele estava do lado de fora, tentando entrar novamente. Eu estou à porta e bato. O irmão Brana bate 3 vezes no púlpito. Jesus está de fora, não está? Está de fora da era, não está? Batendo na porta, não está? Quem é ele? Quem é ele lá de fora batendo na porta? Você sabe quem é ele? Eu só sei que ele está de fora batendo na porta. Mas quem é ele? Quem que está batendo na porta hoje, no mundo inteiro? Quem é? Tem alguém batendo na porta do lado de fora? Tem alguém, não tem? Quem que está batendo? Você sabe quem está batendo? A palavra da hora, da era, do lado de fora, batendo na porta. Se você não crer nisso, você está perdido, irmão. Ele tem manifestado nessa era. Você pode orar com toda a confiança do mundo, porque você sabe como aproximar dele. Ah, graças a Deus, que maravilha, né? Eu estou e bato na porta. O irmão Brana bate 3 vezes no púlpito. E vós dizei que rico sou e de nada tenho falta. E não sabe que és um desgraçado, cego, miserável, desgraçado. E não sabes, ele estava do lado de fora. Quem? A palavra. Essa mensagem não está batendo na porta de todo mundo? É ele. É ele do lado de fora. Ah, saber disso. Você ora com tanta convicção. A hora que você vai orar, você vai, levanta a sua voz dizendo: ô Senhor, como a serofenice de nação, eu sei aproximar do Senhor. Que é isto? Nossas tradições metodistas, batistas, presbiterianas, pentecostais rejeitaram a palavra. Ele não pode ter nenhuma comparação em parte alguma. Todos são, não toques nisto.
e querem chamar isso de espírito religioso. E vocês entendam que Jesus disse que nos últimos dias antes da vinda do tempo do fim, ele se manifestaria novamente como filho do homem. Quem é um filho do homem? É um profeta. Trazendo o filho do homem, trazendo ele à cena. Ah, nós sabemos orar. Senhor, o Senhor manifestou nessa era num filho do homem, trouxe Deus para nós, e ele bate na porta de todo mundo, e ele está de lá de fora, e eu estou junto, Senhor. Eu estou junto com o Senhor do lado de fora. Não, veja, no tempo do fim ele se manifestaria novamente como filho do homem, não filho de Davi, não filho de Deus. E isso cumpre Malaquias 4 e estas outras profecias e essas outras promessas de Abraão. O último sinal que Abraão recebeu, ele estava esperando por um filho vindouro. Nós não estamos esperando o filho vindouro. E o último sinal que era para ele receber era Deus revelado num ser humano. E nós não recebemos Deus revelado num homem, num profeta. Quem que ele trouxe para nós? Jesus Cristo. Se você não crê nisso, você está perdido. Diz o profeta de Deus. E Jesus disse: como aconteceu nos dias de Ló, Sodoma, assim será na vinda do Filho do Homem. Não é a Bíblia? Agora perdoe-me por fazer uma pequena e profunda afirmação aqui. Pequena e profunda. Você está pronto para receber isso? Amém. Quero perguntar uma coisa a vocês, teólogos. Está dando mais uma chacoalhada nos teólogos. Mando mais uma fatiada neles. Quero perguntar uma coisa a vocês, teólogos. Examine a escritura de ponta a ponta no decorrer da história, como me tem dito esta semana, que eram homens que liam a escritura e também que a era apostólica cessou. E que vocês conhecem toda a história da igreja. Eu quero que vocês chamem isto à sua atenção. Deus me perdoe por divulgar isto, se não está certo fazê-lo. O mundo se encontra exatamente no tempo para isto. O mundo nunca esteve num tempo tal como este, como numa condição sodomita. Semana passada na Flórida, no estado da Flórida, 60% e tantos dos professores de escola foram expulsos da escola por homossexualismo. 40% e tantos de aumento na Califórnia durante o ano passado. Homossexualismo. As escolas, os seminários, tudo está cheio disto. Irmão, quase 50 anos atrás, imagine hoje. Hoje? Oh, Deus, como o Senhor é maravilhoso. E ela se encontra exatamente onde estava nos dias de Sodoma. Deus está obrigado. E ele, se ele não punir esta nação,
a este mundo por seus pecados, ele está moralmente obrigado a levantar Sodoma e Gomorra e desculpar por queimá-las. Olhe para a hora em que estamos vivendo. Se ele não destruir Sodoma e Gomorra, ele está obrigado a ressuscitar ele e desculpá-lo. Se me perdoe, eu destruí vocês. E eles lá, não. Pense agora, por um minuto, tribunal, antes que vocês tomem sua decisão. Eu já tomei minha decisão, eu fico com a palavra. Senhor, veio hoje, Senhor, manifestou a palavra. Irmão, essa mensagem, ela é Deus de ponta a ponta. Ela é Elohim. E se você não crê nisso, você está perdido. Essa é a verdade. Você crê que está em Sodoma e Gomorra? Que o mundo virou Sodoma e Gomorra? Você crê? Você crê que é semente de Abraão? Ou, se você crê, eu sou sodomita. Então você crê em Billy Graham, Oral Roberts, é sodomita. Eu creio no mundo internacional. Eu creio, porque eu sou um sodomita mesmo. Não, mas eu não sou um sodomita, eu sou semente de Abraão. Eu sou filho de Deus. Você crê nisso? Então você tem que receber Elohim. Elohim, que é isso? Deus. Deus em carne. Mas o que é isso? É receber a manifestação dele em um mensageiro. Se você não crê nisso, você é um sodomita e está perdido. Essa é a verdade. Mas eu não sou sodomita. Então eu sou filho de Abraão. Você é filho de Abraão? Quem que Abraão recebeu? Elohim, certo? Essa é a Bíblia? Que é Deus, não é isso? E eu, como semente de Abraão, então eu tenho que receber Deus hoje. Deus em carne. Deus manifestado. Você recebeu? Eu recebi. Você diz, eu também prefiro, eu preciso receber. Então receba a palavra da hora como Deus. Oh, aí você vai orar diferente. Você vai orar agora não como a serofenícia. Filho de Davi, filho de Davi, ele nem vai dar atenção, mas Senhor, o Senhor é meu Senhor, o Senhor manifestou nessa era, através de um profeta, e trouxe toda esta mensagem, que Elohim é Deus, e eu creio, Senhor, e além disso, o Senhor é o meu sumo sacerdote da minha confissão, e eu creio, Senhor, e eu preciso de algo, e ele te dará. Por causa da sua revelação, da sua aproximação a Ele, da forma correta. Vamos orar. Vamos orar com isso. Glória a Jesus, aleluia. Glórias ao Senhor, ore. Ore, abra sua boca, você tem motivo para gritar. Você tem motivo. Agora não é oração de Ana, não, é oração de Zaqueu, é a oração da serofenícia, Senhor desesperado, Senhor, Senhor, é a oração do desespero agora, irmão, é a oração da mulher serofenícia de nação lá, Senhor, Senhor, ela aproximou correto, por isso ela recebeu, você aproxima correto também. E você o recebe em nome de Jesus Cristo. Então ore, ore, ore crendo.

miseravelmente endemoniada, mas ele não lhe respondeu palavra. E os seus discípulos, chegando ao pé dele, rogando-lhe, dizendo: despede a que vem gritando atrás de nós. E ele respondendo disse: eu não fui enviado senão as ovelhas perdidas da casa de Israel. Então chegou ela e adorou-o, dizendo: Senhor, socorre-me. Ora certo, quando ela chamava o filho de Davi, ele não atendeu. Mas quando ela disse: Senhor, ele atendeu. Clame ele, ele é o nosso Senhor. Ele tem manifestado nessa última era

patrona, minha alma. Eu estou do lado de fora também. E se você é uma semente de Abraão, ela entrou. Então ora com convicção, ora com confiança. Eu vou receber, você também vai receber, porque somos revelados. Creia nisso, dá vida por isso, viva por isso, morra.

Elohim, a tua palavra é Deus hoje, essa mensagem é Deus hoje. Eu sou filho de Abraão, como meu pai Abraão recebeu Elohim, hoje eu recebo também, porque eu não sou sodomita, eu sou semente de Abraão, e o mundo é sodomita, é Sodoma e Gomorra, é dias de Noé, mas eu estou fora como Abraão estava. Aleluia! Orando com este fundamento, irmão, com este fundamento, irmã, você o recebe em nome de Jesus Cristo. Aleluia! Como a mulher samaritana recebeu, porque ela era revelada, como a sirofenista nação recebeu, como o cego Bartimão recebeu, como judeu chamando de Davi, filho de Davi, você recebe também, porque chama ele como Senhor. Aleluia! E ele manifestou nesses últimos dias para a sua noiva.

comigo. Pai nosso que estás no céu, santificado seja o teu nome, venha o teu reino, seja feito a tua vontade, assim na terra como no céu. O pão nosso de cada dia nos dar hoje, e perdoa as nossas dívidas, assim como nós perdoamos aos nossos devedores, e não nos induza à tentação, mas livra-nos do mal, porque teu é o reino, e o poder, e a glória para sempre. Amém. Dá glórias ao Senhor. Dá glória, Jesus. A vontade perfeita do Senhor seja feita. Diga: a vontade perfeita do Senhor seja feita. Estando eu satisfeito com isso ou não, mas seja a vontade do Senhor. Cada pedido está diante do trono da graça. Aleluia! Glória a Jesus, aleluia!

0: Glória a Jesus. Como um filho de Abraão, fica feliz como Abraão estava quando recebeu Eloi. Nós, como filho de Abraão, recebemos a mesma coisa. Também estamos alegres, mesmo na tenda, mesmo debaixo da árvore. Mas, Sara, recebemos, foi Eloi, Sara. Aleluia! Fica feliz e dá glória a Jesus. O Senhor é a força da nossa vida. O Senhor nos livra dos males desta noite e nos guarde para a hora da sua aparição. Amém.
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15 horas e 56 minutos.

William Marion Branham. Este é o profeta do fim. É o anjo da sétima e última era da igreja. E a sua mensagem é a revelação que faz manifestos os segredos de Deus, conforme afirmam as Escrituras. Apocalipse capítulo 10, versículo 7. Mas nos dias da voz do sétimo anjo, quando tocar a sua trombeta, se cumprirá o segredo de Deus, como anunciou aos profetas, seus servos.

William Marion Brana. Este é o profeta do fim. É o anjo da sétima e última era da igreja. E a sua mensagem é a revelação que faz manifestos os segredos de Deus, conforme afirmam as Escrituras. Apocalipse capítulo 10, versículo 7. Mas nos dias da voz do sétimo anjo, quando tocar a sua trombeta, se cumprirá o segredo de Deus, como anunciou aos profetas, seus servos.

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Mas todos nós, com cara descoberta, refletindo como um espelho a glória do Senhor, somos transformados de glória em glória, na mesma imagem, como pelo Espírito do Senhor.